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2: Já estamos de volta.
0: De volta, agora trazendo o quadro Love in Words. Paulinho Esteves chegando para traduzir mais uma belíssima canção nesta quinta-feira. Seja bem-vinda, Paulinha.
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Bad to Rights, aqui no nosso Moment to Love com No Pain, No Gain. 1988, mais um clássico da Soul Music. A gente curtiu também o som de The Cars Drive. E agora tem Lenine com Paciência. Música maravilhosa para você também aqui no Moment Love desta quinta.

0: som de Roberta Flack com Killing Me Softly, fechando mais um bloco aqui do Moment Love. Vamos pro intervalo e daqui a pouco a gente traz a nossa última sequência de hoje. Fique ligado.
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0: Já estamos de volta. Agora no Moment Love, o som de Elba Ramalho. De volta para a

Planet Love, trazendo clássicos e um cover aí da cantora Alcione, Você Me Vira a Cabeça, na nossa quinta-feira. Big Mountain, Baby I Love Away.

0: grande sucesso da banda Maná, Vivir Sem Naire, fechando o Moment Love. Um abraço aqui do seu amigo Kleber Salles. Amanhã a gente se encontra novamente com as mais belas canções românticas no seu rádio. Até lá.
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3: Taperoá FM informa. Hora certa.
4: 22 horas e 12 minutos.
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2: Taperoá FM informa. Hora certa. 23h17.
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2: Olá, para você desejo uma ótima quinta-feira. Começando agora mais um programa Na Hora de Amar. Por aqui, ouvimos o melhor da música romântica. Grandes sucessos nacionais e internacionais passam por aqui. Pronto, pronta para curtir essa programação feita com muito carinho para você. Na Hora de Amar de hoje está no ar.

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programação do Na Hora de Amar está de volta, trazendo para você o melhor da música romântica. Só músicas que falam deste nobre sentimento que é o amor. Sentimento lindo, não é? Mas o amor tem que ser genuinamente verdadeiro. Aquele amor sem interesse próprio, muito pelo contrário, aquele amor que coloca outra pessoa em primeiro lugar. Não é mesmo? Que você possa ser este amor para alguém e possa receber também este amor genuíno. Para embalar sua vida, sua história, está aqui o programa Na Hora de Amar, agora com mais músicas.

0: você curtiu mais um programa Na Hora de Amar. Tocamos aqui o melhor da música romântica nacional e internacional. Agradeço a você pela audiência e pelo carinho. Um beijo da locutora Patrícia Vieira. Até amanhã com mais um programa.
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2: Tapiroá FM informa. Hora certa. 12:10.
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noite, querido ouvinte. Muito obrigado pela sua sintonia e pela sua participação no Compartilhar de Fé deste ano aqui na BBN. Eu sou Denis Cordeiro e para mim é um privilégio continuar ao seu lado nesta noite de sexta-feira, dia 8 de maio, dentro das próximas horas.

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0: Bem-vindo ao programa Palavras de Louvor. Esse programa é baseado nos estudos do Dr. Donald Hubbard, pastor e professor da Bíblia. Nós agradecemos a Deus pelo privilégio de, nos próximos minutos, apresentar a você verdades contidas na Palavra de Deus e suas aplicações para os nossos dias. Vamos então a mais um estudo no programa Palavras de Louvor. Apresentação: Lincoln Oliveira.
1: Estamos estudando a vida de nosso Senhor Jesus Cristo, como apresentada nas páginas escritas por João Marcos, e já chegamos a Marcos capítulo 3. Por isso, abra seu Novo Testamento e acompanhe comigo enquanto eu leio em voz alta. Mas lembre-se de que devemos ter sempre em mente que há uma hostilidade crescente contra o ministério de Jesus. Começando com o verso 7 de Marcos, capítulo 3, já chamamos sua atenção para o fato de que uma batalha está começando a acontecer entre as forças da escuridão e o Senhor Jesus Cristo, a luz do mundo. Por isso, chamamos esse capítulo de Luz contra as Trevas. E mais adiante, vamos estudar o novo versus o velho. Onde quer que o erro entre em contato com a verdade, ele sempre vai atacá-la. A batalha se amplia aqui. A verdade deve ser intolerante com o erro, e este, por sua vez, inevitavelmente tentará empanar a verdade. Vamos pegar o caso que estamos estudando e revisar por um momento a título de prelúdio para esse maravilhoso texto que Jesus apresentou nos versos 28 e 29 de Marcos capítulo 3. Vamos ter uma clara perspectiva. Jesus Cristo se tornou alvo de uma calúnia inacreditável. Dizemos que é inacreditável porque é absolutamente incrível que alguém possa pensar que o Senhor faria o que ele fez pelo poder do diabo e não pelo poder de Deus. Os críticos viam a obra de Jesus dentro de apenas duas possibilidades diante daquele grande poder liberado. Quais eram essas possibilidades? Primeira, Jesus fez o que fez porque esse poder vinha de Deus, e se esse fosse o caso, teriam que reconhecer que ele era o Messias. A outra possibilidade que esses críticos viam era que Jesus fazia essas coisas não pelo poder de Deus, mas pelo poder do diabo. Tendo eles sumariamente rejeitado a Jesus Cristo como Messias de Deus, eles não podiam concluir e crer que Jesus fez tudo aquilo pelo poder de Deus. Por isso, a única conclusão que poderiam ter chegado seria que Jesus fez o que fez pelo poder do diabo. Essa é uma calúnia inacreditável. Jesus, em sua resposta, levanta uma lógica inegável. Em resposta à calúnia deles e àquela lógica horrorosa, Jesus disse que Satanás não poderia expulsar Satanás, pois como seu reino iria se estabelecer? Se o diabo expulsar a si mesmo, então ele estaria se autoderrotando. Além disso, os demônios de Satanás não podem ser expulsos a não ser que seu líder, o próprio Satanás, estivesse amarrado. E esse é o significado dessa parte tão interessante que lemos no início do verso 23. E chamando-os a si, disse-lhes por parábolas: como pode Satanás expulsar Satanás? E se um reino se dividir contra si mesmo, tal reino não pode subsistir. E se uma casa se dividir contra si mesma, tal casa não pode subsistir. E se Satanás se levantar contra si mesmo e for dividido, não pode subsistir. Antes, tem fim. Ninguém pode roubar os bens do valente entrando-lhe em sua casa, se primeiro não maniatar o valente, e então roubará sua casa. Na linguagem de Jesus, o homem forte é o próprio diabo. Portanto, aquele que chegou e prendeu o homem forte é o Senhor Jesus. Ele é maior do que o próprio Satanás. Isso nos leva a uma consideração do pecado que é considerado imperdoável por muitos estudiosos da Bíblia através dos anos. E é claro que a discussão do pecado imperdoável tem sido uma fonte de confusão para muita gente. Vamos tentar remover algumas confusões hoje, mas antes de tudo, o que Jesus fez? Bem, de acordo com Marcos capítulo 3, versos 28 e 29, lemos: Na verdade vos digo que todos os pecados serão perdoados aos filhos dos homens, e toda sorte de blasfêmias com que blasfemarem. Qualquer, porém, que blasfemar contra o Espírito Santo, nunca obterá perdão, mas será réu do eterno juízo. Essas palavras são solenes. Elas são carregadas das mais severas e eternas consequências. O que Jesus quis dizer quando disse tudo isso em Marcos capítulo 3, versos 28 e 29? Antes de iniciarmos nossa exposição de hoje, gostaria de compartilhar com você que alguns homens de Deus piedosos têm opiniões diferentes quando se trata do pecado que não tem perdão e sua definição. Reconheço que minha exposição hoje abrangerá minha compreensão pessoal do que Jesus chamou de pecado original. É bom termos em mente que, se discordarmos em amor, ainda assim, todos nós desejamos chegar ao completo conhecimento da verdade. Não sei quantos cristãos já ficaram preocupados, perturbados e até confusos por acharem que durante a vida já puderam ter cometido o pecado que não tem perdão. Já vi inúmeros cristãos virem a mim vez por outra e perguntarem: é possível para um crente cometer o pecado que não tem perdão? Algumas pessoas ficam muito perturbadas com o verso de 1 de João, capítulo 5, que diz: Se alguém vir pecar seu irmão, pecado que não é para a morte, orará, e Deus dará a vida àqueles que não pecarem para a morte. Há pecado para a morte, e por esse não digo que ore. Toda a iniquidade é pecado, e há pecado que não é para a morte. 1 de João, capítulo 5, verso 16. Vamos tentar esclarecer essa situação apresentada agora. O pecado para a morte, mencionado em 1 de João, capítulo 5, verso 16, é um pecado que, em minha compreensão da Bíblia, pode apenas ser cometido pelos crentes. Sinto ser assim, pois a epístola de João foi escrita para o povo cristão. João repete várias vezes em 1 de João expressões como amados e depois somos de Deus e assim por diante. Ele está escrevendo esta carta muito especial aos seus queridos íntimos, que são aqueles que nasceram de novo pelo Espírito de Deus. No verso 16 de 1 de João capítulo 5, João diz: Se alguém vir pecar seu irmão, pecado que não é para a morte, orará e Deus dará a vida àqueles que não pecarem para a morte. Há pecado para a morte e por esse não digo que ore. Na estrutura da epístola de João, especialmente no capítulo 5 de 1 de João, chegamos à conclusão que o pecado para a morte não é o mesmo que o pecado imperdoável mencionado em Marcos capítulo 3, versos 28 e 29. Sei que muitas notas de rodapé das Bíblias mais populares hoje em dia colocam uma referência em 1 de João capítulo 5, verso 16, aconselhando a se voltar a Mateus capítulo 12, versos 31 e 32, que é a referência de Mateus ao pecado imperdoável. Mas, no curso de nossa discussão, espero demonstrar a você, através do texto, por que essa referência não se ajusta. Vamos pensar que haja uma distinção entre o pecado para a morte de 1 de João capítulo 5 verso 16 e o pecado que não tem perdão de Marcos capítulo 3 versos 28 e 29. Quero que você volte comigo no relato de Mateus sobre esse mesmo assunto, que encontramos no capítulo 12, versos 31 e 32. Esses dois textos são provavelmente mais bem conhecidos do que Marcos capítulo 3, versos 28 e 29. Ambos se referem ao mesmo pecado. Ambos foram pronunciados por Jesus de forma muito profunda. Vamos ler Mateus capítulo 12, versos 31 e 32. Portanto, eu vos digo, todo pecado e blasfêmia se perdoará aos homens, mas a blasfêmia contra o Espírito não será perdoada aos homens. E se qualquer disser alguma palavra contra o Filho do Homem, ser-lhe-á perdoado. Mas se alguém falar contra o Espírito Santo, não lhe será perdoado, nem neste século, nem no futuro. O impacto das palavras de Jesus deve ter atingido os corações com uma força tremenda. Jesus disse abertamente aqui que há um pecado que está além de qualquer perdão. Portanto, é chamado de pecado sem perdão. Mas o que é isso? Bem, no relato de Mateus, ele nos chama a atenção para o verso 22 do capítulo 12, para um milagre que Jesus realizou, formando um pano de fundo para as palavras ditas sobre o pecado sem perdão. Em minha compreensão de Marcos capítulo 3, Marcos não inclui esse milagre, não obstante, ele está lá no relato de Mateus capítulo 12, verso 22. Trouxeram-lhe então um endemoniado cego e mudo, e de tal modo curou que o cego e mudo falava e via. E toda a multidão se admirava e dizia, não é este o filho de Davi? Foi contra esse milagre que as acusações contra Jesus surgiram, de acordo com Mateus capítulo 12, verso 24. Mas os fariseus, ouvindo isto, diziam, este não expulsa os demônios, senão por Beuzebu, príncipe dos demônios. Novamente voltamos ao início do estudo de hoje, em que os críticos de Jesus viam apenas duas alternativas possíveis para explicar a obra de Jesus. Ou Jesus fazia milagres pelo poder de Deus, ou pelo poder do diabo. Em Mateus capítulo 12, sua discussão se baseou na cura, ou purificação de um homem endemoniado que era surdo-mudo. Os críticos se levantaram contra essa cura de Jesus, eliminando qualquer possibilidade de ter sido operada sob o poder de Deus. Desde então, havia apenas uma possibilidade restante, e esta era de que Jesus curou pelo poder de Satanás. Contra tal calúnia, Jesus apresenta algo que nos chama a atenção e devemos olhar com o maior cuidado. Jesus se refere, tanto em Mateus capítulo 12, quanto em Marcos capítulo 3, sobre uma predisposição mental, um padrão de valores, uma dureza de mente e coração. É essencial compreendermos isso se quisermos um discernimento em nosso estudo sobre o pecado sem perdão. Pai, abençoe nossos corações hoje no estudo da palavra, de Tua palavra. Oramos, Senhor, para que Tu nos ajudes a interpretá-la de forma correta e diligente em nosso coração e vida. Oramos no nome de Jesus. Amém.

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Esperamos que o estudo de hoje tenha servido para fazê-lo crescer em seu relacionamento com Deus. Esperamos contar com a sua audiência em nossa próxima edição.

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1: Dor intensa, quando a endometriose pode indicar um quadro mais complexo. Reduzir o risco de AVC, coisas que nunca deve fazer segundo os médicos. Alimentos inofensivos podem destruir o esmalte dentário. A endometriose afeta cerca de 10% das mulheres em idade reprodutiva no mundo e pode levar anos para ser diagnosticada. Especialistas alertam que cólicas intensas, dores pélvicas e sintomas urinários ou intestinais não devem ser considerados normais. Em casos graves, a doença pode atingir órgãos como intestino, bexiga e ureter. Dados do Ministério da Saúde mostram aumento de 30% nos atendimentos relacionados à endometriose na rede pública brasileira. Médicos explicam que os casos mais complexos exigem exames detalhados, planejamento cirúrgico e atuação de equipes multidisciplinares. O tratamento busca aliviar sintomas, preservar órgãos e melhorar a qualidade de vida das pacientes. Especialistas destacam ainda que a preservação da fertilidade também pode fazer parte do tratamento da endometriose. Em algumas situações, pode ser necessário congelamento de óvulos antes da cirurgia. Especialistas alertam que hábitos saudáveis podem reduzir e muito o risco de acidente vascular cerebral, o AVC, o conhecido derrame. Médicos recomendam evitar o sedentarismo, o terrível cigarro, o álcool e a má alimentação. A pressão alta também foi apontada como o principal fator de risco para a doença. Os especialistas destacam ainda a importância de consultas médicas regulares para identificar problemas silenciosos, como hipertensão e colesterol elevado. Segundo os médicos, exercícios físicos e alimentação rica em frutas e verduras ajudam na prevenção. O tratamento rápido também aumenta as chances de recuperação em casos de AVC. Além dos sintomas mais conhecidos, o AVC pode apresentar sinais discretos que passam despercebidos. Tontura, perda de equilíbrio, alterações repentinas na visão e dores de cabeça intensas estão entre os alertas. Médicos reforçam que qualquer suspeita deve ser tratada como emergência médica. Especialistas alertam que bebidas ácidas e açucaradas podem causar desgaste do esmalte dentário ao longo do tempo. Sucos cítricos, refrigerantes e alimentos com vinagre estão entre os principais vilões da saúde bucal. O risco aumenta quando esses produtos permanecem muito tempo em contato com os dentes. Médicos explicam que refrigerantes e sucos industrializados possuem ácidos que favorecem erosões e cáries. A falta de hidratação e o consumo frequente dessas bebidas também contribuem para o problema. Além da alimentação, hábitos de higiene inadequados podem agravar os danos ao esmalte. Para reduzir os riscos, especialistas recomendam enxaguar a boca com água após consumir alimentos ácidos e esperar antes de escovar os dentes. O uso de escovas macias, creme dental com flúor e fio dental também ajuda na proteção. Outra orientação é preferir chicletes sem açúcar e utilizar canudos ao consumir bebidas mais agressivas.
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3: Bem-vindo à nossa mensagem de esperança e encorajamento, Pão Diário. Hoje vou ler o texto de M. Butcher Pai com o título Olhos para Ver, baseado no livro de 2 Reis, capítulo 6, entre os versículos 15 e 23. Joyce se preocupava com sua parente Sandra, que lutava por muitos anos contra o alcoolismo e problemas de saúde mental. Ao ir ao apartamento de Sandra, as portas estavam trancadas e ele parecia estar vazio. Planejando como iria procurá-la, Joyce orou: Deus, ajude-me a ver o que não vejo. Ao sair, Joyce olhou para o apartamento e viu um leve movimento numa cortina. Naquele momento, ela soube que sua parente estava viva. Embora precisasse da ajuda de serviços de emergência para salvá-la, Joyce se alegrou com a oração respondida. O profeta Eliseu entendia o significado de pedir a Deus para revelar realidades invisíveis. Quando os sírios cercaram a cidade, o servo de Eliseu teve medo. Eliseu não, pois ele via o invisível com a ajuda de Deus. O profeta orou para que o servo também visse, e o Senhor abriu os olhos do servo, e ele viu as colinas ao redor de Eliseu, cheias de cavalos e carruagens de fogo. Deus levantou o véu entre o mundo espiritual e o mundo físico para Eliseu e seu servo. Joyce acredita que Deus a ajudou a ver o movimento da cortina, dando-lhe esperança. Nós também podemos pedir a Ele que nos dê a visão espiritual para entender os acontecimentos ao redor, seja algo pessoal ou coletivo. E nós também podemos levar seu amor, verdade e compaixão. Querido amigo, como pedir a Deus que abra seus olhos para enxergar a verdade perante as situações que os sobrecarregam? Pense nisso. Eu sou Clarice Fogaça e essa foi a nossa mensagem do dia.
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vida eterna em Jesus Cristo não é apenas uma promessa futura, mas uma realidade que começa agora, no coração de quem crê nele. Ela representa uma vida restaurada, marcada por paz, propósito e comunhão com Deus. Em meio às incertezas da vida, essa esperança nos lembra que o amor e a graça são maiores do que qualquer dificuldade. Viver essa perspectiva transforma as nossas escolhas e nos convida a amar mais, perdoar mais e caminhar com fé, sabendo que a morte não é o fim, mas o início de algo eterno.

0: Vivemos em tempos de satisfação imediata, com acesso a quase tudo que o nosso coração deseja. Entre nós e nossos sonhos, há somente uma coisa: o limite do cartão de crédito. Bem, para muitos e muitos casamentos, fazer empréstimos e enfrentar juros causa uma grande pressão no relacionamento. Hoje, no programa Razão para Viver, o pastor Fernando Bocchio vai abordar este assunto em mais um estudo da série Descobrindo o Casamento Autêntico. Vamos conhecer a sabedoria de Jesus no conselho dado no capítulo 19 de Lucas. Seja você casado ou solteiro, estes princípios se aplicam a todos nós. Vamos ouvir então a segunda parte da mensagem: Até que a dívida nos separe.
1: Até que a dívida nos separe. Alguns podem rir deste título, entendendo o trocadilho e sabendo que as dívidas, de fato, trazem dificuldades ao relacionamento conjugal. Outros, porém, podem somente balançar a cabeça e concordar, lembrando que este foi um dos fatores que levou ao fim do seu casamento. Precisamos levar a questão do dinheiro a sério, e é o que faremos hoje com este estudo. Deus se preocupa com essa área da nossa vida e veremos o que ele tem a nos instruir. Veja o que diz Lucas, capítulo 19, versículos de 11 a 26. Estando eles a ouvi-lo, Jesus passou a contar-lhes uma parábola, porque estava perto de Jerusalém e o povo pensava que o reino de Deus ia se manifestar de imediato. Ele disse: um homem de nobre nascimento foi para uma terra distante para ser coroado rei e depois voltar. Então, chamou 10 dos seus servos e lhes deu 10 minas. Disse ele: façam esse dinheiro render até a minha volta. Mas os seus súditos o odiavam e depois enviaram uma delegação para lhe dizer: não queremos que este homem seja nosso rei. Contudo, foi feito rei e voltou. Então mandou chamar os seus servos, a quem dera o dinheiro, a fim de saber quanto tinham lucrado. O primeiro veio e disse: Senhor, a tua mina rendeu outras 10. Muito bem, meu bom servo, respondeu seu senhor. Por ter sido confiável no pouco, governe sobre 10 cidades. O segundo veio e disse: Senhor, a tua mina rendeu 5 vezes mais. O seu senhor respondeu: também você encarregue-se de 5 cidades. Então veio o outro servo e disse: Senhor, aqui está a tua mina. Eu a conservei guardada num pedaço de pano. Tive medo porque és um homem severo. Tiras o que não puseste e colhes o que não semeaste. O seu senhor respondeu: eu julgarei pelas suas próprias palavras, servo mau. Você sabia que sou homem severo, que tiro o que não pus e colho o que não semeei. Então, porque não confiou o meu dinheiro ao banco, assim quando eu voltasse, o receberia com juros. E disse aos que estavam ali: tomem dele a sua mina e deem-na ao que tem 10. Senhor, disseram, ele já tem 10. Ele respondeu: eu lhes digo que a quem tem, mais será dado, mas a quem não tem, até o que tiver, lhe será tirado. Existem alguns princípios muito importantes que podemos tirar deste texto. Eles se aplicam à nossa vida nos dias de hoje. Agora vamos ao primeiro fato, versículo 13. Então chamou 10 dos seus servos e lhes deu 10 minas. Princípio número 1. Tudo que temos vem de Deus. Eu tirei isso do versículo 13, quando ele deu aos servos o dinheiro. Ele deu aos servos todo o dinheiro que eles tinham que investir. Agora, veja o versículo 13. Aqui temos o nosso segundo princípio. ele diz aos servos: façam esse dinheiro render até a minha volta. É incorreto para um cristão acreditar que Deus não está interessado em sua vida fora da igreja. Deus está interessado na igreja e, em decorrência disso, em seu mundo secular. Eu não encontro em nenhum lugar na Bíblia uma base que justifique chamarmos algo de sagrado e algo de secular. Eu não sei onde um termina e o outro começa. Então, uma rota segura para se tomar é: tudo é sagrado. Eu insisto nisso porque às vezes encontro instituições cristãs ou igrejas ou empreendimentos missionários que desmerecem o lado profissional sábio e cuidadoso. Eu não encontro justificativa para isso no Novo Testamento. O Senhor está extremamente interessado em como você faz seus negócios. Aqui no ministério temos que ser tão cuidadosos na contabilidade quanto somos na exposição da Bíblia. Tão atentos na forma como lidamos com as nossas necessidades salariais daqueles que estão em nossa equipe ministerial, quanto na direção da palavra que você e eu gostamos tanto. Eles não são diferentes, eles são um. E o mesmo. E o mesmo é verdade em nosso lar. Deus está interessado em como nós gastamos, emprestamos e investimos, tanto quanto na frequência das nossas orações e da leitura da Bíblia. Essa verdade é uma verdade de Deus. O texto diz: negocie até que eu volte. Agora, no versículo 14, temos o terceiro princípio. Fazer negócios do jeito de Deus é o contrário do jeito do homem. Olha o versículo 14. Os seus súditos o odiavam. Essa é a diferença entre um escravo, versículo 13, e um súdito, versículo 14. Esses súditos literalmente eram aqueles aparentemente de contexto judaico, aqueles que eram seu próprio povo. Esses o odiavam. Versículo 14. Mas os seus súditos o odiavam e depois enviaram uma delegação para lhe dizer: não queremos que este homem seja nosso rei. Mais abrangentemente, seria o mundano. Em nossa natureza existe um músculo mundano que continua a se flexionar todas as vezes que tem uma chance. Existe um mundanismo embutido, inato, dentro de cada um de nós, que deseja uma coisa: satisfação egoísta. E no caso do versículo 14, essas pessoas disseram: não queremos que este homem seja o nosso rei. Eu vou ser bem honesto nesse ponto, e acho que poderia mesmo ser. Talvez você que está ouvindo essa mensagem sobre a importância dessa área em seu lar, seja solteiro ou casado, eu não me importo. Você vai ouvir a mesma coisa que os outros estão ouvindo. Você pode até concordar com a Bíblia, mas não vai fazer nada para mudar sua forma de viver atual, porque você não quer que Deus seja o seu rei em todas as áreas. Você não se importa com tanto que receba o que quer da vida. E lá no fundo, isso é rebelião. É uma resistência. É a mais pura carnalidade. Agora, o homem nobre diz a seu escravo quando ele retorna: como foram as coisas? Veja o versículo 15. Contudo, foi feito rei e voltou. Então mandou chamar os servos a quem dera o dinheiro, a fim de saber quanto tinham lucrado. Olha isso, o Senhor tem interesse no quê? Nos negócios. Ele voltou não preocupado com as diferenças e divisões e segmentos da vida deles. Ele quis saber como foi o negócio. Na transação do seu dinheiro, vocês foram sábios na administração? Isso está implícito aqui. Veja a resposta no versículo 16. O primeiro veio e disse: Senhor, a tua mina rendeu outras 10. Sublinhe a palavra tua em sua Bíblia. É como se tivesse dito: não a minha mina, é tua, Senhor. Senhor, teu salário me proveu isso. Senhor, tua provisão que me deu a promoção fez isso possível para minha família. Senhor, teu dinheiro tem sido administrado dessa forma e aqui estou diante de ti, Senhor, para a prestação de contas. Agora, olhe os próximos versículos 17 e 18. Muito bem, meu bom servo, respondeu seu senhor, por ter sido confiável no pouco, governe sobre 10 cidades. Uma tremenda recompensa. O segundo veio e disse: Senhor, a tua mina rendeu 5 vezes mais. Ele multiplicou 5 vezes. Ele transformou seus 20 reais em 100, através de um sábio investimento. E o senhor diz: governe sobre 5 cidades. O senhor não disse para o servo: o que você está fazendo por você mesmo com o investimento? Ele pergunta isso, por quê? Por causa do quarto fato que eu quero compartilhar com você. O princípio número 4 é: a sábia administração de dinheiro agrada a Deus. Há um sentimento entre alguns crentes super espirituais de que o sucesso é suspeito. O sucesso levanta suspeitas para eles. Eles acham que ter lucro não é algo espiritual. Mas eu não encontro base bíblica para isso. O homem nobre voltou e disse: o que você fez? E o servo disse: eu ganhei 10 a mais do que você me deu. Maravilha, 10 cidades para você. Me parece que ele estava satisfeito com o lucro, você não concorda? Agora, não vamos lucrar somente para acumular uma fortuna para nós mesmos, para sentarmos e ficarmos admirando e desfrutando egocentricamente. Mas às vezes a fortuna vem para darmos meia volta e ofertarmos o dinheiro. Essa é a diferença. O não crente ganha para que possa manter para si. O homem convertido ganha para que possa investir com sabedoria em muitas áreas além do que ele poderia. Tenho dito isto a vida inteira e acredito agora mais do que nunca. As pessoas mais felizes do mundo não são os acumuladores, mas sim os doadores. E aqui está o homem que recebeu 10 e o Senhor inverteu tudo e o recompensou. Uma administração sábia agrada a Deus. Agora temos o oposto nos versículos 20 a 22. Veja esse homem. Então veio o outro servo e disse: Senhor, aqui está a tua mina. Eu a conservei guardada num pedaço de pano. Tive medo porque és um homem severo. Tiras o que não puseste e colhes o que não semeaste. O seu senhor respondeu: eu o julgarei pelas suas próprias palavras, servo mau. Bem, alguém pode dizer: mas espera um minuto, nobre homem, ele não perdeu nada, ele ainda tem a mina. Talvez você não tenha pensado nisso antes. Aquele que tinha 20 reais terminou com os mesmos 20 reais. Mas o senhor diz: isso não foi sábio. Significando: eu não estou satisfeito que você sentou em cima, como se estivesse chocando um ovo. Eu esperava que você usasse o dinheiro com o propósito de aumentá-lo. Na verdade, o homem deu como justificativa o seu medo. Eu tive medo de ti, Senhor. O quinto princípio é: a fraca administração desagrada ao Senhor. E isso dissipa a atitude comum que diz: ter um pouco é mais espiritual do que ter muito. O onde isso é encontrado na Bíblia? Ou então, Deus ama o pobre mais do que ele ama o rico? Eu não acredito nisso. Eu acho que ter riquezas traz consigo uma forte tentação com a qual o pobre nunca terá que lidar. Mas em lugar nenhum na Bíblia eu vejo que ser bem-sucedido ou ter mais bens é algo ruim, errado ou não espiritual. Eu espero que uma mensagem como esta não crie uma atitude de julgamento na mente de ninguém. Existe uma razão por que alguns são maravilhosamente abençoados e outros não. Honestamente, às vezes aqueles maravilhosamente abençoados são bem mais espirituais do que aqueles que são pobres. Mas atenção, às vezes. Agora, versículo 23. Então, por que não confiou meu dinheiro ao banco? Assim, quando eu voltasse, o receberia com os juros. Essa é uma boa pergunta, não é mesmo? O Senhor nos dá um exemplo bem simples que elimina quase todos os riscos. O menor risco é o de colocar o dinheiro no banco e deixar que a poupança dê os juros. O que me leva ao sexto princípio. Administração e planejamento disciplinado andam de mãos dadas. Você tem que se planejar e tem que se disciplinar para manter o dinheiro. Essas duas coisas andam juntas. Um plano sem disciplina é um sonho, e disciplina sem um plano é frustração. Eles andam juntos. Isso dissipa aqueles pensamentos errados como: a ignorância é uma bênção, algum dia nossa hora vai chegar. Feche os olhos e passe no cartão de crédito. Sabe, esse tipo de coisa. Eu não sou contra o crédito. Entendo que a nossa economia é tão dependente do crédito que sem ele estaríamos em sérios apuros. Eu não conheço tudo sobre economia, mas entendo basicamente que os juros estão ao nosso favor quando administrados propriamente e usados pelos cidadãos dessa nação. Minha grande preocupação é com o tolo, o gastador que quebra seu plano ou que mostra uma fraca disciplina. E aqui o Senhor diz: veja, o mínimo que você poderia ter feito era ter colocado no banco e deixado aumentar com os juros. Mais uma vez eu lembro você da combinação da disciplina com a administração. Agora, o princípio número 7 está nos próximos dois versículos, que são o 24 e o 25. E disse aos que estavam ali: tomem dele a sua mina e deem-na ao que tem 10. Senhor, disseram, é exatamente o que eu e você teríamos dito. Ele já tem 10. Em outras palavras, é injusto, aquele cara já tem muito e esse não tem nada. Não dê a mina dele para o que já tem muito. Mas o Senhor diz no versículo 26, ele respondeu: eu lhes digo que a quem tem, mais será dado, mas a quem não tem, até o que tiver lhe será tirado. Eu não sei o que você vai fazer com isso, mas eu entendo o que significa. Que Deus abençoa a sábia administração para que o indivíduo ganhe ainda mais. E a fraca administração resulta em menos e menos. O que me leva ao princípio com que tenho mais dificuldade dentre todos os 7. Esse é o mais difícil. Perdas e ganhos nos dão lições eternas. Veja, o nosso problema é: nós não aprendemos as lições quando perdemos ou quando ganhamos. Nós vivemos um tipo de sonho espiritual, achando que, de alguma forma, de um jeito maravilhoso, tudo irá dar certo. Deus deu leis e princípios para a nossa vida que incluem gastos, compras, empréstimos, investimentos que nem mesmo ele irá quebrar, exceto em algumas ocasiões miraculosas. O livro de Provérbios está cheio da sabedoria do homem diligente, aplicando sabedoria em sua administração financeira. Um homem diligente e disciplinado será abençoado. Aquele que não tem diligência será escravo do credor. Está tudo lá em Provérbios. Deixe-me te ajudar a ver a importância de se planejar com antecedência. Falo especialmente aos jovens casais que estão me ouvindo. Vocês que estão casados há 5 anos ou menos, são vocês que eu diretamente tenho em mente agora. Existem períodos financeiros durante a nossa vida. Eu quero dizer algumas coisas sobre isso no próximo estudo, porque acho que um dos grandes problemas em nossa sociedade são os pais que não ensinam seus filhos como administrar seu dinheiro. Eu poderia imaginar, se eu pudesse ver todos os que estão me ouvindo, quando eu pedisse para que levantassem as mãos todos aqueles que foram cuidadosamente treinados e educados pelos pais a lidar com dinheiro, acho que teríamos provavelmente somente uma ou duas dúzias de mãos levantadas. É um fato simples, não passamos adiante aquelas lições tão importantes que aprendemos. Acredite no que eu estou dizendo, meus filhos ouviram muitas vezes a história daquele meu investimento ruim que contei no início do estudo. Eu espero que eles nunca cometam um erro como aquele. Na faixa etária dos 20 aos 30 anos, você se encontra em um grupo de baixo poder de aquisição salarial. Você está aprendendo o processo. Dos 60 em diante, você está novamente, a menos que quebre as regras, no grupo de baixo poder aquisitivo. Então, entre uma área e outra, no meio da vida, dos 30 aos 60 anos, nós estamos no pico do poder da aquisição salarial. Estamos nessa área. Mas o que realmente vai chamar a sua atenção é o seguinte. Pense nos anos que são deixados para que você complete o projeto de planejar sabiamente para você, sua família e sua vida de ofertante pelo resto de seus dias. Quando você tem 20 anos, restam apenas 40 anos. Quando você tem 30 anos, o período de auge começou a despontar. Restam apenas 30 anos. Quando você tem 40 anos, restam apenas 20. Quando chega a idade dos 50 anos, restam 10 anos para você planejar aqueles investimentos. E só Deus sabe a nossa capacidade de mudança quando temos 45 ou 50 anos para mudar os nossos hábitos. O que eu quero que você veja é que você não tem a eternidade à sua frente para planejar essas coisas. Tudo parece terrivelmente não espiritual, até que, de repente, um homem deixa sua esposa viúva e seus 2 filhos ou 3 filhos sem assistência. Então, de repente, a realidade bate à nossa porta e tudo isso se torna muito espiritual. Você entende o que eu estou dizendo? Vamos até Mateus, capítulo 22. Eu quero olhar mais algumas passagens. No tempo que ainda temos, eu quero te dar alguns princípios que irão motivá-lo a agir. Mateus capítulo 22, começando no versículo 15. É uma passagem bem conhecida, mas acho que, na maioria das vezes, deixamos passar uma parte muito importante do texto. Pelo menos eu já deixei. Mateus capítulo 22, versículos de 15 a 17. Então os fariseus saíram e começaram a planejar um meio de enredá-lo em suas próprias palavras. Enviaram-lhe seus discípulos juntamente com os herodianos, que lhe disseram: Mestre, sabemos que és íntegro e que ensinas o caminho de Deus conforme a verdade. Tu não te deixas influenciar por ninguém, porque não te prendes à aparência dos homens. Dize-nos, pois, qual é a tua opinião? É certo pagar imposto a César ou não? Eu tenho uma moeda de 25 centavos em minha mão. O pequeno denário que eles estavam segurando era menor do que esses 25 centavos, para o qual nem damos muita importância. Versículos de 18 a 21 agora. Mas Jesus, percebendo a má intenção deles, perguntou: Hipócritas, por que vocês estão me pondo à prova? Mostrem-me a moeda usada para pagar o imposto. Eles lhe mostraram um denário, e ele lhes perguntou: De quem é esta imagem e esta inscrição? De César, responderam eles. E ele lhes disse: Então, deem a César o que é de César. Pague seus impostos se você é parte do sistema e se beneficia dele, e a Deus o que é de Deus. Não é interessante como essa passagem sempre é usada para descrever a importância dos impostos, que são uma necessidade essencial e também algo bíblico? Mas nós raramente lemos a passagem até o final, onde ele diz: dê a Deus o que é de Deus. Entende o que eu estou dizendo? Nós vivemos e morremos ouvindo o ditado que diz que nada é realmente certo na vida, exceto os impostos e a morte. Mas veja, existe algo a mais, a parte de Deus. Temos que dar, o que significa devolver. O verbo grego significa retornar. Lembre-se, tudo o que temos é dele. Assim como temos que pagar os impostos e assim como um dia vamos morrer, nós devemos também dar a parte que é de Deus.
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1: Pare de sofrer, truque simples para descascar ovos sem esforço. Atitudes que não devem ser cometidas se for convidado para ir à casa de alguém. Escolas podem ampliar transmissão de vírus respiratórios entre crianças. Especialistas revelaram técnicas simples para facilitar na hora de descascar ovos cozidos sem quebrar a clara. Entre as dicas estão usar bastante água na panela e colocar os ovos apenas quando a água já estiver fervendo. O objetivo é garantir um cozimento mais uniforme e evitar que a casca grude. Outra recomendação é evitar o tradicional banho de gelo logo após o cozimento dos ovos. Segundo especialistas, a água muito gelada faz a membrana interna aderir mais à casca, dificultando a remoção. O ideal é resfriar os ovos apenas em água fria por cerca de um minuto. Os especialistas também orientam guardar os ovos ainda com casca na geladeira por até uma semana. Ovos menos frescos costumam ser mais fáceis de descascar. Especialistas em etiqueta alertam que pequenos comportamentos podem causar desconforto ao visitar a casa de amigos. Entre os principais erros estão chegar muito cedo, atrasar demais ou permanecer além do horário combinado. Respeitar o tempo e a rotina do anfitrião é considerado essencial. Os especialistas também orientam evitar transformar a casa em ambiente de trabalho durante a visita. Atender ligações em voz alta, ignorar regras da residência e agir como se estivesse no hotel podem prejudicar o clima de hospitalidade. A colaboração com pequenas tarefas ajuda a manter a convivência agradável. Outro ponto importante é avisar restrições alimentares com antecedência para evitar constrangimentos na hora da refeição. Segundo especialistas, respeito, bom senso e educação fazem toda a diferença durante uma visita. Pequenas atitudes ajudam a tornar o encontro mais confortável para todos. Os casos de gripe quase dobraram no Brasil antes mesmo da chegada do inverno, segundo dados do Ministério da Saúde. Especialistas alertam que escolas e ambientes fechados favorecem a transmissão de vírus respiratórios entre crianças. O retorno precoce às aulas, ainda durante a recuperação, também contribui para espalhar as infecções. Médicos explicam que o uso de antitérmicos pode mascarar sintomas e criar uma falsa sensação de melhora. Entre as doenças mais comuns estão gripe, resfriado, bronquiolite, sinusite e pneumonia. Febre que não passa, dificuldade para respirar e cansaço em excesso são sinais que exigem avaliação médica. Especialistas recomendam que a criança permaneça pelo menos 24 horas sem febre antes de voltar para a escola. Vacinação e higiene das mãos em ambientes ventilados continuam sendo as principais formas de prevenção. O objetivo é reduzir o ciclo de transmissão dos vírus dentro das salas de aula. Especialistas alertam que hábitos saudáveis podem reduzir e muito o risco de acidente vascular cerebral, o AVC, o conhecido derrame. Médicos recomendam evitar o sedentarismo, o terrível cigarro, o álcool e a má alimentação. A pressão alta também foi apontada como o principal fator de risco para a doença. Os especialistas destacam ainda a importância de consultas médicas regulares para identificar problemas silenciosos, como hipertensão e colesterol elevado.
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Se você, querido ouvinte que, por acaso, sintonizou o rádio ou encontrou o nosso ministério na internet, ainda não crê na pessoa e obra de Jesus, saiba que Ele é a resposta para todas as necessidades do ser humano. Se você está passando por uma crise existencial, saiba que Ele é o Verbo, a palavra que chamou todas as coisas à existência e que a sustenta pelo seu poder. Além disso, Ele é Deus conosco, o Verbo que encarnou e andou neste mundo, mostrando que Deus não está tão longe quanto pensamos. Se você está insatisfeito, Ele é o pão da vida que alimenta a fome da sua alma. Não deixe que o pecado o impeça de ter a comunhão restaurada com o seu Criador. 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

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É verdade, o testemunho é verdadeiro. Eu recebi um cartão convite, cheguei em casa ali e entreguei minha vida a Cristo. 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
1: Escreve, pois, as coisas que viste e as que são, e as que hão de acontecer depois destas. Este versículo nos dá um esboço básico do que nós encontramos no livro de Apocalipse. As coisas que viste, a revelação do próprio Cristo, de Jesus, em toda a sua glória. Lembrando que nos evangelhos nós conhecemos Jesus na sua humilhação. Jesus foi humilhado. Ele foi chamado até de Beuzebu, lembram disso? Jesus foi humilhado, sofreu cusparadas, mas o livro do Apocalipse é diferente. No livro do Apocalipse, ele é aquele que foi exaltado, que tem todo o poder em suas mãos e controla todos os mistérios e poderes do universo. As coisas que são, é a descrição das igrejas, as sete igrejas da Ásia, igrejas históricas que existiram, mas também uma descrição das virtudes e defeitos, em alguns casos mais defeitos que virtudes, em outros mais virtudes que defeitos, de todas as igrejas em todos os tempos. Assim como também o desdobramento futuro da igreja que será arrebatada e levada por Cristo. Hoje nós vamos falar de um assunto importante e eu gostaria que você prestasse muita atenção para você não se perder nessa viagem profética das coisas. Eu gostaria de iniciar nossa conversa dessa noite fazendo referência a uma história que chega a ser engraçada. Um pastor e um diácono, eles estavam pregando uma placa uma esquina próxima à igreja, e a placa dizia: o fim está próximo, mude o seu caminho antes que seja tarde. E um carro que vinha em alta velocidade buzinou, abriu a janela e gritou: seus religiosos fanáticos, deixem-nos em paz. Poucos minutos, ouviu-se uma freada brusca e uma colisão. O diácono olhou para o pastor e falou: o senhor não acha que seria melhor a gente só escrever "a ponte caiu"? Algumas vezes nós somos teológicos demais e fica difícil entender a razão e o porquê das coisas. Eu espero que nessa noite eu possa falar de um assunto que tem um grau de complexidade significativo, que se encontra em Apocalipse capítulo 20, que são as coisas futuras. Alguns eventos que nós sabemos que ainda estão reservados para o futuro, é o arrebatamento da igreja, a grande tribulação, a volta de Jesus e o reino milenar de Cristo e o estado eterno. Para falar em grosso modo, hoje eu quero me focar no reino milenar de Cristo. No ano de 1992, o escritor Yoshihiro Francis Fukuyama escreveu um livro. E o livro dele, que se tornou um best-seller na época, era intitulado O Fim da História. Porque ele, como cientista político e economista, avaliou o seguinte: que os seres humanos chegaram no máximo do que poderiam chegar em termos institucionais, organizacionais, e especialmente no que diz respeito ao sistema político. Então ele disse: acabou a história. Não há mais o que se descobrir, o que se desenvolver, não do ponto de vista tecnológico, mas do ponto de vista de organização humana e de instituição humana. A verdade, queridos, é que independente da leitura que tenhamos da vida, o que o futuro carrega, o que o futuro tem reservado, causa sempre uma grande expectativa em todos nós. A parte dos sensacionalistas, a parte das pessoas que criam casos, a parte dos falsos profetas, a parte daqueles que marcam datas que nunca acontecem, a possibilidade do que será nos fascina a todos. Isso tanto é verdade que no quarto século, o teólogo conhecido como Santo Agostinho, ele fez um estudo da Bíblia baseado na sua experiência. Veja, quando nós estudamos a Bíblia, nós não podemos interpretar a Bíblia à luz da nossa experiência. Nós devemos interpretar a nossa experiência à luz da Bíblia. Agora, Agostinho, sem dúvida alguma, foi um homem brilhante. Mas quando ele olhou e ele viu que Constantino, o imperador, havia se convertido, quando ele viu que a igreja estava no centro do poder, controlando todas as coisas, ele concluiu que a promessa de um milênio, de um reino de Deus, estava cumprida ali na igreja. Porque o império havia se convertido, porque o cristianismo era a religião oficial. Então ele olhava ao redor e dizia: é isso, esse é o reino. Ele estava interpretando a Bíblia à luz da sua realidade, da sua experiência. O efeito colateral que surgiu em função dessa interpretação de Agostinho foi o seguinte: as pessoas entendiam que no final daquele primeiro milênio, porque essa doutrina de Agostinho surgiu no quarto século, no final daquele milênio o mundo acabaria. Satanás seria solto, os inimigos de Deus seriam julgados. Imagine o frenesi que isso criou. Foi uma coisa impressionante, houve uma onda escatológica, apocalíptica por toda a Europa. Eles diziam: olha, quando completar 1000 anos, fim de história. Fim da história. Mas nós estamos aqui, sinal que completaram os 1000 anos e nada aconteceu. A história continuou. Mais 1000 anos, com seus desenvolvimentos e seus desdobramentos. Mas eu e você não podemos negar que vivemos num período de transição. Nós vivemos num período de transição. E a sociedade não sabe ainda como será a nova história. Porque veja, basta hoje uma catástrofe nuclear e a história humana, como nós conhecemos, não será mais a mesma. Basta hoje uma catástrofe ecológica e a história humana, tal qual nós a conhecemos, não será mais a mesma. Basta hoje uma catástrofe tecnológica e a história, tal qual nós conhecemos, não será mais a mesma. Basta uma catástrofe econômica. Se um país poderoso se fragilizar economicamente, a história pode mudar da noite para o dia. Nós sabemos disso. Você não precisa ser profeta, futurólogo. Basta você ler os principais jornais. Basta você entrar no site do World Watch Institute, que é uma organização que tem em língua portuguesa também, que é o Instituto de Observação Mundial, que só observa os desenvolvimentos ecológicos, e você vai ver que todos estão apreensivos, porque a qualquer momento a história tal qual conhecemos pode mudar, da noite para o dia. E a questão é, então, como será esse novo milênio? Bom, nós não sabemos quando ele começa exatamente. O que nós sabemos e podemos responder nessa noite é: como será o milênio? Ou como seria o milênio? Do jeito que Deus quer, do jeito que Deus gostaria que fosse. E é isso que nós encontramos no livro de Apocalipse, no capítulo 20. Se você tem a sua Bíblia, eu gostaria que você me acompanhasse na leitura. Então, vi descer do céu um anjo, tinha na mão a chave do abismo e uma grande corrente. Ele segurou o dragão, a antiga serpente, que é o diabo, Satanás, e o prendeu por 1000 anos. Lançou-o no abismo, fechou-o, pôs selo sobre ele, para que não mais enganasse as nações, até que se completarem os 1000 anos. Depois disto, é necessário que ele seja solto, pouco tempo. Vi também tronos, e nestes sentaram-se aqueles aos quais foi dada a autoridade de julgar. Vi ainda as almas dos decapitados por causa do testemunho de Jesus, bem como por causa da palavra de Deus, tantos quantos não adoraram a besta, nem tampouco a sua imagem, e não receberam a marca na fronte e na mão, e viveram e reinaram com Cristo durante 1000 anos. Os restantes dos mortos não reviveram até que se completassem os 1000 anos. Esta é a primeira ressurreição. Bem-aventurado e santo é aquele que tem parte na primeira ressurreição. Sobre esses, a segunda morte não tem autoridade. Pelo contrário, serão sacerdotes de Deus e de Cristo, e reinarão com ele os 1000 anos. Quando, porém, se completarem os 1000 anos, Satanás será solto da sua prisão. Até que é o suficiente. É importante você observar no capítulo 20 como ele inicia. A minha tradução, que é a versão atualizada, diz assim: então vi. Como é que diz a sua tradução? É um pouco diferente disso? E vi. Então vi, e vi. Isso porque no texto grego a palavra é kai, e. É um conector. Quer dizer que do capítulo 19 para o capítulo 20, nós temos uma sequência cronológica. Então vi, quer dizer, depois destes eventos do capítulo 19, eu vi esse novo episódio, essa nova cena, eu tive esta nova visão, uma sequência cronológica. E o que João vê? As coisas que João vê acontecendo no capítulo 19, meus queridos, são surpreendentes. Porque ele vê coisas poderosas que entraram em colapso no capítulo 19 e foram reduzidas a pó diante da grandeza e da glória do Messias, diante de Jesus Cristo. É mais ou menos assim. Coisas que todos nós contemplaríamos e pensaríamos: puxa, isso foi erigido, edificado para existir para sempre. Na área política, na área econômica e na área religiosa. E todas estas coisas com a aparência de que estariam para sempre, se perpetuariam por todos os tempos, viraram pó. E essa é a primeira realidade para todos nós. A maioria das coisas que você contempla neste mundo não passam de ilusões.
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1: Quase 30% dos microempreendedores individuais estão no Cadastro Único. Governo lança sistema para aluno buscar instrutor e autoescola. Mesmo com o mercado em crescimento, a Tua enfrenta desafios logísticos na segurança do consumo. Levantamento do SEBRAE e do Ministério do Desenvolvimento Social aponta que quase 30% dos microempreendedores individuais do país estão inscritos no Cadastro Único. Isso representa cerca de 4 milhões e meio de pessoas entre os mais de 16 milhões de MEIs. Segundo o estudo, muitos abriram empresas após ingressarem em programas sociais do governo. Os dados indicam que políticas públicas e benefícios sociais ajudam no estímulo ao empreendedorismo e à geração de renda. A maioria dos empreendedores cadastrados é formada por mulheres, pessoas não brancas e trabalhadores do setor de serviços. O levantamento também mostra a predominância de adultos entre 30 e 49 anos com ensino médio completo. Representantes do governo afirmam que programas sociais podem servir como porta de entrada para a autonomia financeira das famílias. Mais de 2 milhões de famílias deixaram o Bolsa Família em 2025 por aumento da renda ou fim do período de proteção. O estudo reforça a relação entre inclusão social, empreendedorismo e redução da pobreza. O Ministério dos Transportes lançou a nova jornada do instrutor, ferramenta que permite aos candidatos à habilitação conectarem-se diretamente a instrutores autônomos e autoescolas por meio de aplicativo. A iniciativa faz parte do programa CNH do Brasil e visa reduzir a burocracia e os custos do processo de formação, garantindo ao aluno total liberdade para escolher com quem deseja realizar as suas aulas práticas. O novo modelo permite que profissionais independentes atuem sem vínculo obrigatório com centros de formação de condutores, desde que cumpram requisitos rigorosos de idade, escolaridade e histórico de trânsito. Para assegurar a transparência, o agendamento e a validação das atividades, tudo é feito via biometria e GPS, enviando os dados em tempo real para o Registro Nacional de Condutores Habilitados. Além da autonomia na contratação, o sistema oferece uma credencial digital gratuita para os instrutores e disponibiliza cursos teóricos gratuitos em vários formatos digitais para os novos condutores. Com mais de 170 mil profissionais cadastrados, o governo espera ampliar o acesso à CNH no Brasil, combatendo a informalidade e modernizando a fiscalização por meio de inspeções instantâneas. O mercado global de atum deve ultrapassar os 57 bilhões de dólares até 2033, impulsionado pela busca por proteínas saudáveis e pela popularização da culinária japonesa. No Brasil, o crescimento do setor de delivery ampliou o acesso ao produto, mas trouxe desafios significativos na logística e na padronização sanitária para as empresas. A manutenção da cadeia fria é o principal gargalo, exigindo controle rigoroso de temperatura desde a pesca até a entrega final ao consumidor para evitar riscos à saúde.
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1: Taperoá FM informa. Hora certa. 3:07.
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6: Boa noite. É um prazer estar na mesma sintonia.

0: Eso.
1: Três horas e 18 minutos.

0: 3:31.
1: É demais. Simbora sim.

0: Parabéns, meninas. Que Deus abençoe esse trabalho de vocês.
1: É demais. 3 horas e 37 minutos.

0: que maravilha.
1: Obrigado, irmão.
0: Valeu, família. Deus abençoe vocês.

4 horas e 3 minutos.

Zibelutes, meus irmãos, meus amigos, queria dizer da honra que é pra mim, tô começando agora, tá participando não só de um DVD, mas a gravação de um DVD de uma carreira que já dura 10 anos e 10 anos bem sucedidos. Vocês merecem demais.

teclajando, Lobinho.

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1: Tapiroá FM informa. Hora certa. 4:57.
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0: essa moda, rapaz.
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1: Segura aí, que daqui a pouco voltaremos com o Sertanejo Classic.
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1: Estamos de volta com as clássicas do sertanejo. Sejam bem-vindos.
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0: 堆啦。
1: Sertanejo Classic. Essas são as últimas de hoje do Sertanejo Classic. Fica triste não, a gente volta na próxima edição com mais clássicas pra você. Oi, beijos e até lá.
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3: Tarreiro A FM informa. Hora certa. 5:49. 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João capítulo 20, versículos 19 a 23. Novamente Jesus disse: Pai seja com vocês, assim como o Pai me enviou, eu os envio. Versículo 21. A paz de Cristo. Naquele primeiro domingo após a ressurreição, os discípulos estavam reunidos às portas fechadas, tomados pelo medo. Tinham ouvido rumores de que Jesus havia ressuscitado, mas ainda estavam confusos, inseguros, sem saber o que fazer. Foi nesse ambiente de tensão que Jesus apareceu. Interessante é que Jesus não os repreendeu por terem fugido, nem os acusou pela falta de fé. Em vez disso, ele lhes ofereceu o presente mais necessário, a paz que só pode vir do Salvador. Era o sinal de que a culpa havia sido perdoada, a morte vencida e a reconciliação com Deus estava agora disponível a todos. Você pode estar como os discípulos, com medo e talvez até se sentindo indigno, mas Jesus quer transformar sua vida, dar-lhe um novo propósito e enviar você como mensageiro de esperança. Se você deseja receber essa paz, olhe assim com sinceridade. Senhor Jesus, eu reconheço que sou pecador e que preciso da sua paz. Eu creio que o Senhor morreu na cruz e ressuscitou para me dar nova vida. Eu o recebo como Senhor e Salvador. Perdoe-me e transforme-me. Amém. Em Jesus, temos a oportunidade de recomeçar com paz.
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0: 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Hora certa.
2: 5:56.
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5: Agora em Itaperuá, no Cariri da Paraíba, são pontualmente 6 horas. E a partir de agora tem 2 horas de jornalismo cidadão. 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

0: Você acompanha a partir de agora, olha só, em João Pessoa, mais de 132 cidades da Paraíba estão sob alerta aí de chuvas nesta quinta e sexta-feira. E ainda aviso, né? Anvisa suspende, melhor dizendo, venda aí e proíbe o uso de produtos IP. Fim da escala 6x1 não deve ter exatamente, não teve redução de salarial, afirma aí ministro do Trabalho em João Pessoa. E mais na pauta local, deputado federal Gervásio Maia e também a pré-candidata Maria Porto seguem a agenda aqui no município de Itaperuá. Olha só, os mesmos na agenda começou logo cedo com um café da manhã lá na residência do vereador Fábio Mota. O encontro marcou também o anúncio oficial do apoio aí do parlamentar taperoense à reeleição aí de Gervásio Maia e a pré-candidatura de Maria Porto. E ainda a gente traz imagens exclusivas, né? Como é que estão o andamento das obras do açude dos Leitões.
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0: Participe do Jornal Interativo, envie a sua mensagem de texto ou de voz através do nosso WhatsApp 988555288. Você pode nos ouvir em nossas plataformas digitais, baixando o nosso aplicativo ou ainda através do aplicativo Rádios Net. Também estamos ao vivo no Facebook e também no nosso canal no YouTube. Siga também o nosso Instagram no arroba Rádio Taperoa FM 879. Hoje é sexta-feira, sextou novamente, 8 de maio de 2026. O Jornal Interativo que tem a produção e apresentação de Luciano Silva e Kennedy Sampaio. Controle de áudio e vídeo, este que vos fala, Luciano Silva. Direção de jornalismo é de Kennedy Sampaio. Na direção geral da emissora é de Júnior de Preto. O Jornal Interativo, o pancadão de audiência, já está no ar a partir de agora para deixar claro você sempre muito bem informado.
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0: É isso aí, gente. Olá, você, muito bom dia. Agora são 7 horas mais 5 minutos, 7:05 na Paraíba. Olá, você, sou eu mesmo, desde pequenininho, né? Opa, estamos chegando a partir de agora. Você já está conectado aqui com a gente, já sintonizando, já está acessando aí, já ligou o radinho, já está ligadinho aí, já está tomando aquele cafezinho gostoso, né? Fazendo aquele cafezinho, cheirinho bom de café, viu? Eita, meu Deus do céu, essa hora da manhã, né? Eita, cheirinho bom de café, já comprou o pão, já está tomando aquele cafezinho, que bom, que maravilha, que Deus abençoe o seu dia, que seja repleto aí com muita paz, com muita saúde, muitas realizações no seu coração, né? Que o nosso Deus possa realmente derramar chuvas de bênçãos, né? Chuvas de bênçãos na vida de todos vocês que estão na audiência com a gente. No mundo, nós passamos por momentos difíceis. Às vezes estamos angustiados, perplexos. Um mundo cheio de enfermidades. Reina a perversidade. Mas no Evangelho, segundo escreveu João, capítulo 20, verso 1, nosso Senhor Jesus Cristo, novamente Jesus disse: Pai seja com vocês, assim como o Pai me enviou, eu vos envio. A paz de Cristo, ela é o segredo para uma vida bem-sucedida. A paz de Cristo é que nos faz descansar em meio aos problemas, em meio às lutas, em meio às enfermidades que nós enfrentamos. Em tempos de inquietação que o nosso coração, que nossas vidas se inquietam, em tempos de aflições, a paz de Cristo, ela acalma o nosso coração. Palavras do próprio Cristo, diz que a paz esteja convosco, que essa paz também esteja sobre a sua vida, sobre o seu lar, que o Espírito Santo nesse momento possa guardar a sua vida e você possa descansar nessa paz, a paz que o mundo não pode dar, a paz talvez que você não tenha, mas que só está em Cristo Jesus.
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0: Pois é, gente, agora são 6:08, né, cedinho, já chegando por aqui, né, hoje, excepcionalmente aqui só, na apresentação aqui do Luciano Silva, né, hoje o Kenny Sampaio vai resolver assuntos particulares, mas nós estamos aqui, né, essa semana também eu fui, ele ficou, hoje ele foi, e eu estou por aqui junto com você, né, não estou sozinho, primeiramente com Deus, e depois com você, cada um dos nossos milhares, né, de nossos ouvintes que nos dão
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0: Esse primeiríssimo lugar na audiência. E eu só tenho a agradecer, né? Agradecer o carinho de todos, a audiência de todos vocês. 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
0: 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Interativas do meu Brasil. Discussões em torno da PEC, da proposta 6x1, continua rendendo uma novela. Continua rendendo. Como toda pauta que beneficia diretamente o trabalhador. Trabalhador que faz esse país crescer, que alavanca este país. Há meses, há anos, se discute aprovar essa proposta. Infelizmente, não se chega a nenhuma conclusão. Infelizmente, só discutem, e nada de aprovação. Uma escala que hoje o brasileiro, o trabalhador assalariado, estou falando do trabalhador assalariado, aquele que tem que trabalhar 6 dias e tem um dia de folga. E a proposta é que a cada 5 dias ele possa folgar 2 dias. Segundo o especialista, ia render bem para o trabalhador. Ele teria 2 dias de folga para a sua família, para descansar, para aproveitar com atos religiosos também, dedicar-se. Mas infelizmente parece que isso não sai da discussão. Mas parece que isso não avança na Câmara Federal nem no Senado Federal. E aí os brasileiros que mais trabalham, porque não estou falando da classe política que trabalha pouco, estou falando do trabalhador que trabalha muito e que faz esse país crescer. Esperamos que essa novela também acabe logo, acabe rápido, e que a proposta seja aprovada, porque quando se trata de algo que beneficia diretamente aos próprios políticos, é aprovada até pela madrugada. Mas quando se trata de algo para beneficiar o trabalhador, infelizmente se discute. E é uma discussão interminável. Que dá até raiva quando vemos as manchetes.
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0: É isso aí, gente. Agora são 6 horas mais 14 minutos. 6:14, virou agora o relógio, 6:14 na Paraíba, né? A partir de agora os nossos telefones já estão liberados, o WhatsApp está liberado, né? Nossas linhas aqui para você interagir conosco, né? Já está liberado também 988-555288 nesta sexta-feira, né? Hoje um climazinho frio, tempo nublado, parcialmente nublado, tem previsões, né? Segundo o Instituto de Meteorologia aqui na Paraíba, Inmet, né? Tem previsões de chuvas, né, para ontem, mas não choveu, choveu pouquinho aqui na nossa cidade, né, tem previsão de fortes chuvas para 139 cidades na Paraíba, mas as previsões continuam ainda durante este final de semana, né, então vamos aguardar, a gente vive ainda na expectativa, né, de chuvas aqui para o nosso manancial, na nossa região, um assunto que ainda não completou, não conseguiu, né? Apesar das chuvas serem boas, regulares, mas são chuvas, digamos assim, para a lavoura. E aí o nosso manancial ainda não conseguiu atingir a sua capacidade, não chegou nem a metade da sua capacidade máxima, mas não percamos a fé, né? Não percamos a fé, continuemos buscando, continuemos na espera. Inclusive daqui a pouquinho eu trago novidades, né, sobre as duas adutoras. Estivemos lá, o Jornal Interativo esteve acompanhando a comitiva, estivemos lá também, trazemos imagens, né, exclusivas do andamento da adutora do Cariri, né, boas notícias que a gente tem das duas adutoras que vem, digamos assim, ajudar, né, no abastecimento de água aqui do nosso município, né, coisa muito importante para o futuro hídrico, né, da nossa querida cidade de Itaperuá, tá bom? Telefones liberados, né? A partir de agora você pode aqui interagir, tá certo? Interagir junto conosco, 988-555288, né? Você participando e interagindo também aqui conosco, tá bom? Daqui a pouquinho também a gente traz aqui imagens, né? Daqui a pouquinho eu vou trazer imagens aqui exclusivas, mesmo cedidas aqui pelo pessoal do assentamento José Moreira da Silva, nosso amigo Iron, tá certo? Daqui a pouquinho a gente vai trazer imagens, né? Imagens aéreas, viu? Imagens de drone aí, lá do açude dos leitões, como é que tá ficando, maravilha, né? O açude dos leitões, depois de tanto tempo, de tanta luta, de tanto embate, né? De tantas idas e vindas à capital, o pessoal do assentamento, nosso amigo Iron, as autoridades aqui do nosso município, finalmente aí a gente tem essa obra em andamento, né? Aqueles, gente, às vezes as pessoas assim criticam, né? Mas porque obras só chegam muitas vezes em ano eleitoral, né? Porque que as obras só começam a andar? E é por isso, assim, não importa se é ano eleitoral ou não, importante para mim, eu tenho uma visão diferente. O importante é que essas obras, elas possam chegar. Elas possam chegar, porque são lutas antigas, vários dos assuntos, daqui a pouquinho eu vou trazer tanto sobre a Transcariri como a Sul dos Leitões, são pautas importantes que a gente vem lutando há anos. Se saiu agora, graças a Deus. Se saísse depois ou antes, graças a Deus, também do mesmo jeito. Acho que a gente tem que ser gratos, tá certo? Gratos, claro que é uma forma de dizer, né? Mas na verdade é responsabilidade dos governos realmente em trazerem essas ações, tá certo? E que bom que elas estão chegando, que bom que elas estão chegando. Ontem eu estive lá no canteiro de obras da adutora e a gente fica feliz, né, de ver a obra andando. Mas é assunto para daqui a pouquinho a gente tratar com você, né? Já mandando aquele abraço, né, já para os nossos internautas, você que está aqui no nosso canal no YouTube, tá certo? Não esquece, gente, não esquece, olhando para cá, né? Você que está aí no nosso canal no YouTube, não esquece de deixar o like, né? Não esquece de compartilhar, não esquece, tá certo, de comentar aí também, tá certo, nas nossas transmissões. Fica à vontade, tá certo? Deixe seu comentário, participe, porque aqui o jornal é feito por você e para você, tá certo? Jornalismo cidadão, como diz a nossa vinheta, sempre a serviço aqui da nossa população e você logo cedo sempre bem informado, tá bom? Então participa, deixa o like, interage aqui junto com a gente, né, com os galegos da comunicação. Hoje, excepcionalmente, estou aqui sozinho, né, na condução do Jornal Interativo. Quero ver a sua participação, o seu áudio, tá certo? Participe aqui do Pancadão, né? São 6 horas, né? 6 horas agora, mais 18 minutos, 6:18, né? Na Paraíba, você ligado e sempre bem informado aqui conosco. Como é que está a sua rua? Como é que está o seu bairro? Né? Como é que está aí a questão dos buracos? Né? Como é que está as questões estruturais, esgoto, né? Fica à vontade, né? Participe aqui com a gente, manda aí o seu áudio, né? Como é que está, você está sendo atendido? Fique à vontade, aqui é o Jornal do Povo, do Povão, para deixar você sempre muito bem informado, né? Ontem, inclusive, eu falar em reivindicação do povo, antes de eu trazer aqui o giro de notícias, ontem eu recebia, né, um WhatsApp, né, aqui do pessoas aqui lá de Areia do Baraúna, né? Inclusive estão com familiares aqui internados, e aí havia um probleminha lá no HGT, né? No HDT, sobre a questão do raio-x que estava quebrado. E estive lá no hospital ontem, né? Falando com, inclusive, o diretor, o professor Levi, que nos atendeu muito bem, né? Inclusive a equipe que veio, né? A equipe especializada já estava lá no hospital para fazer o conserto, né? No raio-x. Toda a equipe passou toda a noite, né? E só iriam embora quando o raio-x estivesse aí prontinho para atender novamente a população. O hospital, ele tem avançado em diversos serviços, né? O diretor, ele tem uma preocupação realmente com tudo isso. Já tinha acionado, né? Antes do ouvinte me acionar aqui, para que a gente possa indagar das autoridades, ele já tinha acionado, né? A equipe de manutenção, e a equipe esteve ontem, né, no hospital, e iria passar toda a madrugada para consertar aí o raio-x, né, o tomógrafo não, o raio-x, tá certo, para atender a população, tá certo? Mas graças a Deus vai dar tudo certo, e eu espero que hoje esteja funcionando tudo normalmente, né? Vamos a um giro de notícias, vamos girando aqui com a notícia, com a informação.
5: Esse é o Giro de Notícias. Eu sou Cassie Balog e você acompanha os destaques do momento. O presidente Lula deixou a Casa Branca após reunião seguida de almoço nesta quinta-feira com o presidente dos Estados Unidos, Donald Trump. O encontro durou cerca de 3 horas. Em postagem nas redes sociais, Trump informou que discutiu com Lula questões comerciais e tarifárias. Lula também afirmou que abordou minerais críticos em terras raras e pautas sobre o crime organizado. Os Estados Unidos esperam uma resposta do Irã à proposta de cessar-fogo que prevê a reabertura do Estreito de Hormuz e o fim da guerra, que já deixou milhares de mortos. Enquanto isso, as tensões continuam altas no Golfo Pérsico e no Líbano, alvo de novos ataques israelenses. A Anvisa suspendeu a fabricação, venda e uso de dezenas de produtos da marca IP após identificar risco de contaminação microbiológica em itens produzidos na fábrica da Química Amparo, no interior de São Paulo. A medida também determina o recolhimento dos produtos devido à possível presença de micro-organismos que podem causar doenças ou irritações. Os brasileiros ficaram mais endividados na passagem de março para abril, segundo a Confederação Nacional do Comércio de Bens, Serviços e Turismo. Os dados da pesquisa de endividamento e inadimplência do consumidor apontam que a proporção de famílias com dívidas subiu de 80,4% em março para um novo recorde de 80,9% em abril. Em 2025, esse percentual era de 77,6%. A Câmara aprovou uma medida provisória que prevê renovação automática e gratuita da CNH para motoristas sem infrações nos últimos 12 meses, inscritos no Registro Nacional Positivo de Condutores. O texto, que também permite ao condutor escolher entre versão física ou digital da carteira, segue agora para a análise do Senado. Na semana do Dia das Mães, o Brasil alcançou a marca de 1 milhão de gestantes vacinadas contra o vírus Sincicídio.

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0: Pois é, pancadão de audiência está no ar, a gente vai rapidinho aqui, o apoio cultural. Daqui a pouquinho a gente volta com a sua participação, interagindo conosco. 988-5552-88. Vai interagindo, vai mandando a sua mensagem de texto ou de voz. Bom dia, Taperuá, bom dia, Paraíba.
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3: Agora em Itaperuá, no centrão da Paraíba, são exatamente 6:30. 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Olha só, gente, tem comunicado, né? Já para vocês preparar, porque ainda tem água, né? Ainda tem água hoje pela manhã, mas vai faltar água, tá certo? Em toda a cidade, tá certo? Vai faltar água em toda a cidade. O motivo que a CAGEP estará fazendo, né? Segundo a gerência me comunica aqui, a gerência estará realizando hoje, nesta sexta-feira, a limpeza lá na estação de tratamento. Essa é a limpeza que é sempre feita, né, para garantir a qualidade da água aí para nós consumidores. Então hoje a CAGEP estará desligando o sistema, tá certo? Já deve ter desligado. E aí, tão logo os serviços sejam concluídos, o fornecimento de água voltará ao normal, tá certo? Então o pessoal já vai se preparando aí de toda a cidade, né? Não vai ter água, tá certo? Se ainda tem, aproveita, enche aí os reservatórios, né? Porque ainda quando os canos estão secos, sair de casa ainda tinha, né? Tem água lá em casa, mas aí vai faltar, tá bom? Tá enchendo aí seus reservatórios para ficar aí durante este dia sem água nas torneiras, tá certo? Motivo, limpeza aí na estação de tratamento, tá certo? É isso aí, gente. São 6:32. Já temos ouvido aqui para interagir. Vamos chamar a vinhetinha aí.
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3: Pois é, a partir de agora o seu problema também é nosso, então vai interagindo, né, meu filho? Vai interagindo aqui junto conosco, 988555288. Estou aqui aguardando a sua participação. Não deixa para última hora não, né? Já vai mandando o seu áudio e participando aqui com a gente, né? Ouvintes aqui participando, diz aqui, bom dia, meus amigos jornalistas, né? Deus abençoe sempre vocês, livre aí de todos os males, né? Amém. Já colocaram aí a luz aqui na prefeito José Vilar, graças a Deus, né? Nosso amigo Eduardo aí sempre competente, tá sempre na rádio escuta aqui do Jornal Interativo, né? E sempre atento aí, já colocou, que bom, né? Meu amigo Eduardo, Aí parabéns aí pelo trabalho, né? Sempre ouvindo aqui o Jornal Interativo e atendendo aí a demanda da população. Isso que é importante, né? A gente traz a demanda da população e a gente vê aí os serviços, né? O poder público atendendo a população, porque na verdade não é nenhum favor, né? Nenhum favor que a população tá pedindo, né? É a obrigação aí do poder público manter sempre a cidade iluminada, né? Deixa eu mandar um alô aqui para Rejane de Fátima Sampaio. Ela diz aqui: bom dia, galegos da comunicação e todos os ouvintes aí do Jornal Interativo, né? Estamos aí acompanhando, né, a programação aqui no estado do Maranhão. Aquele abraço a Rejane de Fátima Sampaio, a mana, né? A irmã aqui do nosso colega de trabalho, Kennedy Sampaio, que hoje tá lá para a cidade de Salgadinho, né? Resolver algumas coisas por lá, né? Algumas coisas pendentes por lá e não está aqui hoje com a gente, né? Mas nós estamos aqui, né? Aproveitar para falar em Salgadinho, né? Mandar um grande abraço aí pro pessoal lá na cidade de Salgadinho, né? Nosso amigo Júnior, a toda a equipe aí que sempre acompanha aqui o pancadão de audiência. Aquele abraço aí para vocês. Obrigado sempre pelo carinho, obrigado pela audiência, né? E fica ligado, viu, gente? Pessoal aí da região, Salgadinho, Areia de Baraúnas, né? Toda essa região, Assunção, Taperoá, São José dos Cordeiros, no próximo sábado agora, de amanhã, há 8 dias, né? A gente está estreando lá na Rádio Assunção Web com o programa Frente a Frente, programa de entrevistas, de debates, né? E aí vamos estar recebendo as autoridades de diversos municípios, né? Do município de Assunção. E será um programa, né, gente, com dois lados da notícia. Então, a oposição, as oposições, elas vão indagar, vão cobrar, mas também a gente vai trazer aí a situação também para dar o seu ponto de vista, né? Por exemplo, né, a oposição cobra a falta de atuação da gestão, né? Vai ter o espaço lá, vai cobrar, vai, dentro do respeito, claro que a gente não vai admitir a falta de respeito, né, para com quem está no poder. Vamos cobrar dentro da ética, né, do profissionalismo, tá certo? E aí vocês vão ter a oportunidade de todos os municípios, né, de Taperoá, de Assunção, de Salgadinho, de Juazeirinho, de São José dos Cordeiros, toda a região aqui em volta, né? Nosso amigo Patrício vai estar agendando tanto com oposição como situação, não juntos ao mesmo tempo, né? Que senão pega fogo, né? Então vai ser um programa muito bom, né, de entrevistas, né? Inclusive, nós já temos aqui parceria, já temos uma rádio entrando em conexão conosco, né? A Rádio Shalom FM, lá de Campina Grande, vai estar retransmitindo, né? Vamos adequar também para que a Taperoá FM também possa transmitir, né? E outras rádios também que quiserem transmitir, entrar nesse programa, vai ser muito bom, vai dar muito o que falar. Frente a Frente com Luciano Silva e Kennedy Sampaio. Já pensou? O bicho vai pegar, viu? O bicho vai pegar. 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Assunção FM, tá certo? Vai seguindo lá as redes sociais e aí você vai poder nos acompanhar, né? Nos acompanhar aí ao vivo, tá certo? Lá na web rádio de Assunção. Estúdio muito bonito, né? Inclusive, deixa eu ver aqui se eu tô com os estúdios aqui pra gente mostrar pra você onde a gente vai estar apresentando aí o programa, né? Daqui a pouquinho eu vou procurar e a gente traz pra você. São 6h37, tem ouvinte aqui pra interagir conosco.
4: Bom dia, Luciano. Bom dia, ouvinte da Rádio Taperoá.
3: Bom dia.
4: Luciano, eu quero fazer uma denúncia.
3: Quer fazer uma denúncia?
4: Sobre que estão colocando veneno nos animais aqui na rua Frei Damião e a rua Senador Rui Carneiro. É uma tristeza muito grande a gente fazer isso com os animais.
3: Meu Deus.
4: É bom que fosse investigado e as pessoas pagassem por esses atos que faz contra os animais. Sabem da lei, que dá cadeia, mas eles continuam fazendo isso. Essa semana, de ontem, antes de ontem e ontem, colocaram veneno aqui e mataram os animais. Dois gatos da minha mãe, uma pessoa com 87 anos, ela tinha um carinho especial por esses gatinhos. E colocaram veneno, os bichinhos morreram. Já hoje amanheceu morto, outro aqui, na minha vizinha. Então isso é uma crueldade muito grande, a pessoa fazer isso com os animais. Era bom que fosse investigado e descobrisse se essas pessoas pagassem pelos seus atos. Isso não pode acontecer, de jeito nenhum.
3: Uhum.
4: Então, muito obrigado, tenha um bom dia e que Deus continue nos abençoando.
3: Pois é, o nosso amigo Cláudio Batista, né? A gente agradece, o Cláudio. Infelizmente, isso é uma coisa que acontece muito aqui no nosso município, né? Não só aí na rua Frei Damião, mas em outros pontos também. Tem pessoas que não gostam do animal. Não gostam de animais. Você tem o direito de não gostar, agora você não tem o direito de tirar a vida deles. Né? Que mal que ele... que os bichinhos estão fazendo. Tem tanta gente aí que adota, né? Tira animais de rua, cria com todo gosto, cria desde pequeno. O animal, ele traz ele benefícios, né? Ele é uma terapia. As pessoas se apegam, tratam muitas vezes como da família. E perder assim um animal é uma dor também, né? Infelizmente, aqui na nossa cidade, a gente, apesar das leis, a gente sabe que existe lei, mas a gente não tem ninguém assim ferrinho. Por exemplo, lá na minha cidade, em Campina Grande, tem uma vereadora, ela defende a causa animal. Ela foi eleita com essa causa e ela não desiste até hoje. Ela luta, ela briga, né? Inclusive, teve um caso lá. Que estavam fazendo isso, matando animais lá na Feira da Prata, foram investigados, as pessoas foram indiciadas por isso, né? Porque hoje tem câmera de segurança, hoje tem como você detectar quem realmente faz isso. Porque eu acho que quem faz isso, gente, que me desculpe, eu fosse você, não ia em igreja nenhuma, nem católica, nem evangélica, nem canto nenhum, ficava, se fosse um ateu. Porque se você vai, você está perdendo seu tempo. Porque se você não tem amor pela criação de Deus, o que é que você está fazendo dentro de uma igreja? Se você não cuida, se você tem o prazer de matar, de colocar veneno para os bichinhos, que eles são inocentes, né? Colocam às vezes na comida, eles vão comer. E a gente tem visto isso aqui na cidade. Infelizmente, as cidades pequenas, elas vivem sem lei. Né? Vivem sem lei. Infelizmente, isso acontece e fica impune. Fica impune, ninguém sabe, ninguém viu, ninguém sabe o que foi. Mas é importante, né, gente? É importante até, se alguém souber, detectar, filmar. Porque aí tem provas, né? Tem provas para que se possa ajuizar, né? Porque é crime. Maus tratos é crime. Né? É crime. Matar um animal é crime. Do mesmo jeito que você mata uma pessoa. Tá certo? E inclusive pega prisão sim. Mas, infelizmente, às vezes tem pessoas que, eu não sei se eu chamo assim de pessoas, porque você tem o direito de não gostar, agora direito de matar você não tem não, né? Você tem o direito de não gostar, não gosta de animal, tudo bem, mas não atrapalhe quem gosta e quem cria, né? Não atrapalhe quem cria com muito carinho, né? E quando... há uma perca, a gente já viu vários casos aqui dentro do Jornal Entradeiro, pessoas, quando os animais eles somem, né? Como as pessoas ficam, como as crianças ficam, como a pessoa de idade fica, né? Então, essas pessoas, elas deveriam, sabe o quê? Colocar a mão na consciência e refletir. Realmente você é cristão de verdade? Aí depois você está lá na igreja, está nos pés de um padre, está nos pés de um pastor, né? Fazendo o quê? Fazendo o quê? Se você nem ia. Né? Porque muitas vezes as pessoas são religiosas. Tá certo? Mas, infelizmente, quando Deus ele criou, e isso é bíblico, tá na Bíblia, né? Gênesis capítulo 1, 2. Deus ele cria todas as coisas, ele cria os animais. E ele coloca esses animais... todos os animais, as plantas, né, no domínio do homem, para ele cuidar. Para ele cuidar. Não é para ele maltratar. Para ele cuidar. Mas o que é que o ser humano hoje faz? O ser humano ele tá chegando num nível, né, de degradação. Ele não cuida. Deus diz, olha, para cuidar do meio ambiente, ele arranca árvores, ele corta árvores. A palavra nos manda cuidar do animal. E quem não ama o animal, me desculpe, mas você não é um cristão. Você pode ser pessoa de dentro da igreja, seja ela qual for. Você é um frequentador, não é um cristão de verdade. Porque um cristão de verdade, ele vai fazer isso. Né? Ele vai fazer isso. Tá certo? Então, siga o exemplo de muitas pessoas. Tem muita gente aqui que cuida, 1, 2, 3, 4, 5. Tem muita gente que tem muitos animais que cuidam. Às vezes pegam abandonados, levam para casa, cuidam. Né? Mas tem gente, já tem outros que abandonam. Tem outros que jogam, né? Vão lá no Juazeiro, jogam no cemitério, e a gente vê, inclusive pelas ruas, né? Muitos animais abandonados. Eles não estão lá sozinhos, eles foram colocados lá. Infelizmente, a gente vive numa cidade sem lei, né? Onde esse tipo de caso acontece, e infelizmente fica por isso mesmo. Quem perdeu foi o proprietário, quem criou. Né? Infelizmente essa é a realidade, né? Tem leis, mas infelizmente as leis não chegam, não alcançam todos os municípios. Alcançam, por exemplo, um município grande. Lá em Campina Grande, quem faz isso é punido, né? Lá tem pessoas que defendem realmente a causa animal, e pessoas que fazem isso são até colocadas na cadeia. Mas aqui infelizmente acontece e fica por isso mesmo, né? É só chorar e lamentar a perca do bichinho de estimação. Lamentável. 6h45, isso é um fato até que nos revolta, né? Eu fico revoltado quando abordo temas como esse, né? Fico revoltado com temas, quando a gente trata esses temas, porque é uma falta de amor, é uma falta de humanidade. Eu não posso chamar pessoas assim de ser humano. Complicado. Mais um Vitor Mar.
5: Bom dia, Luciano. O povo é mau, Luciano. Botar veneno para matar os bichinhos é um pecado mortal. Que quem soubesse, 7 anos de atrás, desde que eu me entendi, gente, quem mata gato tem 7 anos de atrás, como de antigamente, né? Eu não tenho coragem, não, Luciano, mata não. Eu tenho novo aqui na minha porta, todo dia para eu dar de comer. Quando eu tenho, eu boto. Quando eu não tenho, eu não boto. É 9 bichos. Não acho um filho desse que diga assim: eu vou dar um prato e comer esses bichos. Nem uma sede d'água. Se eu não der, Luciano, eles morrem de fome, morrem de sede. Me encontro com eles na rua, digo: vão-se embora para casa com as cachorrinhas. As cachorras aqui. Vão-se embora para casa, vão que a machada eu boto comer para vocês. Quando eu penso aqui, né, eles estão aqui na porta. Mesmo jeito é os gatos. Eu fico doente quando não tenho o que dar aí, Luciano. Ah, o cabra pegar e matar. Tá veneno. Tem coragem de matar gente, uma pessoa dessa. Mata gente também. Se o cabra mata um bicho bruto, sem ver de quê. Eu tinha um gato aqui que chamava Petruclo, se não trouxe de Parari. Depois mataram ele aqui, envenenado. Ou foi envenenado, ou foi de tiro. Alguém matou ele aqui nos marretes. Até hoje. Eu criei 2 presos dentro de casa, para não sair, para ninguém matar. Isso não é gente, não. É o capeta.
3: Pois é, Maria. Infelizmente essa é a realidade, né? Infelizmente essa é a realidade que nós vivemos, né? Olha só, gente, mudando de assunto. Olha só, gente, escândalo no sertão da Paraíba. Escândalo no sertão da Paraíba. Operação, mega operação, feita em várias cidades, né, vizinhos aqui a Taperuá, que culminou, gente. Olha só, vamos ouvir aqui a matéria.
6: Deflagraram hoje a Operação Viga Mestra, que investiga possíveis fraudes em licitações, desvio de recursos públicos, lavagem de dinheiro e organização criminosa envolvendo contratos firmados pelos municípios paraibanos de Desterro e Cacimbas. Ao todo, foram cumpridos 11 mandados de busca e apreensão em Desterro, aqui em Patos e também em João Pessoa. O ex-prefeito do município de Desterro foi um dos alvos da operação, além de empresas, empresas e outras pessoas envolvidas. Segundo as investigações, há indícios de direcionamento de contratos públicos com possível favorecimento a empresas do setor da construção civil que atuam aqui no estado. As apurações também apontam movimentações financeiras consideradas suspeitas, com transferências recorrentes, saques em espécie e circulação de valores incompatíveis com a renda declarada dos investigados. De acordo com a Polícia Federal e a CGU, as empresas investigadas receberam mais de 33 milhões de reais em contratos com os municípios investigados. Parte desse dinheiro teria origem em recursos federais destinados ao SUS e também ao Fundeb. Além dos mandados de busca e apreensão, também foi determinado o sequestro de bens e valores dos investigados, que chegam a 6 milhões e meio de reais. A Polícia Federal e a Controladoria Geral da União deflagraram hoje a Operação Viga Mestra, que investiga possíveis fraudes em licitações, desvio de recursos públicos, lavagem de dinheiro e organização criminosa envolvendo contratos firmados pelos municípios paraibanos.
3: Gente, escândalos, né? Não sei o que está acontecendo com a classe política. Muitas vezes, né? Você vê, estavam ostentando, né? Carrões. Carrões que custam uma fortuna, né? Desfilando aqui nas rodovias que cortam esses municípios, né? Meu Deus. Dinheiro público, né? Você vê a quantidade de dinheiro. Empresas. Meu Deus. Onde é que a gente vai parar, né? Onde é que a gente vai parar com tanta corrupção? Com tanta roubalheira? Gestores que deveriam dar exemplo. Mas que infelizmente a gente está vendo isso aí, né? Lamentável. Lamentável.

0: Pois é, gente, agora em Taveruá, no Cariri, Paraibano, são 6:50, 6:50, né? 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A gente vai um apoio cultural e a gente volta já já com muito mais informações aqui no Pancadão de audiência. Fica ligado, já já a gente vai.
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0: isso aí, gente. Agora são 6 horas e 58 minutos em Itaperuá, no Cariri da Paraíba. Gente, estamos de volta aqui com o pancadão de audiência. E olha só, gente, agora sim, trazendo na íntegra aqui, né? Olha só, gente, né? 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São 7 horas agora, né? 7 horas pontualmente. Deixa eu ver aqui como é que tá a interação aqui dos nossos ouvintes. Tem mais ouvintes aqui para interagir conosco?
1: Bom dia, Luciano. É realmente quem é maldoso, porque o seguinte é esse: eu tenho uma gatinha.
0: Sim.
1: Eu amo ela que nem o próprio filho meu, que eu tenho duas filhas. Eu tenho uma gatinha que eu amo, entendeu? E quando eu vejo essas coisas, eu choro, entendeu? Eu choro, eu me sinto muito triste, porque é triste matar os animais. O bicho não tem defesa. É, minha filha tem 12 anos, ela chora quando vê um animal morto. É, um dia desse a gente passou ali na pista em busca lá de... Ai, meu Deus. Aonde seu Jurado mora, que é de Jurandir? Eu me esqueci. Aonde, rapaz, eu não vou mentir pra você, não. Lá no distrito, eu fui lá pro distrito. Quando a gente vamos passando em certos cantos, a gente encontra um gatinho morto. Minha filha chorou. Chorou porque viu um gatinho morto. Mas acho que foi morto porque foi atropelado na pista. Mas é triste, eu mesmo me sinto triste mesmo. Mas Deus não dorme, não. Deus não dorme, entendeu?
0: É verdade.
1: É muito triste, gente que faz essas coisas com os animais. Eu me sinto muito triste mesmo.
0: É verdade. A gente se sente.
1: Se pudesse ajudar os animais da rua, criava. Entendeu?
0: É verdade.
1: Quando ela vê os bichinhos na rua, ela diz: manhinha, vamos levar. Eu digo: não é assim não. A gente já tem. Se fosse por ela, ela criava tudinho.
0: Pois é verdade, né? Essa situação, infelizmente, é uma situação revoltante, né? Deixa eu mandar um alô aqui para a dona Idalina, chegando por aqui, né? Ela diz aqui: bom dia, meus jornalistas queridos, aquele abraço, dona Idalina Silva, né? Tá sempre na audiência aqui com a gente só tem a agradecer o seu carinho, agradecer a sua audiência, todos os nossos rádio ouvintes, né? Falando um pouquinho aqui, gente, já entrando na área política, né, na área política, vai mandando seu áudio, tá bom? Vai participando, vai interagindo aqui junto conosco, tá bom? 988-5552-88, né? A gente trazendo detalhes aqui, daqui a pouquinho, né? Daqui a pouquinho a gente vai trazer aqui detalhes na área política, enquanto você vai participando, vai interagindo aqui junto conosco, 988-5552-88. Eu recebi ontem, né, daqui a pouquinho a gente trata sobre a área política, recebi ontem, né, umas imagens aqui do nosso amigo Iron, lá do assentamento José Moreira da Silva, muito feliz, né, pelo andamento da obra, essa obra que é uma luta, né, da comunidade lá do assentamento José Moreira. O próprio Iron, né, diversas vezes esteve na capital, diversas autoridades aqui lutaram, né, alguém lá está querendo ser pai da criança, né, só viu lá se exibindo, mas tem gente que é oportunista, né, pega carona às vezes na luta dos outros. E nós estivemos lá a primeira vez no início das obras e recebi essas imagens, né, do nosso amigo Iron. Olha só, deixa eu colocar aqui as imagens, né, deixa eu colocar aqui as imagens, tá com um fundozinho musical, mas tá aí as imagens, né, imagens aéreas, né, feitas com drone, como é que está ficando aí o açude dos leitões, né. Essa obra, que quando estiver pronta, vai beneficiar diversas comunidades, uma luta lá da comunidade, né, está dentro do assentamento José Moreira, e graças a Deus aí o governo do estado, né, atendeu. Depois uma outra empresa havia ganhado, né, mas aí desistiu, e aí a obra não avançou. Agora essa empresa realmente é uma empresa qualificada, com muito maquinário, que está fazendo todo o trabalho, um trabalho bem feito, né, um trabalho bem feito para garantir aí a durabilidade, como deve ser feito, né, como deve ser feito realmente o balde de um açude. E a gente pode ver que é um trabalho excelente, né? Um trabalho excelente. E graças a Deus por isso, né? Graças a Deus por isso que a gente vê a obra andando, muitas pessoas, né? E aí não é mérito de uma pessoa só, né? Nem de duas. É mérito de muitas pessoas que lutaram por essa obra. Inclusive, o próprio jornal aqui, a própria rádio aqui, diversas vezes batendo nessa tecla, cobrando essa tecla, tá certo? Nós aqui do Jornal Interativo nunca desistimos dessa obra. Sempre estivemos aqui colocando a nossa voz, lutando, dando voz aos próprios moradores lá do assentamento, né, para cobrarem essa obra. E finalmente a gente vê essa obra aí em execução, a gente fica assim muito feliz, né, muito feliz aí. Em breve a gente vai lá de novo, né, para a gente fazer uma matéria, né, mais uma matéria, como a gente fez, repercutiu bastante, né, matéria que a gente fez, e a gente vai lá na atualidade ver com... trazer detalhes também, mais detalhes sobre esse andamento dessa obra. Graças a Deus que a obra, ela está caminhando, né? Graças a Deus, né? São 7 horas agora, 7 horas mais 6 minutos, né? 7 e 6 agora na Paraíba. Lembrando, né, para você que está chegando agora, hoje vamos ficar sem água, né? Para você que está chegando agora já nessa segunda hora aqui do Jornal Interativo, a gente tem avisado lá no início. Hoje a cidade inteira ficará sem água, viu, gente? Ficará sem água. Se não está faltando na sua casa, mas o sistema já está desligado, tá certo? Porque ainda tem água nos canos e alguns cantos aí podem estar chegando ainda, né? O sistema já foi desligado, tá certo? Desligado aí o sistema. E hoje estará a venda aí a manutenção não, a limpeza na estação de tratamento, tá certo? É importante essa parada no sistema para fazer a limpeza lá nos tanques, né? Para que a água, ela chegue com qualidade nos nossos domicílios. E aí, tá certo? Hoje será feita essa limpeza e tão logo os serviços sejam concluídos, creio no início da noite, e aí o fornecimento deve voltar ao normal, tá certo? Deve voltar ao normal. Já vai se preparando aí, se faltar água, se não faltou ainda, vai faltar, tá certo? Porque alguns setores, os canos ficam com água, né? E ainda podem ter água, mas outros já devem ter faltado. Principalmente os setores mais altos, né? Que faltam primeiro, né? É onde demora a chegar, mas faltam primeiro, tá certo? Então o aviso, passe esse aviso adiante, tá certo? E boa sorte, né? Eita, rapaz. Gente, a área política bastante movimentada, né? Os políticos, eles estão visitando os municípios, né? E aí as alianças já estão sendo feitas. Ontem, né? Ontem o prefeito Jorge Farias, com o seu grupo, esteve lá na cidade de Assunção. A cidade de Assunção, a oposição lá da cidade de Assunção, né, esteve recebendo aí o pré-candidato ao governo da Paraíba, Cícero Lucena. É, foi recepcionado lá na cidade de Assunção e diversas lideranças. Cadê a foto aí? Bota aí, meu filho, a foto aí das lideranças aqui. Cadê aqui? Isso, olha aí, bota aí essa foto aí, né? Lideranças aqui do município de Itamperuá estiveram reunidos, né? Estiveram lá na cidade de Assunção. Como você está vendo aí na foto, você que está na live no YouTube e no Facebook com a gente, deixa eu ler a matéria aqui, que diz o seguinte, né? O prefeito de Itaperuá, Jorge Farias, e o presidente da Câmara Municipal de Itaperuá, Jorge Pereira, o doutorzinho, estiveram aí na cidade de Assunção, acompanhados aí também de lideranças itaperuenses, para participar de um momento marcante aí na política paraibana. Durante a solenidade, né, o prefeito de João Pessoa e pré-candidato ao governo da Paraíba, Cícero Lucena, recebeu aí o título de cidadão assunçãoense, né, e também em uma moção de aplauso aí pelos elevados serviços, né, prestados no desenvolvimento do município. Assunção é uma das cidades aí emancipadas há 32 anos, né, durante a gestão de Cícero, fato lembrado aí pelas autoridades, né, lá da cidade, presentes aí pela população local durante o evento. A presença também de lideranças do município de Itaperuá no encontro reforça aí a aproximação, né, a aproximação política do diálogo em torno aí do futuro da Paraíba, em um momento que já movimenta aí os bastidores, né, das eleições estaduais, tá certo? O evento reuniu aí diversas lideranças, tanto do município de Assunção, como também aqui do município de Itaperuá. Como você está vendo aí na foto, né? Lideranças aqui do nosso município, né? Exemplo aí de várias lideranças, né? Várias lideranças, estava aí o Chiquinho Patativa, estava aí, deixa eu ver aqui, secretários, né? Presidente da Câmara, doutorzinho, deixa eu me ver aqui mais, né? O Banga de Alírio, né? Pra gente ver aqui pela foto aí, né? E outras lideranças, né? Secretários municipais que estiveram lá também nessa solenidade, né? O pré-candidato Cícero Lucena esteve recebendo o título de cidadão assunçãoense, né? Um grande abraço aí. Creio que o Cícero esteve recebendo aí pela oposição, né? Que na verdade a situação, o grupo do prefeito Rogel é apoiador do governo do estado, né? Apoia o Lucas Ribeiro, que o crescimento foi dado aí na matéria aqui, que foi daqui da cidade, né? Não dá detalhes, mas eu creio que foi recebido aí pela oposição lá da cidade de Assunção, que não é tão grande assim, né? Não é uma oposição tão grande, né, quanto é a situação lá. Né? A situação lá é esmagadora, né? A situação lá na cidade de Assunção é esmagadora, né? E em breve a gente vai estar lá, inclusive, discutindo todas essas pautas, né? Todas essas pautas a gente vai estar discutindo, traçando lá na cidade de Assunção. Mas está aí, encontro político, né? E a gente destacando aqui todos os fatos para você, né? Já vindo aqui para o município de Itaperuá, ontem, esteve presente aqui, né, o deputado Gervásio Maia e a pré-candidata Maria Porto, né? A pré-candidata Maria Porto estiveram aqui no município de Itaperuá, cumprindo a agenda aqui na nossa cidade. E algo, né, para afirmar apoios, né, de pessoas, de lideranças aqui no município. Entre os apoios, né, que foram, teve outros apoios também, só que a gente não está com autorização para falar sobre os demais, mas nesse aqui a gente tem. Também o deputado Gervásio Maia, Maria Porto, esteve recebendo o apoio, né, do vereador Fábio Mota, do parlamentar Fábio Mota. Inclusive o deputado participou de um café da manhã lá na residência, foi oferecido lá na residência do vereador Fábio Mota. Nós estivemos lá também acompanhando todos os fatos, né? E aí foi firmado apoios, né, parcerias, tanto do Fábio como de toda a sua família e outras lideranças também aqui do nosso município, né, que durante toda a manhã estiveram aí conversando com o deputado Gervásio Maia e com a pré-candidata Maria Porto, né, que tem trazido aí muitas ações para o nosso município, né? E aí uma manhã extensiva de muita conversa, de muito apoio, né? A pré-candidatura aí, a reeleição, melhor dizendo, do deputado Gervásio Maia e a eleição, a pré-candidatura de Maria Porto. Já na parte da tarde, né? Na parte da tarde também nós estivemos, né? A imprensa esteve acompanhando, tá certo? Esteve acompanhando toda a comitiva. E aí na parte da tarde estivemos também lá na adutora, né, acompanhando de perto os trabalhos da adutora do Cariri, a Transcariri, como assim é chamada, né, que já está andando. A adutora do Cariri, inclusive, os canos, eles são bem maiores, né? Eu fiquei feliz porque os canos são bem maiores do que os canos da adutora do Pajeú, né? E você vai ver nas imagens, corre para o YouTube, vou dar um tempinho para você chegar lá no YouTube, a gente tem imagens, né, máquinas trabalhando, inclusive a obra está muito adiantada. As previsões da adutora do Cariri era até setembro, mas as obras também estão muito adiantadas, já estão passando ali do sítio Jundiá, né? E aí ela segue o mesmo caminho da adutora do Pajeú, vem ao lado, né? Já facilita, é um terreno que avança, né? Como a gente já ouviu aqui, 1 quilômetro por dia, então logo logo a gente vai ter as duas adutoras. A outra já está aqui, né? Mas não está liberada ainda a água, mas os civis já chegaram até aqui, a Cajepa. E a adutora do Cariri, a Transcariri, está avançando muito. E a gente esteve lá, você sabe, né? O Jornal Interativo, sempre com exclusividade, e a gente acompanha desde o café da manhã, o apoio do vereador Fábio Mota, né? E também a visita lá à adutora do Cariri. E tudo isso a partir de agora. Vai lá para o YouTube, para o Facebook e acompanha junto com a gente. Vamos ouvir a matéria. No município de Itaperuá. A agenda começou logo cedo com o café da manhã na residência do vereador Fábio Mota. O vereador Fábio Mota declarou apoio ao deputado Gervásio Maia e também à eleição da pré-candidata Maria Porto. Além do vereador Fábio Mota, outras lideranças também aderiram ao apoio político dos deputados. Em seguida, toda a comitiva esteve visitando as obras da adutora Transcariri.
2: Do Jornal Interativo, nós estamos aqui, um pouco aqui do andamento da adutora Transparaíba, a adutora do Cariri. Estamos aqui acompanhando o deputado Gervásio Maia, a Maria Porto, comitiva de lideranças aqui do município. E a gente trazendo aqui os detalhes para você. E já passando aqui do Jundiá, a doutora, bem adiantada o processo. Jornal Interativo, você logo cedo sempre bem informado.
3: Aproximadamente 7 quilômetros da sede do município de Itaperuá. E como vocês podem ver, aqui estão os tubos da doutora Transparaíba Maria. Um sonho sonhado de uma vida inteira por Itaperuá e por toda a região. Nossos agradecimentos, claro, ao ex-governador João, naquele instante vice-governador Lucas, hoje governador do estado, e tocando essa obra que vai trazer segurança hídrica para a região. Estamos muito felizes. E não parou por aí. Está lá o tomógrafo funcionando, contato com o governador, o ex-governador João. Serão 10 leitos de UTI para salvar vidas por toda a região. E aí tem o conjunto dos professores, a energia que a gente conseguiu lá com a Energisa, poços artesianos que já foram perfurados, tratores agrícolas, pavimentação em asfalto em diversas ruas do município de Itaperuá. E é essa, gente, a política que a gente acredita. Ansiedade muito grande que essa obra seja concluída o mais rápido possível. Está pertinho de chegar, o sonho está virando realidade. Maria.
4: Pois é, gente, é uma alegria muito grande estar aqui em Itaperuá hoje, junto com essa turma do trabalho, essa equipe do trabalho, grandes lideranças daqui do município, também ao lado do deputado Gervásio Maia, que tem se empenhado, tem se dedicado grandiosamente aqui por toda Itaperuá e por toda a região, e está aqui junto com todos vocês nessa grande obra que vai aí dar mais vida, né, mais esse líquido sagrado, que é a água que vai ajudar tanto a agricultura, como também trazer mais desenvolvimento a toda Itaperuá e toda a região. Então, Gervásio, é uma honra muito grande estar fazendo parte desse grupo, que eu tenho certeza que essa construção vai trazer muito mais desenvolvimento para toda a região, para toda Itaperuá, e é o começo de muito que ainda virá.
3: Valeu, gente!
0: Isso aí é as obras, né? As máquinas trabalhando. A equipe do Jornal Interativo, olha aí, presente, né? Olha aí a máquina trabalhando, né? Na colocação dos canos. E claro, o Jornal Interativo, que é o jornal dos grandes acontecimentos, né? Acompanhando tudo, né? Estando atento a tudo. E a gente trazendo e atualizando aí o quadro da adutora do Cariri, a Transcariri, como assim é a Transparaíba, como assim é chamada. E a gente trazendo todos esses detalhes. A gente fica muito feliz, né? Pelo andamento dessa obra. E aí o deputado esteve visitando, né? Ele que é um entusiasta e tem lutado aí por essas obras também, né? Tem feito a sua parte, cobrança junto ao governo do estado e muitas outras ações, né? Como ele próprio sempre tem dado, tem trazido aqui para o nosso município, de fundamental importância, né? Um dia bastante proveitoso aí, e diversas lideranças aqui do nosso município estiveram acompanhando aí o deputado, né? O deputado federal Gervásio Maia, a pré-candidata Maria Porto, né? Que gerou muita polêmica aí, o apoio, né? Do vereador Fábio Mota. Teve outros também apoios, né? Que eu não sei se a gente pode divulgar, mas teve outros apoios também que o deputado esteve recebendo ontem aqui na nossa querida cidade de Itaperuá. Deputado que está sempre presente, né? Isso é verdade. E até colocar uma enquete aqui, mas a gente passou o tempo aqui, né, sobre a atuação dos deputados. Mas na próxima semana a gente vai colocar aqui uma enquete, né? A gente ainda não está dentro do período eleitoral, a gente pode colocar, né? Sobre, né, qual deputado, né, tem tido uma atuação assim bem mais elevada no município de Itaperuá, tá certo? Então a gente vai estar programando aí essa enquete para a gente saber a opinião aí sua, né, que é o que você acha também, sabe, de tudo isso, tá bom? É isso aí, gente, são exatamente agora 7 horas, né, 7 horas mais 20 minutos, 7h20, né? Tô aguardando aqui só a ligação da gente fechar aí para o apoio cultural, e daqui a pouquinho a gente já trazer aqui muito mais informações dentro do JI, o Jornal Interativo, o jornal que interage com você, deixando, claro, você sempre muito bem informado, né? Você vai interagindo, você vai participando aqui conosco. Então vamos lá, participações aqui ao vivo, né? Estou aqui com o ex-prefeito Júnior de Preto, deixa eu ver aqui. Alô, bom dia.
5: Bom dia, Luciano. Bom dia a todos os moradores de Itaperuá, da cidade de Noural.
0: Bom dia.
5: Luciano, nosso cordial bom dia a todos mais uma vez. Estou à disposição para debater um pouco do dia de ontem, né? Um dia muito proveitoso para a nossa cidade.
0: Uhum. Fica à vontade, como é que o senhor veio aí a vinda do deputado, né? O apoio aí, que inclusive cada dia a campanha do deputado, ele vem agregando aí mais apoio. E ontem teve aí o apoio, né, declarado do vereador Fábio Mota.
5: Luciano, um momento de muita alegria, né? Eu queria começar agradecendo a presença ontem, né, do deputado Gervásio, da pré-candidata Maria Porto, todos os nossos amigos de liderança aqui de Itaperuá, né? Sou citar nomes para não esquecê-los, esqueci o nome de alguém, mas estava toda a classe política, né, ligada ao grupo do deputado Gervásio Maia. E foi um momento muito importante, né, a chegada do vereador Fábio, né, ontem. Ele promoveu um café da manhã lá na sua residência, com todos os seus amigos, com as lideranças, com sua família, qual agradeço a toda a família de Fábio, a Josi, a todos os filhos, seu pai Manel, o senhor Manel estava lá também. Enfim, um momento muito importante para a gente, e eu fico feliz, porque realmente esses apoios ontem, como você bem disse, alguns ainda não divulgados, mas é fruto do trabalho do deputado Gervásio, em feito, né, insistido em trazer obras e ações para Itaperuá importantes, que a gente só se conquista, Luciano, com ações, né? A boa política é essa, a boa política é a política de resultados. Primeiro você traz as obras, as ações, e depois você busca os apoios. E, não interferência aqui, Luciano, se você está ouvindo bem aí. Tá ouvindo bem, Luciano?
0: Tô Tô vendo, perfeitamente.
5: Eu não tenho aqui, eu não sei se é o som, o que é. Mas enfim, então a gente agradece realmente a vinda do deputado ontem, Gervásio, onde ele pôde estar com Maria e todo o nosso grupo, visitando, como você acabou de colocar a matéria, a doutora Transparaíba, né, Luciano? Bem avançada já, graças a Deus, a obra a 7 quilômetros de Itaperuá, ou seja, o Pajéu já chegou na cidade, em fase final. A doutora da Transparaíba ontem, a gente vinha lutando junto com o deputado Gervásio, com Maria Porto, nosso grupo já há alguns meses, tinha aquela perspectiva, né, de, como você bem disse, lá para o mês de setembro, mas graças a Deus aí está bem avançada, né? A gente não sabe o dia que a água vai chegar, mas o que importa é que a obra está acontecendo, né, Luciano? Graças a Deus.
0: É verdade.
5: E se soma a doutora do Pajéu, se soma a os leitões, como você bem falou aí, que graças a uma conquista muito grande ali do assentamento Zé Moreira. Vou mandar um abraço para o nosso amigo Irão e toda a comunidade. Vai beneficiar muito.

0: precisa para Taperoá nesse momento.
1: Uhum. Como o senhor vê, como que o senhor avalia, ex-prefeito, esse desempenho do deputado Gervás Maia, porque a cada dia ele vem agregando mais apoios, né, mais pessoas, vem se somar a esse grupo, assim, denominado assim, grupo do trabalho. Como é que o senhor avalia esses apoios que o deputado vem conseguindo aqui na cidade? Que não foi só o Fábio Mota, teve outras lideranças, mas falando aqui do Fábio Mota, teve outras pessoas também que se agregaram ao grupo político.
0: Exato, exato, Luciano. Há poucos dias foi o ex-vereador Antônio Vicente, né, que veio somar ao projeto do deputado Gervásio. Eu avalio, meu irmão, com elementar. Tudo é permissão de Deus, né? Tudo na nossa vida. E aí ele não está misturando política com Deus. Estou falando que tudo é permissão de Deus. A nossa vida é isso. Então, para qualquer área que você está aí no Jornal Interativo hoje, fazendo esse brilhante jornal, por permissão dele, não é por sua vontade. Ele está permitindo você estar aí. Ele está permitindo eu falar com você agora e muitos ouvintes nos escutando. Mas eu atribuo, meu irmão, primeiramente à humildade, ao compromisso, ao trabalho do deputado Gervásio. Deputado que não chegou em Itaperoá ontem, né? Só esse mês de maio, só esse último mês agora, em duas semanas já esteve para dentro da Itaperoá. Semana passada, essa semana novamente. Inclusive esteve aí nos estúdios da Itaperoá FM. Esse compromisso que há 5 anos atrás, ele ainda como candidato não votado em Itaperoá, ele assumiu alguns compromissos e já com realizações. Como todo mundo já sabe, situação de rede lá de água no bairro São José, a questão naquele momento, né, da energia lá do conjunto dos professores. E de lá para cá, ele fez um desafio. Acho que você lembra. Depois de eleito, esteve aí agradecendo ao povo e já esteve aí por várias vezes. Acho que nesses 5 anos, inclusive, teve uma semana, passou uma semana aqui em Itaperoá, né, ali da pousada. Por quê? Porque também sua esposa, ela trabalha no cartório aqui de Itaperoá, Manuela, e ele sempre está mantendo essa visita aqui em Itaperoá também, por esse laço que tem com a nossa terra. Está ouvindo bem, Luciano?
1: Estou lhe ouvindo perfeitamente.
0: Desculpa, está dando interferência aqui e acolá, mas tá bom. Então, assim, então começa por isso tudo, né? Então, esse compromisso, esse desafio do deputado Gervásio lá atrás, quando foi eleito, reeleito e eleito, votado por Itaperoá com quase 1.000 votos naquele momento, e surpreendeu a muitos, né? Inclusive a gente, mas é fruto de um trabalho. Então, vem crescendo a popular, vem crescendo das lideranças políticas. Por quê? Porque tem trabalho. De lá para cá, a gente já sabe, a gente já dito várias vezes, mas só repetindo um pouco, os artesianos que chegaram, o tumor do hospital que está aí com quase 6 mil exames já realizados, as UTI em fase, Luciano. Inclusive, é bom a gente passar o andamento da licitação, ver como é que está.
1: Sim.
0: A primeira empresa ganhadora, Luciano, estava naquela fase de documento. Alguma coisa deu errado, foi desclassificada. Ou seja, o que acontece agora? Já foi chamada ontem a segunda empresa para apresentar a documentação, né? Existe a licitação já pronta. Agora tem a fase final, que é a fase de homologação.
1: Sim.
0: E o Estado só homologa com a empresa, com todos os documentos exigíveis em ordem. Então, a primeira empresa foi desclassificada e agora está na fase da segunda empresa. Por isso que já demorou um pouco. Estava tudo para finalizar essa semana, mas como é parte de burocracia, a gente tem que aguardar mais. O importante é que a licitação já houve, o importante é que já tem dinheiro em caixa há muito tempo, e a gente espera que isso aconteça em breve. Então você não atribua isso a trabalho. Trabalho e compromisso. Não é vir numa emissora de rádio dizer eu vou fazer, se eu for eleito eu vou trabalhar. Não, é um deputado que já foi eleito e fez antes, esteve trabalhando durante os 4 anos em Itaperoá, e a prova aí está aí as ações, mostre, cada um que mostra o seu trabalho, né, que não vou denigrir mais nenhum deputado, cada um mostra o que fizeram, né, e o deputado Gervás tem feito esse papel, né, junto com nossa pré-candidata a deputada estadual Maria Porto, que também tem sido presente já há algum tempo aqui em Itaperoá, há quase 2 anos aqui, com ações na saúde, com ações no social. Então é isso que a gente precisa, Luciano, de políticos em xeque da Peruá, não apenas nesse momento, né? Não apenas nesse momento, em xeque durante os 4 anos. E o deputado Gervásio tem sido esse deputado federal que tem seu telefone aberto para atender as pessoas, que chega aqui em Itaperoá sempre com boas novas e assume compromisso para cumprir. Porque às vezes você vai para um palanque ou dar uma entrevista, eu não vou fazer isso ou aquilo. Ontem mesmo teve uma reivindicação lá, não sei se você percebeu na hora, do morador da região. Ele disse, então vamos levar para o governo do estado vamos esperar eles dão um ok que vão fazer, a gente não está prometendo o que não depende de nós.

0: Mas já anotou dentro do carro, já anotou, já estava tentando ligar para alguém do Estado para buscar a solução que foi cobrada pelo morador. E de fundamental importância, Luciano, o que foi pedido lá. Eu só acho que você ouviu bem. Então, mas é esse compromisso. Logo depois ali, Luciano, você viu também uma demanda muito importante também para Taperoá, na área de segurança. Foi conversado também ontem. Então, assim, são coisas importantes que a gente tem que lutar. E é por isso que essa demanda crescente do deputado Gervásio Maia em Taperoá por obras, ações e serviços, principalmente respeito àqueles que votaram nele, mas acima de tudo, de toda a população de Taperoá.
1: Inclusive, nesse quesito da segurança pública, a gente vai ter boas notícias. Não vamos adiantar agora, não, mas vamos ter boas notícias, né, para o município de Taperoá, nessa questão da segurança pública, né?
0: Se Deus quiser, Luciano, se Deus quiser. Porque mais uma bandeira levantada por nosso grupo, o deputado Gervásio, e a gente espera soluções, né, importantes para a nossa terra. É isso que precisa, meu irmão. É assim, quando a gente levantar uma bandeira, nenhuma da classe política fica ou um cara feia ou querendo atrapalhar. Se some a ela, faça a sua parte.
1: Exatamente.
0: Agora, se some com boa vontade, se some com realmente com vontade de fazer. Não apenas de mais um discurso no vento, ao vento. Eu acho que é importante isso, sabe, Luciano? Uhum. E por essa ainda tem uma pauta também importante, que está no forno aí, a gente está batalhando junto com o deputado Gervásio. Vão tentar reforçar isso também com Maria Porto. Assim, é isso, Luciano. É isso que faz o crescimento de um líder político, né? Ações importantes, é buscar obras, buscar serviços. Aí quem julga, primeiramente, é Deus e, claro, tem até o julgamento popular nas urnas. Aí não depende de nós, depende do povo e a gente espera um bom êxito, se Deus quiser, se for da vontade do povo de Itaperó. Assim é o que a gente espera.
1: Pois é, ex-prefeito, a gente agradece demais aqui a sua participação aqui com a gente, né, complementando aqui as informações trazidas no Jornal Interativo.
0: Luciano, eu que agradeço, meu irmão. Agradecer a você que entendeu também por estar presente nesse momento, porque assim, é bom levar a informação verdadeira, né? Não só a gente falar, mas a imprensa ir lá. Do mesmo jeito que vocês cobram aí na Itaperó FM, no Jornal Interativo, você está presente, né, quando acontecem coisas boas para a nossa terra, né? A gente está, doutora, da Transparaíba, que vocês comprovaram em loco, já passou a matéria, como repito, e está acontecendo. Mas, Luciano, eu gostaria de fazer esse apelo aqui. A gente tem cobrado já umas 3-4 semanas, falei isso ontem por telefone, na questão da expansão de rede do bairro São José. E a mais urgente, nossa amiga Edilson, eu já mandei até um WhatsApp para ele agora pela manhã novamente. E veja a questão lá na Regional de Passo. Nós acionamos mais uma vez o deputado Gervásio ontem, ele entrou em contato para a questão da Zé Moreira. O calçamento está lá chegando e falta 130 metros apenas de rede de abastecimento de canos. Então é uma coisa pequena que a gente já devia ter resolvido. A gente está na boa política, vem cobrando o diretor, vem cobrando o deputado Gervásio, junto ao governo do estado, mas assim, tem coisas que não dá dando para esperar mais, entendeu? Então é preciso que a Cajepa, e é que eu faço essa apelo a Deus, leve minha sonora lá para a Regional de Patos, abra bem os ouvidos lá, que a população está precisando da rede de abastecimento urgente, para ontem. Não é para hoje não, é para ontem. Ele é o dono da Cajepa agora, João de Preto? Não é isso não, é porque está lá a população sendo prejudicada. Eu escutei um áudio de um morador dizendo que a prefeitura deu 10 dias apenas e etc e tal. Então, assim, é uma problemática que deve ser resolvida. Então, estou aqui do lado do governo do estado, mas, repito, não me furtarei em cobrar as ações importantes para Taperoá, seja do município, seja do governo do estado, seja de onde for, Luciano. Então, é preciso que façamos esse apelo aqui à Cajepa local, leve a regional, que o problema já sabe, já conhece, inclusive já falei isso com a Edilson, João Pessoa já sabe, Pato já sabe. Então agora o que a gente espera é solução, sabe, Luciano? E é isso que a gente espera, meu irmão.
1: Tá certo, então a gente agradece demais a sua participação.
0: Obrigado, meu irmão, tenham todos um bom dia e um abençoado final de semana a todos. Que Deus abençoe.
1: Pois é, começamos aí com esse prefeito Júnior de Preto, né, que também esteve acompanhando toda a comitiva e a gente trazendo aqui as informações dentro do Jornal Interativo, né, sempre interagindo com você. A gente vai rapidinho aqui o apoio cultural mais uma vez, né, é o último, né, já está acabando, né, com certeza, o pancadão de audiência no oferecimento aqui da panificadora São José. 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Vamos ao apoio cultural e a gente volta daqui a pouquinho.
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0: isso aí, gente. Agora em Itaperuá, no Cariri da Paraíba, são 7 horas e 39 minutos. 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É isso aí, gente. Seguindo aqui com participações ao vivo, tem ouvinte interação aqui.
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0: Vamos ao Fala, povo. Deixa eu mandar um alô aqui para o nosso amigo Chicão, tá lá em Areal, lá no Brejo Paraibano, ligadinho aqui com a gente. Obrigado pela audiência, meu amigo Chicão.
2: Bom dia, minha dupla preferida, Clodomiro Melo aqui.
0: Clodomiro Melo.
2: Kumaru.
0: Sim.
2: Tô com a Rosa Verde no ar, ele aqui foi um rasgado, infeliz aqui de pista, é pista por todo canto aqui que ele deixou, é.
0: Eita, vai, coisa boa, né? Valeu, meu amigo Claudomiro, aquele abraço, né? Claudomiro Melo aí ligado com a gente, tem mais ouvindo aqui na
3: internet. Bom dia, Luciano Cipua. Bom dia, meu amigo Cândido Sampaio. Cadê o meu amigo Cândido Sampaio? Você tá só hoje, Luciano?
0: É, hoje tô só por aqui.
3: Tá bem, você, tá tudo bem, família, que Deus abençoe vocês. Bom dia para todos os itaperuaenses, povo bom Itaperuá, que Deus abençoe todos nós. Bom dia para os agricultores, saúde para vocês aí, tá bom? Luciano Silva, tô falando com você para desejar um bom fim de semana para vocês, família.
0: Amém.
3: Para todos os ouvintes da rádio de Itaperuá, que essa rádio é o coração de Itaperuá. Luciano Silva, até segunda-feira, se Deus permitir, meu abraço.
0: Valeu, seu Abdias, aquele abraço. Tem outro áudio aí do seu Abdias, né? Deixa passar aí, cara. Passou, mas ele ficou mudo, né? Deixa eu mandar um alô aqui também para o Damião Rodrigues, né? Damião Rodrigues aí ligado aqui com a gente, né? Ligado aqui com a gente, no pancadão de audiência, lá no conjunto da solidariedade, né? Valeu, Damião Rodrigues, aquele abraço aí pra você. Tem mais ouvinte aqui? Deixa eu ver aqui.
4: Bom dia, seu Luciano. O senhor sabe o motivo do que não passou o carro do lixo, que eles passaram aqui. Faz 3 dias que eles não aparecem, os senhores deixam todos os cachorros rasgando. Aqui na rua Nossa Conceição, rua Genuíno de Queiroz, toda rua em passa, é tudo... os lixos nas portas e o carro passar. Hoje é sexta-feira e nada de carro de lixo. Bom dia.
0: Bom dia. Vamos saber aqui do pessoal da limpeza, né? O que foi que houve aí com a coleta aqui? Pelo menos lá no bairro São José tá passando. Não sei o que foi que houve aqui com o carro daqui, né?
5: Luciano, meu irmão, bom dia novamente. Desculpe aos seus ouvintes. Eu não poderia deixar hoje de parabenizar, né, a todas as mães taperonenses, essas mulheres valorosas, guerreiras, que estão no dia a dia aí a trazer o sustento de sua família, cuidado lá. Em nome da minha bonazinha, dos seus 95 anos, né, e da minha mãe Lúcia, eu parabenizo todas as mães de Itaperuá. Que Deus lhe dê paz, saúde e muita harmonia e longa vida, né? Então, parabéns mais uma vez a todas as mães de Itaperuenses. Que Deus abençoe grandemente e muito obrigado.
0: Pois é, tá aí o ex-prefeito, né, mandando aí os parabéns para todas as mães. Domingo é dia das mães, né? Domingo é dia das mães, já parabenizando, como a gente só tem jornal até hoje. Deixando aí os parabéns aí para todas as mamães, né? Que Deus possa abençoá-las, né? Deixa eu mandar um alô aqui, tá ligado aqui com a gente, rapaz? Tem mais gente aqui. Ah, o meu amigo Damasceno Lima, rapaz, ele tá lá no Rio de Janeiro, né? Tá lá no Rio de Janeiro, tá ligado aqui com a gente. Valeu, meu amigo Damasceno Lima, ele diz aqui, bom dia, Luciano Silva, bom dia para todos os ouvintes, né, do Jornal Interativo. Meu amigo Damasceno é uma figura, um grande abraço aí. A Maria Lúcia... Tá lá em Campina Grande, né? Ela diz aqui, bom dia, Luciano, e todos que faz a rádio, né? Deus nos abençoe. Estou aí na escuta sempre, né? A dona Maria Lúcia, ela mora lá no bairro do Alto Branco, né? Lá em Campina Grande. Tá ligadinha aqui com a gente, tá na audiência aqui do Pancadão, né? Valeu, dona Maria. Obrigado sempre pelo carinho, né? Lembrando que amanhã tem Palavra da Verdade, né? Aqui pela Itaperuá FM, também pela Rádio Shalom FM, né? Transmissão aí pela Rádio Shalom FM também, do programa Palavra da Verdade, amanhã a partir das 8 horas da manhã, né? Nos acompanhe também, tá bom? Nos acompanhe aí também, trazendo uma palavra de fé, de esperança também ao seu coração, tá bom? O telefone continua liberado aí, né? Dá tempo ainda, falta só mais 10 minutinhos, né? Só mais 10 minutinhos, mas tá chegando aqui os mais ouvintes interativos.
6: Bom dia, Luciano Silva. Opa, bom dia, querido pai. Uma ótima sexta-feira para vocês e para toda a sua ouvintada. Pois é, Luciano, quero desde já desejar, né, um feliz dia das mães para todas as mães do mundo, né? Para as mães que são mãe e pai ao mesmo tempo. Para todas as nossas mães aqui de Itaperuá, para minha mãe que mora fora daqui de Itaperuá. E já começar ressaltando novamente, Luciano, a gente morre de pedir, morre de reclamar. Ontem mesmo, na chuva, quem passou por a situação que eu passo, quando só foi sua madrinha Socorro, vindo na lama. Eita. Pergunta a ela a situação para ela sair de lá dentro, que ela teve que ajuda para poder chegar até a pista. E ainda tem gente que ainda xinga nós moradores, diz que nós reclama demais. Se nós não reclamar, nós vamos ter o que a gente merece. Porque se você vai no médico, você não diz o médico que está sentindo, ele não vai passar o remédio certo para você, né, Luciano?
0: É verdade.
6: Tenha um bom dia a todos, um ótimo final de semana. Desde já agradeço pelo espaço. Também mandando um abraço aí para nosso deputado Gervásio Maia e para toda comitiva que acompanha ele, para a dona Maria Porto.
7: Bom dia, Luciano. Eu quero que você leia essa mensagem para todas as mães taperoaense, todo do nosso Brasil, e principalmente para minha mãe, lá do Sítio Olho d'Água, do Pé da Serra, Jardelina, da Conceição Félix, e
0: tá
7: para todas minhas irmãs que são mãe.
0: Pronto, tá certo. Vou ler daqui a pouquinho. Deixa eu só colocar aqui mais ouvindo aqui. Separar aqui já a mensagem aqui pra gente ler já. Deixa eu preparar só um beijezinho, né?
3: Luciano, se der tempo aí, dá um alô aí pro meu amigo Lula e dona Maria Pereira. Um bom fim de semana pros dois aí. Que Deus abençoe a todos, tá?
0: Você já tá mandando. Valeu, seu Abdias. Aquele abraço aí, seu Abdias, na audiência aqui com a gente, né? A gente só tem a agradecer. Tá certo, o carinho de todos, né? É, meu amigo Abdias, né? E a todos os nossos ouvintes, né? É, meu filho, ligado aqui. É. No pancadão de audiência, né? No pancadão de audiência. Valeu, seu Abdias. Aquele abraço aí. Obrigado sempre, né? Tá sempre ligado aqui com a gente, né? Mesmo lá em São Paulo. Mas não deixa de acompanhar aqui o pancadão, né? Aquele abraço, viu, seu Abdias? Aquele abraço e a todos que estão sempre na audiência aqui com a gente, né? Sempre ligadinhos aqui no Jornal Interativo, que é líder de audiência, né? O pancadão, como a gente chama, né? Foi batizado aí pelos nossos ouvintes, né? Como pancadão de audiência, líder de audiência em todo o estado da Paraíba, né? O jornal mais ouvido aí das manhãs, né? E a gente só tem a agradecer, né? E olha só, gente, a gente traz essa mensagem aqui, né, que o ouvinte mandou aqui para a mãe dela, e valendo para todas as mamães, né, todas as mamães aí pelo Dia das Mães no próximo domingo, né, Dia das Mães. E olha só, a mensagem aí para sua mãe, ela diz aqui: para a mulher mais especial do mundo e para todas as mães da nossa família. Mãe, obrigado por ser nosso alicerce, por nos ensinar o amor, a união e o valor de estar sempre juntos. Cada sorriso seu é um presente. Cada abraço é o nosso lugar seguro. Hoje e sempre celebramos você, a rainha da nossa família, que cuida, ama e faz de tudo para nos ver felizes. Que Deus te abençoe. Que Deus te abençoe muito. Te dê muita saúde e muitos anos de vida ao nosso lado. Te amamos. Te amamos mais do que palavras podemos dizer. Feliz Dia das Mães, né? Então, parabéns aí, né? Parabéns aqui para nosso ouvinte que mandou aqui a mensagem para sua mãe, e valendo para todas as mamães, né? Um amor sem igual, né? E aproveito e mando também para minha mãe, né? Que tá lá em Campina Grande, tá sempre também me acompanhando aqui, né? Sempre nos ouvindo. E para todas as mamães, né? Para todas as mamães. Quem mandou a mensagem, né? Quem mandou a mensagem aqui foi a nossa ouvinte aqui, a Jacicleide, né? Jacicleide da Conceição, né? Da Conceição Félix. Ela disse que mora aqui no, na vila do seu Bio, tá certo? Um grande abraço. A sua mãe mora lá no sítio Olho d'Água, né? Tá certo? Está mandando aí para toda a cidade. Valeu, você, Cleide. Aquele abraço. Obrigado aí sempre pelo carinho, pela audiência, né? É isso aí. O amor de mãe é incomparável.

Regentes, seu jornal interativo, sempre interagindo com você, né? Vai participando, tem 5 minutinhos ainda, né? Tem 5 minutinhos, dá tempo ainda para você participar. Daqui a pouquinho, na sequência, tem o programa com o Padre Fabrício, né? Programa Força e Vitória com o Padre Fabrício Timóteo, né? Daqui a pouquinho, aqui pela Taperoá FM, né? Cadeia de rádios aí para todas as mamães, né? Cadê aqui? Certo. Tá certo, né? É isso aí, gente. São 7 horas e 50 minutos. Deixa eu ver aqui se tem mais interação aqui dos nossos ouvintes chegando aqui para interagir conosco. 988-555288. Deixa eu só voltar aqui rapidinho. É o assunto que a Ângela falou. E fazer esse apelo mais uma vez, né? A equipe da infraestrutura. A gente já pediu isso aqui diversas vezes. A gente teve aí alguns dias de sol, né? É inadmissível, a gente já bateu nessa tecla, os moradores ali do conjunto dos professores, antigo conjunto Marrecas, tem esse dilema, gente, quando chove, para sair de lá, para sair e para entrar. E assim como está sendo feito esse trabalho em alguns locais, lá na comunidade Quixaba e outras comunidades, eu peço que esse trabalho, mais uma vez, eu vou encerrar o Jornal Interativo com esse pedido, que o pessoal da infraestrutura dê essa atenção ao pessoal ali do conjunto dos professores. A gente já pediu diversas vezes, eu vou pedir mais uma vez. Ou vocês fazem o seguinte, quando chover, vocês dão uma passadinha lá, se tem moto, carro, dá uma passadinha lá, quando der uma chuvinha, para vocês comprovarem isso que os moradores aqui denunciam e cobram constantemente. Como eu disse até num dos comentários essa semana, lá mora gente, não animais. Mora gente, gente trabalhadora, gente honesta, gente que luta, que sai cedo, que precisa sair de casa para trabalhar. E muitas vezes ao voltar, depois de uma chuva, não conseguem, né? Porque é um barro total, gente. Existe material, inclusive ontem eu estava conversando com um popular, né, da Quixaba, e ele está dizendo, sendo lá na Quixaba tem muito material bom. Tem muito material bom que pode ser extraído. Tá certo? E a gente faz esse apelo, faço esse apelo mais uma vez ao pessoal da Prefeitura Municipal de Taperoá, principalmente a Secretaria de Infraestrutura. Hoje está estiado, está fazendo sol. Pega o material, coloca lá em uma ou duas ruas. Pronto. Nas duas ruas principais, tem uma rua que vai aqui pela pista e tem a outra rua que vai aqui, né, pela Estrada do Salgado, que entra. Pronto, essas duas ruas principais. Fazendo isso, já melhora para a população. Porque não é fácil. Não é fácil para quem mora lá. Eu digo isso porque a gente mora num canto também, que graças a Deus hoje tem os calçamentos próximos, mas que também era assim. Então está precisando da secretaria ter essa atenção. Ter essa atenção com as pessoas, com as ruas, principalmente que não são calçadas nesse período. Né? Porque elas precisam sair. Eu acompanhei, eu estava saindo, estava passando no carro, estava passando numa dessas ruas ali no bairro São José, e eu vi uma mulher estava saindo com uma criança para levar na escola, numa moto, dessas baixas, uma pop. E eu vi assim a moto deslizando e a moto rodando e ela segurando. Né? Imagina ali que o barro é pior ainda, né? Lá no conjunto dos professores. Tá certo? Então, mais uma vez, a gente termina essa sexta-feira, termina o Jornal Interativo fazendo esse apelo, final de semana, pega o final de semana, né? Tem previsão de chuva, beleza, mas tem como colocar um material menos escorregadio? Tem material na cidade, a cidade é rica nisso aí, né? Então eu encaminho mais uma vez a equipe da infraestrutura do nosso município para que dê uma atenção aos moradores lá do conjunto dos professores. Eles estão lá, precisando de dar atenção. Já pediram várias vezes, não foi uma, não foi duas, várias vezes que eles entram aqui no ar e tem o espaço aqui do povo para solicitar esse serviço.
né? Tá faltando atenção, tá faltando uma boa vontade com o povo da nossa cidade. GT final do Jornal Interativo dessa sexta-feira. Agradecendo demais, primeiramente, claro, ao nosso bom, eterno e generoso Deus, porque sem Ele não existiria o Jornal Interativo. Sem Ele, nem mesmo nós existiríamos. Agradecer a você, ouvinte, pelo seu carinho, pela sua audiência. Desejar um ótimo final de semana, muita paz, muita saúde. Na segunda-feira a gente se encontra com o Pancadão, mas amanhã eu estou aqui, 8 da manhã, com o programa Palavra da Verdade. Forte abraço a todos, fiquem todos com Deus e até Jornal Interativo, até segunda. Mas eu volto amanhã. Forte abraço.

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1: Tapiroá FM informa. Hora certa.
2: 7:57.
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Sejam todos muito bem-vindos. A partir de agora, programa Força e Vitória. Muita luz, muita paz, muitas felicidades. A partir de agora, ao vivo, programa Força e Vitória. Que Deus nos abençoe, que Deus nos ilumine, que Deus nos proteja, que Deus nos guarde, que Deus nos defenda de todos os males. A partir de agora, programa Força e Vitória! Sejam todos muito bem-vindos, porque a partir de agora começamos o programa Força e Vitória. Que Deus abençoe poderosamente a sua vida. Que Deus o livre de todos os males, o liberte de todos os perigos. Que Deus possa ser o seu guia, a sua luz, a sua paz e a sua salvação. A partir de agora, começamos o programa Força e Vitória! Deus é bom o tempo todo. E o tempo todo, Deus é bom. Que Deus abençoe a sua vida. Que Deus abençoe a sua história. Que Deus abençoe a sua família. Que Deus abençoe todas as suas necessidades. Calma, calma. Tudo vai se ajustar. Tudo vai se ordenar, tudo vai ser organizado, tudo vai ser sistematizado pela graça de Deus. Tenha calma, tudo vai passar e a vitória vai chegar. Tudo vai passar e as bênçãos de Deus vão chegar na sua vida. Tenha calma, nada é eterno. Eterno só Deus. Eterno só Deus. Portanto, tudo isso vai passar e a glória de Deus, ela vai brilhar na sua vida. A partir de agora, programa Força e Vitória. O programa Força e Vitória tem na apresentação este que lhes fala, o padre Fabrício Dias Timóteo, porque Deus quer, Deus pode e Deus faz. Aqueles que semeiam entre lágrimas, colherão com alegria. Você que está plantando, chorando, desesperado, meio amargurado, meio desencantado com a vida, tenha calma. Você vai colher com alegria. Você vai colher com júbilo e felicidade. Tenha calma. Você vai ver que seu esforço não foi em vão. Seu trabalho não foi inútil. Seus sonhos não foram frustrados. As energias gastas não foram desperdiçadas. Você vai ver que o seu empenho valeu a pena, porque aquilo que a gente planta em Deus, mesmo que a gente esteja agora chorando, desesperado, angustiado e amargurado, vale a pena, porque Deus vai transformar toda essa matéria-prima de dor, de sofrimento, de angústia, numa matéria-prima de uma vida nova, de uma vida agraciada, de uma vida iluminada. Toda essa matéria-prima vai servir de uma construção. Deus vai fazer uma construção na sua vida. A construção de uma nova história. A construção de uma nova caminhada. A construção
de uma nova família, a construção de um novo lar, a construção de tudo aquilo que você mais precisa, de tudo aquilo que você mais necessita. Com essa matéria-prima de dor, essa dor pela qual você está passando, Deus vai construir uma nova história para você. Que Deus os abençoe, que Deus os ilumine e que Deus os proteja. A partir de agora, força e vitória! Que bênção, gente! Que bênção o programa Força e Vitória, que tem na apresentação este que lhes fala, o padre Fabrício Dias Timóteo. Em nome de Jesus, muitas bênçãos na sua vida. Em nome de Jesus, muitas conquistas para você, muitas realizações. Eita, meu Deus! Muitas lutas, muitas batalhas, mas também muitas glórias e muitas vitórias. Depois da luta, vem a glória. Depois do combate, a vitória. Depois da cruz, vem a luz e a vitória é nossa, em nome de Jesus. A partir de agora, força e vitória, que Deus alcance a sua vida. Que Deus derrame bênçãos e graças sobre você. E o programa Força e Vitória, hoje, quer rezar por todas as pessoas que estão passando por lutas imensas. Todas as pessoas que estão passando por batalhas aparentemente inglórias. O programa Força e Vitória hoje quer pedir uma bênção para você. Meu Deus do céu, para você que está pensando em desistir. Meu Deus, para você que não está aguentando mais. Para você que não está suportando mais. Para você que está esgotado. Você que está exaurido. Você que se sente sobrecarregado. Hoje o programa Força e Vitória quer pedir uma bênção muito especial para você que se sente sobrecarregado, cansado, desanimado. Toca Jesus agora em todas as pessoas. Toca Jesus nas pessoas que se sentem agora cansadas, que se sentem abatidas, nas pessoas que se sentem desmotivadas. Meu Deus do céu, o Senhor coloca muito forte no meu coração muitas pessoas que estão se sentindo sobrecarregadas. Muitas pessoas que estão se sentindo sufocadas. Meu Deus, o Senhor coloca no meu coração muitas pessoas que se sentem presas, asfixiadas, sufocadas. Muitas pessoas que se sentem atropeladas pelas dores da vida, pelos sofrimentos da vida, pelas dificuldades da vida, pelas angústias e desesperos da vida. O programa Força e Vitória hoje quer rezar por todas as pessoas que estão se sentindo sem chão, sem chão. Muitas pessoas estão se sentindo nesse momento sem chão. Muitas pessoas se sentem perdidas, desorientadas, desnorteadas,
Muitas pessoas se sentem desequilibradas na vida. Muitas pessoas estão se sentindo cansadas, porque lutam, mas até agora não conseguem enxergar o resultado de suas lutas. Não conseguem receber os frutos de suas batalhas. Não conseguem alcançar os louros, os dividendos, os soldos de suas batalhas. Muitas pessoas estão buscando, mas até agora não estão conseguindo. Estão correndo atrás, mas sentem, eu estou colocando tudo isso porque Jesus está colocando no meu coração. Jesus está colocando no meu coração. Pessoas que estão correndo atrás, mas sentem como se suas corridas fossem estéreis, fossem inférteis, como se suas corridas fossem em vão. Como se suas corridas fossem em vão. Como se tudo que estivesse fazendo fosse improdutivo. Que Jesus nesse momento possa alcançar essas pessoas que estão se sentindo exaustas, esgotadas. Reenergiza, Jesus. Reenergiza essas pessoas. Fortalece, Senhor, essas pessoas. Fortalece, Jesus, essas pessoas. Revigora, Jesus, essas pessoas que se sentem deprimidas. Sim, todas as pessoas que se sentem deprimidas. Todas as pessoas que se sentem vacilantes. Todas as pessoas que se sentem cansadas, abatidas, desanimadas, desmotivadas, todas as pessoas que se sentem esgotadas, meu Deus do céu, reanima, Jesus, todas as pessoas que se sentem esgotadas. Que o programa Força e Vitória seja nesse momento um instrumento de Deus, um instrumento de resgate, um instrumento de fortalecimento, um instrumento de revigoramento, um instrumento de reenergização, de soerguimento, de levantamento e de aliviamento, de alívio. Meu Deus, que o programa Força e Vitória seja um instrumento de alívio, de consolo para essas pessoas. Gente, é muito forte o que Jesus está colocando no meu coração nessa manhã, dessa sexta-feira, dia 8 de maio. Jesus está colocando que muitas pessoas estão precisando de alívio. Muitas pessoas estão precisando de consolo. E em Deus, muitas pessoas estão precisando ser revigoradas. Que Jesus revigore todas as pessoas que estão precisando ser revigoradas. Que Jesus reenergize. Que Jesus fortaleça. Fortaleça todas as pessoas que estão precisando ser fortalecidas. Que estão precisando da força e da fortaleza do Senhor Jesus. Que todas as pessoas que estão precisando da força e da fortaleza do Senhor Jesus recebam agora por meio do programa Força e Vitória. É muito forte alguém dizendo: Padre, não está sendo nada fácil.
Estou muito angustiada. A dor da espera, Padre, também me angustia. A dor da espera de que eu vou vencer isso, de que eu vou superar isso, de que eu vou resolver isso. A dor da espera de que tudo isso vai passar, de que tudo isso será solucionado, de que tudo isso será resolvido, equacionado no seu devido tempo. Essa dor é muito grande também, Padre. Meu Deus, de que não venha algo pior, mas eu preciso de força, de fortaleza, de luz. Eu preciso de coragem. Meu Deus, o programa Força e Vitória hoje, Força e Vitória, quer alcançar todas as pessoas que estão passando situações hiper difíceis, situações muito difíceis. Padre, não está sendo fácil, Padre. Não está sendo fácil, mas que Deus possa aumentar a minha fé. Como é, filho? Padre, não está sendo fácil, mas que Deus possa aumentar a minha fé. Que Deus possa revigorar a minha fé. Eu gostava muito quando seu Zezinho, que era um membro do apostolado da oração da paróquia Santo Antônio, em Patos, Paraíba, seu Zezinho sofreu um AVC. E sempre que ele se encontrava comigo, ele dizia: que Deus aumente e fortaleça a minha fé. Que Deus aumente e fortaleça a minha fé. Que palavras bonitas essas de seu Zezinho. Que Deus aumente e fortaleça a nossa fé. Portanto, você que vive um momento difícil, meu Deus, são muitas angústias, são muitas amarguras, são muitas esperas dolorosas, são muitas esperas gritantes. Você que vive asfixiado, sufocado, se sentindo atropelado pelas dores da vida, pelas angústias da vida, pelas amarguras da vida. Você que se sente sobrecarregado. E aí vem a palavra de Jesus. Eu abro aqui a Bíblia Sagrada. Meu Deus, essa palavra de Jesus hoje, nessa sexta-feira, para você, para que Deus fortaleça você, para que Deus revigore você, para que Deus reanime você, para que Deus console você. Jesus coloca muito forte que muitas pessoas serão consoladas hoje por meio do programa Força e Vitória. Muitas pessoas serão alcançadas por meio do programa Força e Vitória. Muitas pessoas que estão se sentindo com as pernas quebradas, com os braços quebrados, muitas pessoas que estão se sentindo com os joelhos cambaleantes, joelhos cambaleantes, muitas pessoas que dizem assim: eu não tenho mais ânimo para lutar, eu não tenho mais forças para batalhar, eu não tenho mais coragem, eu não tenho mais coragem. Padre, eu não tenho mais coragem para correr atrás. Pode ter certeza, hoje, em nome de Jesus, Deus vai restabelecer as suas forças. Hoje, em nome de Jesus, Deus vai reanimar você. Hoje, em nome de Jesus, essa sua mente e esse seu coração que estão atribulados, que estão, meu Deus do céu, cansados, que estão desanimados, sua mente e seu coração que estão confusos, nebulosos, há uma nebulosidade, há uma escuridão, há uma confusão na sua vida. A palavra de Deus hoje é para você.
Deus vai restabelecer você. Deus vai revigorar você. Deus vai reanimar você. Deus vai recuperar suas forças, suas energias, seus ânimos, sua motivação primordial. Que Deus hoje possa entrar com poder, com providência e com provisão na sua vida, agora, no programa Força e Vitória! Gente, que bênção! Esse programa hoje, demais, demais! Mateus capítulo 11, toma posse! Mateus capítulo 11, versículo 28. Mateus 11, versículo 28. Venham para mim, todos vocês que andam cansados, curvados e sobrecarregados. Mateus 11, 28. Venham para mim, todos vocês que andam cansados, curvados e sobrecarregados, pelo peso do fardo que vocês estão carregando. Meu Deus, muitas pessoas carregam fardos muito pesados. Você fica pensando, um pai de família desesperado, desempregado, é um fardo pesadíssimo ou não? Você fica pensando, um pai ou uma mãe de família que está com um filho desviado, um filho desequilibrado na vida, um filho desnorteado na vida, um filho bagunçado na vida, um filho, por exemplo, no vício da droga, no vício do álcool, no vício da prostituição. Meu Deus do céu, é um fardo pesado ou não para esse pai, para essa mãe? Eu fico pensando aqui, alguém que tem seu pai ou sua mãe prostrado, prostrada numa cama, uma doença terrível, uma doença, humanamente falando, incurável, humanamente falando, insanável, uma doença insuperável. Eu fico pensando agora, alguém que está acompanhando um doente no hospital. Meu Deus, quanto desespero!

imaginando um pai de família agora que não tem um lar, que não tem uma casa, não tem uma casa, não tem uma moradia digna, honrosa, onde ele se sente abençoado e agraciado pelo próprio Deus. Meu Deus do céu, quantas situações alguém que tem um membro da família, alguém que tem um integrante da família preso numa cadeia pública, num presídio público. Meu Deus do céu, Jesus coloca muito forte no meu coração, gente. Pessoas que estão passando por situações pesadas. Pessoas que estão passando por situações dolorosas. Dolorosas. Eu fico pensando também agora o fardo pesado, o fardo pesadíssimo daquela pessoa que vive sozinha. Os filhos abandonaram-na. O marido, a esposa, meu Deus do céu, o marido abandonou, ou a esposa abandonou, meu Deus do céu, a pessoa se sente sozinha, abandonada, esquecida, jogada na periferia existencial, na periferia existencial. Eu quero rezar agora por todas as pessoas. Você que está desesperado, você que está correndo atrás de um sonho, de um projeto, mas não está conseguindo. Você que está encontrando muitas barreiras, muitos bloqueios. Senhor Jesus, visita agora esse irmão. Visita agora essa irmã que está precisando ser consolado, ser confortado, ser revigorado. Visita agora, Jesus, esse irmão que precisa agora ser levantado, ser fortalecido e ser abençoado em nome de Jesus. Que Deus abençoe poderosamente a sua vida, porque esse é o nosso programa Força e Vitória. Eita, gente, que glória! Que glória! Vai colocando agora aquela situação mais difícil pela qual você está passando, porque a promessa de Jesus é muito clara. Essa promessa de Jesus, Mateus 11:28. Venham para mim todos vocês que andam cansados, curvados. Quantas pessoas estão andando curvadas? Quantas pessoas estão andando dobradas? Eu quero dizer para você, em nome de Jesus, que você não pode se curvar diante das dores da vida. Você não pode se curvar diante dos problemas da vida, sejam eles quais forem. Você não pode se curvar diante das dores e dos sofrimentos da vida. Você não pode se... Meu Deus, preste bem atenção. Você não pode se ajoelhar. Você não pode se ajoelhar diante dos sofrimentos da vida, diante dos abatimentos, das intempéries, das intercorrências da vida. Você não pode se abaixar. Chega de você andar assim, curvado, arqueado, abatido, desanimado. Ei, você não nasceu para viver assim, curvado. Você nasceu para ser ereto, para ficar em pé, para ficar em pé. Meu Deus do céu, que Deus levante você agora. Desde o início, Jesus coloca no meu coração, muitas pessoas estão curvadas, muitas pessoas estão abaixadas, muitas pessoas estão arqueadas, muitas pessoas estão abatidas. Meu Deus do céu, muitas pessoas estão totalmente desanimadas na vida.

A palavra hoje é para você, que está totalmente desanimado, é para você que está totalmente desmotivado, porque hoje Jesus está levantando você. Hoje Jesus está consolando a sua vida. E a palavra diz mais: venham para mim todos vocês que andam cansados, curvados pelo peso do fardo, e eu lhes darei descanso. Recebam, o descanso do nosso Senhor Jesus Cristo. Recebam o consolo de nosso Senhor Jesus Cristo. Recebam, recebamos a fortaleza de nosso Senhor Jesus Cristo. Recebamos agora o refrigério que vem do Espírito Santo de nosso Senhor Jesus Cristo. Eita glória! Recebamos agora alegria. Recebamos agora, por favor, recebamos agora o alívio que vem de nosso Senhor Jesus Cristo. A palavra de Deus não é estéril. A promessa de Deus não é em vão. Ele está dizendo que você vai receber agora descanso. Ele está dizendo que você vai receber agora consolo. Ele está dizendo que você vai receber agora força e fortaleza. Receba. Muita gente dizendo aqui: Padre, eu recebo. Eu recebo essa força de Deus. Eu recebo em nome de Jesus esse consolo que vem de Deus. Eu recebo, Padre, agora esse alívio. Eita glória! Eu recebo agora, Padre, essa alegria. Essa alegria que vem do Espírito Santo. Padre, eu recebo agora o poder de Deus na minha vida. Esse poder curativo, esse poder fortalecedor, esse poder reanimador. Ei, filho, ei, filha, você que escuta agora o programa Força e Vitória, receba, e tome posse dessa graça de Deus. Receba e tome posse dessa bênção do Senhor. Você não sintonizou o programa Força e Vitória por acaso. Você não sintonizou o programa Força e Vitória por uma força aleatória. Não foi por coincidência. Foi para você que me escuta agora receber a força que vem de Deus. Foi para você que me escuta agora receber o poder que vem de Deus. Foi para você que me escuta agora receber o descanso em Cristo Jesus. Eita glória! Para você receber o descanso. Mas Padre, eu estou escutando o programa Força e Vitória, eu não estou entendendo. A palavra hoje é para você. O fogo do alto, o poder do Altíssimo vai consolar o seu coração. Vai confortar a sua alma. O poder do Altíssimo vai fortalecer o seu espírito. Receba agora a força que vem de Deus. O poder que vem de Deus. A glória que vem da manifestação misericordiosa do nosso Deus. E tome posse daquilo que essa glória vai fazer na sua vida. Curas, libertações, sinais, prodígios e milagres. Meu Deus do céu, curas, libertações, sinais, prodígios e milagres. Obrigado, Jesus. Muita gente recebendo as graças que vem de Deus. Muita gente tomando posse dessa amizade. Dessa amizade, não com uma teoria, não com uma doutrina apenas, mas dessa amizade com a pessoa de nosso Senhor Jesus Cristo. Jesus, o Senhor é o meu alívio. Jesus, o Senhor é o meu consolo. Jesus, o Senhor é minha força, minha fortaleza e minha vitória. Receba agora, em nome de Jesus, a bênção que vem dos céus. Força e vitória!
gente. Muita gente recebendo. Padre, eu recebo em nome de Jesus. E muita gente colocando aqui situações dolorosas. Padre, que palavras fortes. Eita, Deus maravilhoso. Padre, eu recebo todas as bênçãos que vêm de Deus. Eu recebo curas, libertações, sinais, prodígios, vitórias e milagres na minha vida. Amém. Eu recebo, Padre. Vai colocando agora todas as situações nas quais você precisa de uma bênção. Jesus, o Senhor é meu tudo. Eu recebo todas as glórias que vêm do Senhor. Muita gente interagindo conosco aqui no programa Força e Vitória. Pela saúde de Guilherme e Lorena, em nome de Deus, de Arco Verde, Pernambuco. Padre, eu recebo com toda a minha fé e que Deus aumente e fortaleça a minha fé. Padre, Deus é maravilhoso, está realizando maravilhas em nossas vidas. Padre, eu recebo em nome de Jesus, não pelos meus méritos, mas pela misericórdia do Senhor. Padre, que meus filhos superem as situações adversas, as situações difíceis pelas quais eles estão passando. Padre, que Jesus visite a minha tia que está entubada. Meu Deus do céu, Padre, que Jesus retire essa trave. Minha vida parece que está com uma trave. Minha vida está travada. Minha vida está bloqueada. Padre, eu não sei o que é. Minha vida está enterrada. É como se as coisas na minha vida estivessem todas fechadas. Eu preciso que Jesus entre com sua providência, com sua provisão, com seu amor, com sua misericórdia, para destravar a minha vida, para desbloquear a minha vida, para desenterrar tudo que está enterrado. Meu Deus, quebra, Jesus, essas muralhas. E falando em muralhas, eu quero agradecer muito, muito, o testemunho daquela senhora de Caicó, Rio Grande do Norte, o testemunho dado em Tenório, povo amado de Tenório, que escutou aquele testemunho maravilhoso daquela senhora. A filha com câncer, a filha com câncer nos seios, no fígado, no pulmão e com dois tumores na cabeça. Meu Deus do céu, aquele testemunho foi tremendo. Aquele testemunho foi grandioso demais, gente. Ela suplicando no texto da superação, pedindo as bênçãos de Deus no texto da superação, a filha com câncer. Vou repetir. Meu Deus do céu, aquele testemunho dado publicamente na sala de Tenório, daquela senhora de Caicó, Rio Grande do Norte, foi tremendo. Eu me emocionei muito. A filha com câncer no seio, no fígado, no pulmão e com dois tumores na cabeça. E ela pediu esse milagre no texto da superação. E realmente Deus é poderoso para fazer muito mais do que a gente pensa. Eu confesso, muito mais do que eu imaginava. Muito mais do que eu sou capaz de imaginar. Meu Deus do céu. E aí ela pedindo no texto da superação, em resumo, a filha essa semana fez um PET scan, aquele exame mais completo, aquele exame mais geral, e no PET scan constatou, nem células cancerígenas existem mais. Nenhuma célula cancerígena existe mais. A menina está totalmente curada, totalmente salva. Gente, aquele testemunho dado publicamente foi demais, foi grandioso demais. Esse Deus é maravilhoso para fazer e para fazer muito mais. É o Deus da surpresa, é o Deus do inusitado, é o Deus do inesperado, é o Deus do, humanamente falando, impossível, dos impossíveis e dos inalcançáveis para nós. Deus faz maravilhas. Muito obrigado, meu Deus do céu, muito obrigado. Essa semana,
Segunda-feira, cochichola. Maravilhoso. Cochichola foi tremendo, foi grandioso. Terça-feira, o texto da superação em Tenório. Que testemunho, que testemunho. Deus é Deus para fazer muito mais. Muito obrigado, Jugo do Seridó, com a juventude. Eita glória, é Deus realizando, é Deus abençoando, é Deus sendo Deus o tempo todo, bom o tempo todo e o tempo todo. Deus é bom. Esse é o programa Força e Vitória. E vocês hoje estão escutando o programa Força e Vitória. Eu acho que vocês já estão escutando aqui o barulho de motos, o barulho de carros, o barulho de galinhas, de animais, porque hoje o padre está indo, obrigado meu Deus, o padre está indo para a cidade de Mogeiro, uma cidade paraibana que foi muito afetada pelas chuvas. Muitas famílias desabrigadas, muitas famílias desalojadas, muitas famílias ainda desassistidas. E nós fizemos 3 coletas, uma coleta em Cochichola, uma coleta solidária em Cochichola, uma coleta solidária em Tenório, uma coleta solidária em Jugo do Seridó. Meu Deus, muitas doações via Pix, via QR Code, muitas doações na coleta solidária e também em tudo aquilo que arrecadamos no louvor Força e Vitória, no louvor Força e Vitória que fizemos na FIPE em Patos, nas Faculdades Integradas de Patos, na FIPE. Meu Deus, e tudo que arrecadamos, estamos levando de forma solidária, fraterna, caridosa, para as pessoas que estão precisando ser amparadas, para as pessoas que estão precisando ser socorridas, para as pessoas que estão precisando ser auxiliadas e ajudadas, exatamente lá na cidade de... Obrigado. Obrigado a você que colaborou, a você que ajudou, a você que está cooperando com essa campanha solidária, com essa campanha fraterna. Então, vamos nesse momento, por isso o padre está aqui em trânsito, fazendo agora o programa Força e Vitória. Muito obrigado a você pela sua solidariedade, muito obrigado, porque como está dizendo aqui a Marielle, fé e caridade andam juntas. Fé e caridade andam juntas. Muito obrigado a você que foi caridoso, solidário, que levou o seu quilo de alimento não perecível ou que fez sua doação em espécie. Vamos socorrer as famílias afetadas, atingidas pelos intensos efeitos das chuvas. Deus abençoe, Deus socorra, Deus ilumine e Deus proteja, porque estamos no programa Força e Vitória! Que Deus nos abençoe, que Deus nos proteja, que Deus nos ampare sempre. E nesse momento, pedindo uma bênção muito especial para você, que Deus possa socorrer a sua vida. E você vai apresentando agora aquela situação na qual você mais está esgotado, mais está necessitado. Aquela situação na qual você se sente mais abatido, onde você está precisando de paz, onde você está precisando de amor, onde você está precisando do socorro de nosso Senhor Jesus Cristo. Porque a palavra hoje é muito clara. Todos vocês que andam cansados, curvados, e eu confesso que Deus está colocando no meu coração para eu falar, é meu filho, é exatamente isso, você que anda curvado, levante sua cabeça,
Você está dizendo que não consegue? Levante sua cabeça. Levante seus olhos. Levante seus olhos. Ei, você consegue sim. Por favor, você consegue sim. O Deus que está em você é muito maior do que tudo isso que está diante de você. É muito maior do que tudo isso. Tudo isso que você está passando é muito maior do que tudo isso que você está enfrentando. O Deus que está em você é muito maior do que toda essa situação pela qual você está passando. Receba agora o poder de Deus na sua vida. Receba agora a glória de Jesus na sua vida. Deus abençoe. Seja bem-vindo. Jesus abençoe a sua vida. Jesus abençoe para que você deixe essa cabeça baixa, cabisbaixo, desmotivado, desanimado. Deixe ser teimoso, filho. Estou falando como um pai. Padre significa pai. Deixe ser teimoso. Levante sua cabeça. Que história de desistir? Que história é essa de desanimar? Que história é essa de se desmotivar? Que história é essa de entregar os pontos? Pelo amor de Deus, Jesus está prometendo consolo para você. Receba. Deixe ser cabeça dura. O padre precisa falar sério com você agora. Deixe ser cabeça dura. Deixe ter um coração de pedra. O profeta Ezequiel disse que muitas pessoas têm um coração de pedra, um coração petrificado. Abrande seu coração, amance seu coração. Que seu coração seja mais sensível ao poder de Deus. Seja mais sensível à misericórdia de Deus. Desculpa estar falando assim, mas você é muito teimoso. O programa Força e Vitória quer ser um instrumento de bênção, de cura e de libertação na sua vida, na sua história. É palavra de Deus. Eu posso mentir, você pode mentir, os homens mentem, mas Deus não mente. Eu posso enganar e me enganar, você também pode enganar e se enganar, mas Deus não engana ninguém. Deus não engana ninguém. Que Deus aumente e fortaleça a sua fé. E é palavra de Deus, e Deus é fiel, e Ele cumpre todas as suas promessas. Ele cumpre todas as suas profecias. Deus não mente, viu, filha? Deus não mente, filho. Isso não é jargão, isso não é bordão, isso não é estribilho, isso não é palavra pré-estabelecida. Não, é Deus realizando bênçãos na sua vida. E a misericórdia de Deus é maior do que todas as nossas misérias. O perdão de Deus é maior do que todos os nossos pecados. A fortaleza que vem de Deus é maior do que todas as nossas fraquezas. A compaixão de Deus é maior do que todos os nossos limites. Por isso, tome posse da graça de Deus. Que Deus o abençoe. Que Deus o ilumine. Que Deus o proteja. Desculpe o padre puxar a sua orelha, mas essa é a missão do padre. É ser pai e é mostrar que essa palavra de Deus é clara como a luz do sol. É clara como a luz do sol. E pela misericórdia de Deus, Ele vai realizar prodígios, sinais, maravilhas e milagres na sua vida, em nome de Jesus. Em nome de Jesus, porque esse é o programa Força e Vitória. Eita glória! Essa palavra, gente, para vocês, para nós que estamos cansados, curvados e abatidos pelo peso do fardo. São muitos fardos. Qual é o fardo que você está carregando? Precisamos dar acesso para Deus agir em nossas vidas. Aí o milagre acontece. É verdade, filha. Precisamos dar acesso.
para Deus agir poderosamente em nossa vida. Aí sim, o milagre acontece, certo? E Jesus disse mais: vocês que estão sobrecarregados. E além de tudo, há pessoas, existem pessoas que além dos seus problemas, são pessoas esponjas. Padre, pessoas esponjas? Sim, pessoas que ficam sugando, pessoas que ficam absorvendo problemas de outros, problemas de outras pessoas. Peraí, que eu vou parar aqui um pouquinho. Padre, eu não tenho mais vontade de viver. Pelo amor de Deus, filha. Pelo amor de Deus. Pelo amor de Deus. Não diga isso não, que o coração do padre sangra. Que conversa é essa? Sua vida é um dom de Deus. Sua vida... Desculpa, eu vou fazer uma parada aqui, porque eu preciso falar para essa pessoa. Sua vida é um dom de Deus. Sua vida é uma bênção de Deus. Ei, sua vida é um milagre. Sua vida é um milagre. É um milagre que nenhum invento humano pode inventar e pode criar. Sua vida é um milagre que só a glória de Deus pode realizar. Só a glória de Deus pode realizar. Sua vida é um milagre que só o poder de Deus pode concretizar. Que Jesus possa realizar nesse momento aquele milagre, filha, que você mais precisa. Aquele milagre que você mais necessita. Ei, que nada atrapalhe a obra de Deus agora na sua vida. Eu sei que o inimigo, e quando eu digo inimigo, eu falo da figura personificada, mas eu também falo de tantos outros inimigos que querem colocar minhocas na sua cabeça. Tantos outros males que querem colocar, como a gente diz na linguagem coloquial, miolo de pote na sua cabeça. Que a sua vida não tem sentido, que a sua vida não tem significado, que não vale a pena viver, que você não tem mais força para suportar, que você não tem mais possibilidade de superar, que você não tem mais chances para vencer. Isso é o que eu chamo coloquialmente de miolo de pote, mentira daquele salafrário, desculpem, daquele sem vergonho, o pai da mentira. Você não pode, olha que o padre está ficando bravo com você. Você não pode escutar essa mentira, muito menos internalizar essa mentira, impressionar essa mentira na sua mente e no seu coração. Que Deus possa tirar todas as coisas negativas da sua mente e do seu coração. Todo negativismo, todo pessimismo, toda melancolia exacerbada, toda nostalgia exagerada. Que Deus possa tirar esse sentimento de impotência, de inutilidade, de incapacidade. Que o veneno do inimigo foi inoculado dentro de você. Que o inimigo inoculou veneno dentro de você. Que Jesus possa curar a sua vida agora. Libertar a sua vida agora. E olhe, por favor, programa Força e Vitória. Padre, é para consolar, é para confortar, mas também é para puxar a orelha. Se eu estivesse perto de você agora aí, eu puxaria a sua orelha. Eu puxaria a sua orelha. Eu daria um cocorote de misericórdia na sua cabeça. Tá pensando que é brincadeira? Eu daria um cocorote de misericórdia, um cocorote compassivo na sua cabeça. Gente, eu sempre digo, de uma forma muito coloquial, enculturada e até encarnada, a gente precisa ter juízo na cabeça, fé no coração, sangue nos olhos, e eu vou dizer uma palavra forte, e vergonha na cara. Eu digo de uma forma muito enculturada, hermeneuticamente enculturada,
para você entender. Juízo na sua cabeça, fé no coração, sangue, coragem nos olhos e vergonha na cara, para que você possa vencer essa situação difícil pela qual você está passando, essa situação dolorosa que você está enfrentando. E prepare agora, porque Deus vai abençoar a sua vida. Eu vou pedir uma bênção agora poderosa de Deus para você. Prepare agora. Prepare inclusive a água. Eu já preparei minha água aqui. Essa água vai ser instrumento de graça. Essa água vai ser canal de bênçãos. Essa água vai ser o veículo da salvação de Deus na minha vida e na sua vida. Vá colocando agora, que Deus dê saúde e cura para meu afilhado João Pedro. Que Deus nos abençoe mais um dia. Sou de Parelhas, Rio Grande do Norte. Abençoe, Senhor, meu lar, minha família. Padre, tudo que o Senhor está falando é verdade. Amém. Em Deus, em Deus. Que Deus abençoe minhas decisões. Que Deus abençoe minhas escolhas, Padre. Que Deus abençoe as opções fundamentais da minha vida. Parabéns, Padre, pela iniciativa em ajudar as famílias que foram afetadas pelas chuvas. Padre, essa palavra está ardendo em meu coração. Amém, Senhor Jesus. Padre, eu apresento meu neto, meu filho José Vinícius, sou de Equador. Estive no louvor em Junco do Seridó, recebi uma bênção. Saúde, Fia Ramos, Dorinha, Fátima. Meu Deus, muita gente aqui conosco. Vai apresentando agora aquela graça que você mais precisa. Padre, que Deus abra a porta do emprego para mim. Que Deus abra a porta das oportunidades para a minha vida. Abençoa, Senhor, minha casa, minha família. Nosso querido irmão Diácono Carlinhos, saúde para todos nós, Padre. Que Deus agora abençoe a nossa saúde, saúde física e saúde espiritual. Padre, o Senhor vai celebrar domingo em Patos? Sim, domingo eu estarei às 7 horas da noite na paróquia São Sebastião em Patos. Domingo às 7 horas da noite na paróquia São Sebastião em Patos. Então você pode nos encontrar na cidade de Patos com a glória de Deus em nome de Jesus. Muita luz, muita paz e muitas bênçãos. Que Jesus possa nos abençoar, que Jesus possa nos proteger e que Jesus possa derramar muitas glórias e muitas vitórias. E olha, amanhã à noite, sábado, nós vamos estar celebrando na cidade de Quixaba. Na cidade de Quixaba, vamos estar celebrando na comunidade de São Francisco em Quixaba. E domingo à noite, às 7 da noite, na matriz de São Sebastião, em Patos. Prepare sua água agora, carregue minha carga e aprendam de mim, porque sou manso e humilde de coração, diz o Senhor Jesus. E vocês encontrarão descanso para suas vidas. Quem quer receber agora esse consolo de Deus? Quem quer receber agora esse descanso de Deus? Quem quer receber agora essa libertação que só Jesus pode fazer e realizar em nossa vida? Quem quer receber agora esse prodígio celestial que Jesus vai operar em cada um de nós? Quem quer receber agora sinais, prodígios, milagres, curas e libertações? A nossa proteção está no nome do Senhor, que fez o céu e a terra. O Senhor esteja convosco, Ele está no meio de nós. Que Deus nos abençoe e nos guarde. Que Deus volva para nós o seu olhar e nos dê a paz. Que Deus nos cure, nos salve e nos liberte. Que Deus nos livre de todos os males e nos liberte de todos os perigos. Que Deus nos dê aquele socorro, aquele auxílio e aquela ajuda espirituais
que nós estamos precisando urgentemente. Desça sobre você, sobre a sua família, sobre a água que você está apresentando agora, esse sacramental, essa bênção poderosa, sobre as pessoas que colaboraram nas coletas solidárias em prol das famílias mais necessitadas, das famílias que foram atingidas pelos intensos efeitos das chuvas. Obrigado, obrigado e obrigado pelo seu amor. Sobre todos nós, a bênção do Deus Todo-Poderoso. Pai, Filho e Espírito Santo. Amém, amém, amém. Se Deus é por nós, quem será contra nós? O Senhor é meu pastor e nada me faltará. Eu e minha família serviremos ao Senhor. Diante de Jesus, de joelhos. Diante dos problemas, em pé. Quem tem fé, permanece em pé. Aqueles que semeiam entre lágrimas, colherão com alegria. Deus quer, Deus pode e Deus faz. Obrigado. Esse é o programa Força e Vitória. Gratidão, gratidão. Eita glória. Que bênção, gente. Todas as emissoras, muito obrigado a todas as emissoras que transmitiram o programa Força e Vitória. Gente, eita glória, colocando as intenções de todos vocês aqui. Muito obrigado a todos vocês que participaram do programa Força e Vitória. Hoje aqui estamos indo agora com as cestas básicas. Meu Deus, olha, eita, eu vou mostrar a vocês só um pouquinho. Não, vou deixar vocês na curiosidade. Vou deixar vocês na curiosidade. Eu vou mostrar só um pouquinho das cestas básicas que nós conseguimos com a ajuda de todos vocês. Com a colaboração de todos vocês. Mas vou deixar vocês na curiosidade. Vou deixar vocês na curiosidade. Então, depois a gente bota aqui no Instagram. Muito obrigado, viu, gente? Vocês são maravilhosos. Que Deus abençoe. Socorro Trajano, que Deus dê um abraço em Dona Ilma, pelo Dia das Mães. Eita. Gabriela Alves, peço oração para minha mãe, Maria Judete. A Irene, peço pela causa da justiça do meu esposo. Fia Ramos, obrigado pelo puxão de orelha de hoje, padre. Marido Desterro, obrigado pelo carinho com minha família. Rosenilda, tomando posse. Sueli Valentim, que Deus o abençoe, padre. Jussara, amém. Rafaela, Deus abençoe poderosamente o Senhor e todas as famílias que serão abençoadas.

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0: 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Hora certa.
2: 9:04.
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0: Agora 9:13.
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0: Bom dia, bom dia!
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0: Bom dia, bom dia, com muita, muita alegria. É amanhã boa, amanhã de sexta-feira, sextou, hein? Hoje é sexta-feira e por aqui estou, hein? Juntinho com você pra mais uma edição do seu Estação 87.
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0: É, nas ondas, na frequência certa, 87,9L. É a nossa queridinha Rádio Taperoá FM. A partir de agora, Estação 87 tá chegando pra ficar juntinho com você até 11 da manhã, trazendo aqui comigo os melhores ouvintes, nesse momento curtindo na frequência do seu rádio, curtindo nessa transmissão ao vivaço, tá chegando, Rádio Comunitária Taperoá FM ali pelo Facebook, e a turma boa que tá curtindo já pela Radiosnet, já baixou, tá no seu celular, no seu computador, que bom ter você aqui comigo, cheguei e vou ficar, trazendo muita música boa, trazendo a sua participação, querido ouvinte, movimenta, tá liberadíssimo, hein? Telefone WhatsApp 8855-5288, é o telefone do sucesso. Transmissão, deixe seu bom dia, né? Fala de onde você me acompanha. Compartilha aí sem moderação, que por aqui eu cheguei e um show de alegria vai começar no seu rádio.
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0: Sextou com S de saudade ao som do Luísa e Maurílio. Zé Neto e Cristiano, é a primeiríssima de hoje pra você, meu bom dia.
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2: Bom dia, Jaqueline. Bom dia. Tô passando para desejar um feliz Dia das Mães para todas as mamães.
1: Sim.
2: E desejar tudo de bom para as mães. E um abraço bem grande para você, minha amiga linda, maravilhosa. Maria Rodrigues de Malta. Bom dia, minha gata.
1: Bom dia pra você, Maria Rodrigues. Que bom ouvir sua voz, hein? Nessa manhã boa de sexta-feira, finalzinho de semana chegando. Feliz dia pra você também, tá bom? Que Deus te abençoe grandemente. Recebe aí aquele abraço carinhoso pra você. São 9:26, dá tempo, vem movimentando a programação, só começando nas ondas do seu rádio no oferecimento Ótica de Lucas. 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
1: Estamos grudadinha em você, onde quer que você esteja, no seu carro, em casa, no seu trabalho. É a zona rural, é a zona urbana, é o nosso Brasil em uma só sintonia. É, gente, atenção, deixa eu preparar você, porque hoje tem promoção no ar. Dia das Mães chegando. 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Você vai mandar um áudio, vai movimentar, deixa a sua mensagem aí para o Dia das Mães, tá certo? Você mandando o seu áudio, deixa o seu nome, que aqui você já estará concorrendo a brinde diretamente lá da Bugiganga. Você participando através de áudio, participando através do seu áudio, mandando a sua mensagem, o seu nome, você vai estar concorrendo. No finalzinho aqui do programa, a gente faz o sorteio do brinde lá da Bugiganga. 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

0: 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Então fica aguardando o teu áudio. A partir de agora, você mandando o seu áudio, movimentando, deixando a sua mensagem, mandando o seu nome, já estará concorrendo. São três ganhadores, né? Você três ganhadores aqui na programação, tá certo? Tá valendo, são 9h31, por aqui o sucesso não para, tem música chegando ao som. Seu desejo, Natanzinho Lima, o chumbo trocado, dói ou não dói, hein? Pra você, meu bom dia.
1: Natanzinho Lima!

0: sucesso a gente toca na programação. É Júlio Jorge, é Tarcísio do Acordeon. 2 da manhã é o nome da música. Agora 9:37. Voltando, porque na programação tem promoção no ar.
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0: Promoção no ar, vindo diretamente lá da Bugiganga, presentear você aí em casa, Dia das Mães chegando. Então você vai receber brindes aqui na programação. 3 ganhadoras hoje, hein? Quero 3 ganhadoras mamães ligadinha aí na programação. Vai mandando o teu áudio, sua mensagem. Aqui você já concorre a brindes, tá certo? Tem áudio chegando. Bom dia.
2: Feliz Dia das Mães para todas as mães de Taperuá. Muita paz, muita saúde para todas as mães de Taperuá. Meu nome é Adelaide.
0: Valeu. Tá aí, Adelaide, minha linda. Bom dia pra você. Já concorrendo a brindes aqui na programação, tá bom, Adelaide? Deixar o teu nome salvo aqui pra você concorrer a brindes lá da Bugiganga. Tem mais um áudio chegando.
3: Bom dia, Jaqueline. Aqui é Maria Salomé dos Santos.
0: Bem-vinda.
3: Eu queria desejar um feliz Dia das Mães pra minha mãe, pra minhas filhas que são mães.
0: Sim.
3: Dizer que eu amo elas e pra todas as mães de Taperuá. E queria concorrer ao prêmio, viu?
0: Já está concorrendo. Participou, mandou sua mensagem, já está concorrendo aqui na programação, tá ok? Deixa eu aqui trazer a participação aqui da amiga. Cadê? Quem está comigo?
4: Bom dia, minha linda. Estou aqui na escuta. Vou mandar uma mensagem muito especial para todas as mães da peruaense, principalmente para a minha, que mora lá no Ciclo d'Água, Jardelina da Conceição Félix.
0: Valeu, é quem? É a Jacileide. Alô, Jacileide, minha linda. Bom dia, tá ligadinha lá na Vila do Seu Bill, não é isso? Na Rua Solon de Lucena. Bom demais, tô recebendo sua mensagem aqui, tá certo? Tô recebendo, tô acompanhando aqui, já concorrendo, tá bom, Jacileide? Já está concorrendo aqui a brindes. Quero mais um áudio, bom dia.
5: Oi, Jaqueline, bom dia. Estou na escuta. Quem está falando é Jovenilda, mais conhecida por Galega, né? Um bom dia. Feliz Dia das Mães.
0: Amém.
5: Que Deus abençoe, proteja todas as mães da Peruá.
0: Sim.
5: Proteja você, proteja todas as mães. Um feliz Dia das Mães, bem abençoado, meu Deus. Para quem tem mãe, para quem não tem, pedir a Deus que coloque em bom lugar. Que nem
0: isso.
5: No caso de nós. Né, Jaqueline?
0: Sim.
5: Bom dia.
0: Valeu, bom dia, galera. Que Deus te abençoe grandemente, tá bom? Feliz dia aí para você. Cadê? Tem áudio chegando, mensagem. Gente, vai valer os áudios, tá certo? Vai valer os áudios aqui. É os ouvintes que estão participando comigo, mandando áudio para o ouvinte em casa acompanhar aqui as pessoas que estão aqui participando, tá ok? Tô ouvindo música de Tarcísio, literalmente. Vamos curtir então no próximo bloco musical. Quero mais um áudio na programação. Seja bem-vinda, Laís.
6: Bom dia, Jaque. Aqui é Laís Torres. Eu gostaria de desejar um feliz Dia das Mães para todas as mães.
0: Sim.
6: Que hoje assim, é só uma data comemorativa, né?
0: Isso.
6: É só uma data comemorativa. Dia das Mães são todos os dias, né?
0: Todos os dias.
6: Desejo principalmente, especialmente da minha mãe, né? Minha estrelinha. Que para mim, que ia ser uma mãe, né? Igual ela foi. Guerreira, humilde, batalhadora. E todos os dias eu tento ser igual a ela. E que é assim a vida, né?
0: Isso.
6: Desejo para todas as mães muita saúde, para elas cuidar dos filhos, né? E para fazer as afazeres, que a gente é muito ocupada, né? A mãe é muito ocupada. É esse menino que dá muito trabalho, mas é o amor da gente, não é isso?
0: Verdade.
6: Aí eu gostaria de oferecer a todas as mães e dizer que tem muita paciência, porque a mãe tem que ter paciência, meu filho.
0: Tem sim.
6: A vida é assim, né? Eu desejo tudo de bom para as mães guerreiras de todo o Brasil, tá? Minha linda, muito obrigada.
0: Valeu, Laís. Já concorrendo aqui a brindes. Feliz dia pra você aí, tá bom? São 9:41. Trazer mais uma participação pra encerrar esse bloco aqui de movimentação.
7: Bom dia, gatinha.
0: Bem-vinda, Dalina.
7: Um feliz dia das mães para todas.
0: Sim.
7: As mães. Principalmente pra minha filha, que vai ser mamãe esse ano.
0: Maravilha!
7: E que eu não tenho mais mãe, mas ela tá me escutando lá de cima.
0: Sim.
7: E que Deus abençoe todas as mães de Taperuá, inclusive eu e você, Jaque Cheiro.
0: Valeu, abraço, Dalina. Olha, tá aí, abração aí pra todas as nossas ouvintes, mamães, né? Acompanhando aqui, movimentando. mandando o seu áudio. 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Preparando você, porque daqui a pouquinho o próximo bloco musical tem sucesso. Daqui a pouquinho a gente curte, Henri Freitas. Se for ok pra todo mundo, aí já sabe, né?
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0: Faz uma pausa pra um intervalo comercial. Daqui a pouquinho, muito mais participação do ouvinte, esse sucesso e muito mais.
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0: Boa, acertada, hein? Tá aí o sucesso com ele, Léo Foguete, na programação. Agora 9 horas e 54 minutinhos. Seguindo. Programação só começando, né? E por aqui você interagindo, participando e concorrendo a brindes. É, lá da Bugiganga, já chegou aqui pra mim 3 brindes maravilhosos pras donas de casa, né? Pra você, mamãe. Então vem movimentar, mandando o teu áudio, aquela mensagem maravilhosa, deixa o seu nome, e aí você já estará concorrendo a brindes, tá certo? Tem ouvinte comigo, bom dia.
1: Bom dia,
0: Valeu, muito obrigada por sua movimentação, já que concorrendo, tá certo? Deixa eu trazer mais uma participação, bom dia.
2: Bom dia, Jaqueline, é Manuele do Maria Alice.
0: Bem-vinda, Manuele.
2: Eu queria desejar um feliz dia das mães para todas as mães, principalmente para mim, que sou mãe, e para você também.
0: Agradeço.
2: Feliz dia das mães a todas.
0: Valeu, participação aqui da Emanuele na programação. Alô, turma boa aí do Maria Alice, né? Muito obrigada pela audiência, que é comprovada aí de ponta a ponta. Bom demais. Tem mais um ouvinte?
3: Bom dia, Jaqueline. Queria parabenizar todas as mães do Café Luar, especialmente a minha.
0: Sim. Gente, não liga aqui, tá certo? Não participa comigo através de ligação via WhatsApp, que dá sempre essa interferência aqui no áudio do ouvinte, tá ok? For ligar, liga aqui pela operadora, pode participar comigo através da operadora, pra não dar essa interferência aqui na ligação via WhatsApp. Continuando aqui o áudio do ouvinte.
3: Jesus, eu muito desejo de saúde pra ela e pra todos nós que somos mães.
0: Sim, deixa eu trazer aqui novamente, acompanhar, o ouvinte tá ligando via WhatsApp, não liga o WhatsApp, liga pela operadora, deixa eu trazer novamente aqui o áudio.
3: Bom dia, Jaqueline, queria parabenizar todas as mães do Café Luar, especialmente a minha, e que Jesus dê muitos anos de saúde pra ela e pra todos nós que somos mães.
0: Valeu, manda só o teu nome aqui, manda o teu nome, pode mandar por texto o teu nome já pra me deixar o nome salvo aqui pra você concorrer ao brinde, tá certo? Mais um ouvinte aqui comigo, bom dia, cadê aqui? Agora sim.
4: Bom dia, Jaqueline Alves, é o Pedro João Torres. Você é a voz de ouro da emissora. Eu quero mandar meus parabéns para todas as mães do Brasil e do mundo inteiro, especialmente a minha, que é 2 dias, fiquei sem ela. Deus chamou na cidade de Tabeira, minha mãe Ana Torres Miron. Que Deus lhe acolha na mansão celestial. É o filho que perde a mãe, ele sente a falta que ela faz. Obrigado.
0: Valeu, João. Meu abraço pra você, meu amigo. Muita força aí pra você, tá certo? Muito obrigado por sua movimentação, nosso amigo João, né? Que teve a partida aí da mamãe, né? Esses dias recentemente. Que Deus dê força e conforte aí o seu coração. Gente, eu vou pedir mais uma vez, não liga pra mim via WhatsApp, tá certo? Não liga pelo WhatsApp. Ligação pela operadora, tá ok? Porque dá interferência aqui quando a gente traz o ouvinte pelo WhatsApp, tá ok? Porque o WhatsApp aqui a gente acompanha pelo computador. Não tem como te atender aqui na ligação WhatsApp, é num computador. Liga pela operadora, que aí você participa comigo, tá certo? Ligação pela operadora, aí você participa ao vivaço aqui através da nossa mesa de som. São 9 horas e 58 minutinhos, quem está comigo? Certo, já está concorrendo, tá certo? Já está concorrendo. Alô, Anjinha, participando aqui, mandou a mensagem, tá movimentando, bom demais. São 9 horas e 59 minutinhos, seguindo com você aqui no oferecimento, Salão de Beleza Sônia Edinaldo, toda a linha de hidratação Coifer Cosméticos, cabelos naturais, quimicamente tratados, precisando de selagem progressiva, tratamento reconstrutor CPR, vai lá, reserve seu dia, agende o seu horário lá no Salão de Beleza Sônia e Edinaldo. 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Pontualmente 10 horas, vou trazendo sucesso. Daqui a pouquinho, muito mais participação. Vem chegando, Fabinho Testado e a música. Que é incerteza. Olá,

0: aí, hein? Que sucesso com ela! Simone Mendes, Direitos Iguais, hein? É música boa na programação agora, 10 horas e 6 minutinhos. Vou seguindo por aqui com você, agradecendo a sua audiência, a sua participação, e tem promoção no ar.
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0: 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Participa comigo e concorre a brindes lá da Bugiganga. Mais um ouvinte chegando.
2: Bom dia, Jacarino, quer participar desse sorteio, Maria Aparecida.
0: Certo, comprova aqui pra mim, a Maria Aparecida, isso, tá participando aqui comigo, confirma aqui, tá certo? São 10 horas e 7 minutinhos. 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São 10 horas e 8 minutos, vou seguindo com você, recebendo o oferecimento lá da De Presentes. 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
0: Primeiríssimo lugar em audiência com mais um sucesso. Tem ela, Thalita Mel e Xande Avião. 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

0: Vicente. Jaqueline Alves.
1: Valeu, valeu.
2: Senhoras e senhores, Vitor Fernandes.
3: Ô, Juarez.

0: sucesso já tá tocada em todas as rádios pelo nosso querido Brasil. E aqui tem, né? É Juarez, Vitor Fernandes juntinho. Essas mágoas é o nome da música.
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0: Às 10 horas e 18 minutinhos, mandar um alusão para o José Feliciano, Maria Rodrigues, Pascoal Moraes, ligadinho lá na cidade de Patos. Música para hoje, Calcinha Preta. Meu abração carinhoso lá para o Rio de Janeiro. Alô, Joana, alô, Erinaldo. Um ótimo finalzinho de semana para você também. Muitas bênçãos aí. Parabéns pelo programa. Não perco só dia, Jaqueline. Que bom, Joana. Música para hoje, Puxa Meu Cabelo, com Valquíria Santos. Vamos curtir, então. Próximo bloco. Às 10 horas e 19, tenho que seguir com Estação 87.
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0: E com aquela promoção no ar.
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4: Jaqueline, bom dia.
0: Bom
4: Jaqueline,
0: dia.
4: Jaqueline, eu sou aqui da Abidon. Eu queria
0: Sim.
4: participar do sorteio.
0: Certo.
4: E desejar um feliz dia das mães para todas as mães.
0: Já participando, viu, Socorro? Meu abraço carinhoso pra você, Socorro. É ouvinte assíduo aqui na programação ali na Abidão de Souza, não é isso, Socorro? Tá certo, meu anjo. Já participando aqui. Brindes lá da Bugiganga. Não mandou o seu áudio? Manda, dá tempo. Manda aquela mensagem. Dia das Mães chegando, né? Então você vai festejar aí, vai presentear também, porque aqui tem 3 brindes disponíveis pra você da Bugiganga, com a nossa amiga Lúcia movimentando aqui o programa hoje, hein, Lúcia? 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Também é o WhatsApp. Vai falando diretamente aí com a amiga Sara. 10h22, tem mais ouvinte movimentando. Quem está comigo?
5: Eu queria que você botasse seu desejo.
0: Sim.
5: Você vastrou.
0: Pronto, vamos curtir seu desejo na programação. Quem está comigo? Bom dia.
6: Olá, bom dia, já.
0: Bem-vindo, boy.
6: Já que eu não queria participar,
0: já. Já participando.
6: Sou pai.
0: Sim.
6: Mas eu queria um presente para dar pro Dia das Mães.
0: Ok.
6: Não é para mim, mas eu queria um presente para mim dar pro Dia das Mães.
0: Presentear a mamãe.
6: Pode ser?
0: Pode sim, boy. já está participando, boy. Tá aqui o seu nome, o nosso amigo João Torres também já concorrendo aqui, os ouvintes participando. Desejando aquele feliz Dia das Mães, tá participando, tá movimentando, tá concorrendo. Tem mais um ouvinte, é isso? Bom dia.
2: Bom dia, Jaqueline. Quero participar do sorteio.
0: Sim.
2: Meu nome é Gerlânia Ares. Um feliz Dia das Mães para todas as mães.
0: Feliz dia pra você, Gerlânia, coisa boa, muito obrigada pela movimentação. Tem mais um ouvinte aqui, quem está chegando, bom dia.
7: Bom dia, Antônio aqui do Gerardo Noé.
0: Certo, Antônio.
7: Quero uma música, Pedaço de Moreno. Jaqueline, bom dia, Antônio aqui do Gerardo Noé.
0: Certo,
7: Antônio. Quero uma música, Pedaço de Moreno.
0: Pedaço de Moreno, o nome da música, Antônia. Tá certo, vou procurar e a gente curte, porque aqui você pede e eu toco.
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0: Vem chegando, Pablo, o amor é brega, né?

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0: Já de volta na música do ouvinte, seu desejo, te digo adeus, é o nome da música, agora 10 horas e 38 minutinhos, e tem promoção no ar.
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0: Já tem ouvinte mandando áudio, bom dia.
2: Bom dia, Jaqueline, sou a Jane Silva, quero participar do sorteio.
0: Já participando?
2: Quero oferecer para minha mãe, Maria, a música Obrigado Mãe, com Nayara Azevedo, okay. E para todas as mães.
0: Valeu, Jane Silva, minha linda. Já está concorrendo aqui, daqui a pouquinho vamos ter o sorteio dos brindes, tá certo? Aguarda aí. Tem mais um ouvinte?
3: E feliz dia das mães para todas as mães do Brasil e do mundo.
0: Certo, deixa eu trazer aqui o primeiro áudio.
4: Bom dia, Jaqueline Alves, é Camila aqui da Rua Abidon.
0: Bom dia, Camila.
4: Participar do sorteio da Bugiganga.
0: Já participando, tá certo, Camila? Já participando, tá? Correria aqui às 10h39.
4: Jaqueline, Larissa Simone, que é participar do sorteio.
0: Pede pra ela mandar o áudio aqui pra mim, tá certo?
4: Não se esqueça do menino. Todo dia você puder passar essa música, eu vou agradecer muito.
0: Ô, meu anjo, abraço pra você. Ela curtiu, né? Seu desejo. Que sucesso. Gente, por aqui eu vou seguindo, lembrando pra você da empresa Van Cajaca Turismo. 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Às 10h41, trazendo aqui as últimas participações do ouvinte aqui para concorrer a brindes. Bom dia.
5: Bom dia, Jaqueline. Aqui é José, eu estou esperando hoje para participar da promoção. Desejar um feliz dia das mães para todas as mães.
0: Sim.
5: Que Deus nos abençoe, né?
0: Amém.
5: Todas elas. Eu que me sou mãe, né? E quero participar da promoção, tá bom?
0: Valeu, já um está participando, Josélia. Abraço pra você. Tem mais um ouvinte?
6: Jaqueline, eu sou Jussara. Gostaria de participar do sorteio.
0: Já participando.
6: Desejar a todas as mães de Itaperuá um feliz dia das mães. E pedir aquela música, Folha Seca.
0: Valeu, valeu, minha linda Jussara. Tem mais um ouvinte?
7: Bom dia, Jaqueline. Bom dia, Céu. Jaqueline, eu quero participar do sorteio também.
0: Participando,
7: Céu. Queria pedir a música Todas as Nossas Senhoras São a Mesma Mãe de Deus.
0: Sim.
7: Viu, por favor, para oferecer a minhas irmãs que são mãe. Para todas as minhas amigas, mãe das minhas amigas. Entendeu? E para você também, viu?
0: Valeu, aquele abraço. Já concorrendo aqui na programação, mais um ouvinte, bom dia.
8: Sim, bom dia. Eu quero participar também do sorteio. Um feliz dia das mães para todas as mães. Para você, é a mãe de mim, Mazé, viu?
0: Mazé, não é isso? Tá bom, Mazé, já está concorrendo, tem mais um ouvinte.
9: Bom dia, Jaqueline, tudo bem? Aqui está a Luciana do Conjunto Maria Alice. Eu gostaria de participar do sorteio.
0: Já participando.
9: Desejo um feliz dia das mães, para todas as mães, principalmente para minha mãe, que eu amo ela demais.
0: Ok, valeu, tá mandado alôzaço. Tem mais um ouvinte.
10: Bom dia, Jaqueline. Eu gostaria de participar do sorteio das mães. Desejar um feliz dia das mães para todas as mães que estão perto do mundo. Um abraço.
0: Manda o seu nome aqui, tá certo? Vou deixar salvo aqui para você concorrer, com certeza.
11: Jaqueline, eu quero participar do sorteio, que o nome é Rosa.
0: Rosana já tá participando, né, Rosana? Você mandou áudio aqui pra mim, teu nome já tá aqui salvo, tá certo? A outra ouvinte aqui é Luzinete Santos, salvar aqui o seu nome já concorrendo. Após o sucesso musical do ouvinte da Ana Castela, né, música com Ana Castela, eu devia ter ido embora, a gente volta trazendo o sorteio e ver quem vai ser as ganhadoras aqui na programação. Sucesso e a gente volta!

0: Isso aí, às 10 horas e 49 minutinhos, música do ouvinte no programa e trazendo sorteio.
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0: no ar pra você que movimentou, que participou aqui comigo no programa. Muito obrigada por cada audiência, por cada participação. Se eu pudesse, presenteava cada mamãe aí nesse momento. Mas eu quero agradecer aqui a nossa amiga Lúcia mais uma vez, toda a turma boa aí da Bugiganga. Muito obrigada por essa parceria maravilhosa, tá certo? Sempre se empenhando, né, nesses momentos especiais, presentear os nossos queridos ouvintes. Isso é gratificante, tá bom, Lúcia? Meu abraço. Então, vou fazer o sorteio aqui rapidinho. Dá tempo de você vir pegar o seu brinde às 10 horas e 49, sorteando quem vai ser a sortuda de hoje.
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0: Promoção no ar, sorteando aqui no programa. E olha só, gente, tô aqui com as três ganhadoras de hoje. Primeira ganhadora é Adelaide. Segunda ganhadora é Manuele. E a terceira ganhadora é a Idalina. Então tá aí as três ganhadoras de hoje: Adelaide, Emanuele e Idalina. Entra em contato comigo, vem pegar o teu brinde, tá aqui, tô te esperando. Corre e vem pegar o teu brinde, tá certo? É Adelaide, Emanuele e Idalina, as ganhadoras aqui dos brindes de hoje, aqui do programa Estação 87, em parceria com a Bugiganga, na organização aí da amiga Lúcia. Quero agradecer a cada participação aqui no programa. Às 10 horas e 50 minutinhos, se aproximando do finalzinho, mas dá tempo de trazer a música do ouvinte ao som do Roberto Carlos, em Todas as Nossas Senhoras.

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1: 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Todas as nossas senhoras são a mesma mãe de Deus. Tá aí, Roberto Carlos, sucesso do ouvinte. Programação chegando ao finalzinho, às 10 horas e 53 minutinhos, finalizando o programa, mas naquela mensagem, né? Dia das Mães está chegando. E enquanto a mãe está viva, somos criança, né? Não importa quantos anos temos, 30, 40, até 60. Enquanto a mãe está viva, sentimos que somos filhos de alguém. Podemos ter um filho adulto, duas filhas, uma carreira, cabelos grisalhos nas têmporas, mas basta ouvir a voz família. Como está você? Nos sentimos de volta à infância, aquele lugar onde há mãos quentes, o cheiro de bolo fresco, onde podemos simplesmente ser nós mesmos, sem precisar provar nada. E enquanto a mãe está viva, o mundo não parece tão assustador. Ele é mais compreensível. Alguém que sempre está esperando, se preocupando, ansioso, mesmo se você já vive separado há muito tempo. Alguém que lembra do seu aniversário melhor do que você mesmo. Sabe como você gosta do chá e percebe pelo tom da sua voz como você está se sentindo. A mãe é nossa conexão com a origem, com as raízes, com algo muito pessoal e acolhedor. Ela pode tanto nos repreender quanto nos consolar. Pode não concordar, mas mesmo assim será a primeira a estender a mão quando precisamos de ajuda. A mãe é aquela que se preocupa mesmo quando dizemos estou bem. Ei, mas chega um dia em que não há mais para quem ligar. Quando você quer compartilhar uma alegria ou desabafar no telefone, mas o número já não atende. E então vem um silêncio, né? Um frio penetrante. Um silêncio no qual você realmente amadurece. A partida da mãe não é apenas uma perda. É a perda de uma parte de si mesmo. Como se um pedaço da alma fosse arrancado, sabe? E você aprende a viver com esse vazio. Aprende a ser o apoio para os outros e se torna pai ou mãe, porto seguro lá. Mas lá no fundo você ainda é aquela criança que muitas vezes sente falta das palavras da mãe. Vai ficar tudo bem, estou com você. Enquanto a mãe está viva, temos um lugar para onde voltar, mesmo se tivermos cometido erros. Enquanto a mãe está viva, estamos sobre suas asas, não importa o quão fortes e independentes sejamos. Cuide das suas mães. Abrace. Ligue. Visite. Não espere pelo momento certo. Ele pode nunca chegar. E diga a elas, vai, obrigado, eu te amo. Porque enquanto a mãe está viva, não estamos sozinhos. Somos sempre crianças. Finalizo desejando feliz dias das mães para todas as mamães do nosso querido Taperuá, do nosso querido Brasil, do mundo. E finalizo no sucesso da Nayara Azevedo. Obrigado, mãe. Tchau, tchau e até lá com mais uma Estação 87. Ótimo finalzinho de semana.

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1: Começamos agora mais um programa em poucas palavras, sempre trazendo aqui um assunto polêmico ou tentando responder uma pergunta dos nossos ouvintes. Eu sou Nantes Matias, agradecendo a sua audiência aqui pela rádio local, também pela rádio IPB. Um abraço a todos eles que estão nos acompanhando e você que nos acompanha através dos canais de distribuição do podcast do programa. Quero agradecer também a presença aqui do nosso comentário, pastor Augustus.
2: Oi, Nátia, sempre é um prazer, um privilégio para mim muito grande gravar esse programa com você, Nátia, sabendo que Deus tem usado esse programa no Brasil e em vários lugares do mundo, né? Então a gente se sente assim pequenininho, né? Grato a Deus pelo privilégio e estamos aqui.
1: Exato. Inclusive tem tido alguns efeitos que a gente nem espera, né? Tem tanta gente, alguns dizem, olha, eu comecei a caminhar na fé e agora tenho me fortalecido, né? Através dos programas, alguns até não têm igrejas reformadas perto, e eles ficam perguntando o que eu faço, né? Você ore, peça a Deus para te encaminhar, te direcionar, mas enquanto isso, escute os programas.
2: Isso aí.
1: Tá bom? Amém. Não raramente a promulgação de leis no Brasil que são contrárias aos princípios bíblicos. Em vista disso, há evangélicos que seguem a carreira jurídica, que se veem em situações de, por conta daquilo que a lei determina, tomar decisões em contradição com a palavra de Deus. É sobre esse dilema que o programa de hoje se debruçará, e esse aspecto é uma provocação de um de nossos ouvintes internautas. Pastor Augustus, a pergunta é do Bruno, lá de Recife. Ele é estudante de Direito e ele pergunta como fica o servo de Deus, advogado ou jurista, diante de ordenanças jurídicas que se opõem aos princípios da palavra de Deus como um todo. Como é que a gente pode olhar para a Bíblia e trazer alguma luz aí?
2: Essa é uma situação cada vez mais comum e que coloca os advogados, juízes, promotores e outros que trabalham na área do direito numa situação muito delicada em termos da sua consciência. Eu acho que a gente tem que começar a olhar para esse assunto a partir da relação entre igreja e Estado.
1: Exato.
2: Que é uma relação muito antiga e sempre tumultuada. Lá na carta que Paulo escreve aos Romanos, no capítulo 13, ele diz que nós devemos nos submeter às autoridades constituídas, porque não há autoridade que não proceda de Deus. E ele recomenda que nós respeitemos as autoridades, sigamos as suas orientações, inclusive porque a autoridade é ministro de Deus para punir os malfeitores e para proteger os bons. E que ela traz a espada exatamente para o exercício das suas funções. Então, em linhas gerais, o cristão, ele deveria sempre ser um bom cidadão, cumpridor das leis, obedecer às normas, às diretrizes. Contudo, nós vamos encontrar na Bíblia situações em que o Estado promulgou, ou decretou, ou determinou procedimentos que eram contrários à lei maior do cristão, que é a palavra de Deus.
1: Não
2: é? Então, se por um lado nós somos orientados na Bíblia a obedecer ao Estado, por outro, a lealdade final e última do cristão é a sua consciência, consciência essa presa à palavra de Deus, aquilo que ele acredita que de fato é a palavra de Deus, ou que a palavra de Deus está ensinando. E isso, cedo ou tarde, vai colocar o cristão, não é só o jurista, né?
1: Aí
2: vai
1: outras áreas de trabalho.
2: Em outras áreas, vai colocá-lo em situação de conflito. Especialmente em países onde o Estado se declara laico, mas que começa a promulgar leis que entram em áreas que talvez deviam ser deixadas à liberdade cristã. Infelizmente, em alguns estados laicos, né, as diretrizes entram até na maneira como eu devo cuidar dos meus filhos.
1: Ferindo essa laicidade.
2: Exatamente. Ou então leis que acabam tendo uma conotação de prejuízo para a expressão religiosa. Notadamente aquelas leis que visam dar a grupos como o movimento gay direitos acima dos demais cidadãos brasileiros, né? Eu, por exemplo, como os cristãos em geral, eles creem que a prática homossexual ela é errada. E de repente vai ser promulgada uma lei dizendo que eu não posso nem dizer isso, Né? Então, o Estado está entrando na minha consciência, está entrando na área da liberdade religiosa, que devia ser um dos direitos civis fundamentais. Então, essa situação é cada vez mais complicada. Agora mesmo, nos Estados Unidos, teve aquele caso da Tabelian, que se recusou, não é?
1: Exato.
2: A emitir o certificado de casamento gay, foi processada, mas agora reverteram a situação.
1: Em nome, né, da liberdade.
2: Em nome da liberdade, né? Então, eu até diria que, por enquanto, embora existam leis que vêm sendo passadas, mas as constituições, né, das grandes democracias ainda asseguram a liberdade de expressão, a liberdade de religião, a liberdade de consciência. Não no Oriente, né, mas aqui no Ocidente as grandes democracias ainda asseguram isso aí. Então, vai dar trabalho, dar luta, mas no fim pode ser até que, num caso de conflito, né, a verdade prevaleça e o direito seja dado àquele que está seguindo a sua consciência e não estas leis que invadem nossa privacidade. Bom, há algumas situações na Bíblia que eu poderia agora lembrar, que poderiam nos dar alguma orientação. Lá no livro de Êxodo, nós lemos aquele episódio em que o rei Faraó mandou que as parteiras matassem todas as crianças hebraicas, né? Os meninos que nascessem dos judeus deveriam ser mortos. Mas o texto diz lá que as parteiras temeram a Deus e desobedeceram o Faraó. E elas não matavam os meninos das mulheres hebreias. E o texto lá de Êxodo diz que isso agradou a Deus, não é?
1: O fato delas se demorarem.
2: Exatamente. Dando tempo para que as crianças nascessem e fossem protegidas, não é? Ou pelo menos abrigadas, como aconteceu posteriormente com Moisés, não é?
1: Exato.
2: Então, esse é um caso de desobediência civil, em que a lei mandava que elas matassem as crianças e elas resolveram desobedecer. E Deus se agradou disso. Está dizendo, inclusive, que elas depois se tornaram parte, né, do povo hebreu, né? Deus lhes constituiu casa. Um outro exemplo é no Novo Testamento, quando Sinédrio em Jerusalém, depois da morte e da ressurreição de Cristo, passou uma ordem proibindo que se pregasse em Jerusalém no nome de Jesus.
1: Estava lembrando isso aí.
2: Exatamente. E Pedro e os demais apóstolos desobedeceram essa lei, não é? Porque ela entrava na liberdade de religião, de crença, não é? E continuaram pregando o evangelho. E quando foram presos, interpelados, porque é que eles desobedeceram, eles disseram aquela frase famosa: exato, importa antes obedecer a Deus do que obedecer aos homens.
1: Exato.
2: Então, é um outro exemplo de desobediência civil.
1: E é claro que eles sofreram as consequências dessa afirmação, dessa obediência.
2: Foram presos, chicoteados, né? Depois foram soltos, mas eles sofreram por isso. No geral, os cristãos do primeiro século, eles desobedeceram a decretos imperiais que tornava obrigatório o culto ao imperador. Então, era obrigatório a todo cidadão romano, se não me engano, a única exceção era os judeus, porque o Império Romano sabia que se fizesse isso ia dar uma revolução, não é? Mas a lei geral do Império Romano era que todo aquele debaixo do domínio de César deveria frequentar ou ir a um templo erigido em homenagem a César, onde tinha uma imagem dele, e ali queimar incenso a César e dizer: César é Senhor. Os cristãos não diriam que César é Senhor, porque Senhor é o título de Jesus Cristo.
1: Exato.
2: E por causa dessa desobediência, os cristãos foram considerados como maus cidadãos. Tanto é que diz a história, né? Nero, César, depois de atear fogo em Roma, porque ele queria construir a Nerópolis, né?
1: Não é aqui de Goiás.
2: Não. Então, e foi descoberto o plano dele e ele procurou um bode expiatório. E quem ele encontrou? Exatamente os cristãos, que já tinham fama de ser rebeldes porque não se curvavam diante do imperador e não diziam que ele era Senhor. E muitos cristãos morreram porque eles desobedeceram ao decreto, né, de adorar o imperador. Então é mais um exemplo de desobediência. Hoje é um pouco mais complicado, né?
1: Sim.
2: É muito mais sutil, né? Porque esses casos que eu mencionei, era evidente, né, que a lei é injusta, né? E agora, entretanto, nós temos leis que muitos cristãos têm dúvida se a lei está fazendo a coisa certa. Por exemplo, a questão do divórcio. Para o cristão, pelo menos para os cristãos históricos, né, divórcio, para alguns, não pode nem ter, né? Outros, como eu e os presbiterianos em geral, né, nós admitimos que o divórcio e novo casamento pode existir em caso de adultério. adultério e de abandono.
1: Isso, da parte incrédula.
2: É isso, da parte incrédula. Mas no Brasil, o divórcio pode ser por qualquer motivo. Qualquer, né? Qualquer um pode se divorciar a hora que
1: no
2: quiser,
1: cartório,
2: qualquer motivo
1: no cartório. Filhos,
2: exatamente.
1: Na hora,
2: né? Então, como é que faz? Né? Então, aqui eu acho que vai ser realmente uma questão de consciência. O cristão que trabalha nessa área, ao se ver obrigado a fazer alguma coisa que é contra a palavra de Deus, ele tem que tomar uma posição firme. Importa antes obedecer a Deus do que obedecer aos homens. Né?
1: Isso implica em arcar.
2: Vai arcar com as consequências. Ele pode saber, ele pode alegar objeção de consciência. Isso é um dispositivo da Constituição. Ninguém será obrigado a fazer coisa alguma contra a sua consciência. Ele pode alegar objeção de consciência. Ele pode entrar em todo um processo para justificar as suas convicções religiosas. Então é um longo caminho pela frente. Pode ser até que ele perca no final. Mas ele tem que estar disposto a pagar o preço pela obediência, por fazer a vontade
1: ou
2: de Deus.
1: Ou deixar de lucrar, né, inclusive.
2: Ou então, infelizmente, não é, procurar se movimentar dentro do mundo jurídico para determinadas posições onde ele não tenha que enfrentar decisões desse tipo. Eu sei que é delicado, é difícil, mas está chegando a época em que todos nós, não é só o pessoal da área jurídica, não, todos nós vamos ser chamados a demonstrar com a nossa vida, com o nosso emprego, com o nosso salário, o quanto realmente nós amamos a Deus e estamos dispostos a viver a verdade.
1: Quais
2: são as nossas convicções?
1: O senhor é membro do Conselho da ANAJURI, não é isso?
2: Isso, na verdade sou o presidente do Conselho Consultivo da ANAJURI, que é a Associação Nacional dos Juristas Evangélicos do Brasil.
1: Exato, e como é que ela pode ajudar? Qual o trabalho dela em relação a essas leis, por exemplo?
2: A ANAJURI reúne um corpo de juristas, advogados, juízes, promotores, que se debruçam sobre a legislação brasileira, especialmente projetos de lei que estão em andamento e que, de alguma maneira, vão criar esse tipo de conflito.
1: Uhum.
2: Então, já a ANAJURI participou de diversas intervenções, mais recentemente na questão levantada pelo ativismo gay, da promulgação da lei da homofobia. Então, a ANAJURI teve uma participação muito positiva nisso, né, para que essa lei não fosse avante. A questão de ideologia de gênero também, a ANAJURI também participou. É uma das poucas entidades que são chamadas pelo governo na hora do debate público sobre determinadas leis. E também, recentemente, a ANAJURI participou, juntamente com outras lideranças religiosas, da entrega de um manifesto pela liberdade de consciência e de religião, que inclusive foi entregue, não sei se isso vale alguma coisa mais hoje, mas ao vice-presidente Temer, ao Eduardo Cunha e ao Renan. Mas é o caminho, né? Por enquanto eles estão ocupando essas posições aí e nós protocolamos junto a todos eles esse Estatuto da Liberdade Religiosa, né? Então, temos feito alguma coisa nesse sentido.
1: Ótimo. Então, ficamos por aqui. Nosso tempo não deu. Eu gostei do programa porque deu esse parâmetro geral para responder. Eu acredito sim que a pergunta do Bruno, né? Tem aí pelo menos alguns parâmetros para ele seguir encontrando aí algumas respostas. Um abraço para você, nosso ouvinte. A gente volta no próximo programa, pastor.
2: Muito obrigado pela sua audiência. Abraço aí pro Bruno de Recife, onde eu me criei, a todos os recifenses também.
1: Tá.

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1: Olá, amigo! Estamos iniciando mais um programa da série Através da Bíblia. Quero saudá-lo em nome do nosso Senhor Jesus Cristo. É com grande prazer que iniciamos mais um programa e hoje estudaremos o capítulo 4 do livro do Êxodo. Nós nos sentimos privilegiados quando recebemos a carta de um dos nossos amigos contando as suas experiências com Deus através desse programa. Por isso queremos incentivar a você a escrever para nós. Escreva para nós compartilhando como é que Deus tem usado esse programa na tua vida. Escreva para

nós, dizendo como você tem sido edificado. Como o nosso irmão que nos escreveu da cidade de São Carlos, no estado de São Paulo. Quero congratular-me com vocês, do Através da Bíblia, que vem todas as noites glorificando ao verdadeiro Deus e o nosso Senhor Jesus Cristo, traduzindo brilhantemente para todos os ouvintes cujas almas têm sede da fonte misericordiosa que é o próprio Senhor Jesus. Que Deus os abençoe. Querido amigo, querido irmão, nossa, as suas palavras são muito elogiosas, nós somos gratos por elas. Elas nos são um incentivo, mas ao mesmo tempo, essas palavras nos enchem de temor e tremor. E por isso é que pedimos a Deus que tenhamos programas que realmente edifiquem a cada um dos nossos ouvintes. Por isso nós oramos pedindo as bênçãos de Deus. E exatamente para isso que eu quero convidá-lo, quero convidar a todos os queridos ouvintes para esse momento. Nós queremos orar, vamos falar com o nosso Pai. Vamos ter esse momento então de meditação, de oração na presença do Senhor. Pai de amor, nós somos gratos pela oportunidade que Tu nos dás de abrirmos a Sua palavra e juntos ouvirmos a Sua voz. Senhor, desejamos e necessitamos da iluminação do Teu Espírito para podermos compreender a Tua Palavra e capacitados por Ele mesmo, cumprirmos os Teus mandamentos. Pai querido, obrigado porque Tu nos ouves. Obrigado porque através de Jesus Cristo responde às nossas orações. Nesse santo nome nós oramos. Amém.

0: só esse fato deveria levar os descrentes a entenderem que a Bíblia é a palavra de Deus. E na verdade, você pode perceber pela história que o povo de Israel tem existido através dos séculos, desde os dias de Moisés até o momento presente, e eles têm existido e são como a sarça que não se consome. Por quê? Porque outras nações vêm e vão, e outras apareceram e muitas desapareceram, enquanto Israel, que tem sofrido duras provações, duras aflições diante de toda a sua história, Israel tem permanecido. Israel assiste como o que funeral dessas nações, como que a morte dessas nações, e ele permanece existindo. Esse destaque nós queremos fazer e queríamos fazer para que você percebesse o seguinte: esse povo de Deus é um povo realmente cuidado pelo Senhor. Agora, qual a aplicação para as nossas vidas? Ah, quando nós nos entregamos ao Senhor, quando Ele vem ao nosso encontro e nos elege como seu povo, querido amigo, podemos passar pelas mais difíceis tribulações, podemos contar sempre com a presença, com a direção do nosso Deus. Mas eu gostaria também de, em segundo lugar, de sacar uma outra lição que aprendemos no estudo que nós tivemos no capítulo passado. Quando Moisés disse em 3:11, quem sou eu para ir ao faraó e tirar do Egito os filhos de Israel? Essas palavras de Moisés, que parecem desconcertantes, nos ensinam uma grande verdade. Nós estamos lembrados de que 40 anos antes desse encontro, Moisés pensava que já estava preparado para libertar o seu povo com toda aquela instrução, com toda aquela ciência que ele recebera no Egito. Isso ele pensava quando tentou libertar aquele israelita e acabou matando um egípcio. Moisés pensava naquele tempo que poderia fazer a obra de libertação através do quê? Da sua força, da sua inteligência, da sua sabedoria, dependendo da sua estratégia. Ele achava que conseguiria fazer tudo conforme os seus métodos, mas ele estava completamente enganado. É isso mesmo. Então Deus o preparou, sabe de quantos anos foi a faculdade de Deus? 40 anos. E sabe qual foi o local? No deserto. Exatamente, pastoreando ovelhas. Ah, sim, só depois daquele tempo é que Moisés descobriu uma coisa importante. Ele não poderia fazer aquela obra, cumprir aquela missão com seus próprios recursos. Foi aí que ele disse: quem sou eu para ir a Faraó e tirar do Egito os filhos de Israel? 40 anos antes, ele achava que podia. 40 anos mais tarde, ele descobriu que não era possível fazer nada por si mesmo. Ele tinha que depender de Deus. Então, querido amigo, esse reconhecimento é muito importante, porque somente quando o homem, somente quando nós chegamos a reconhecer a nossa total incapacidade para fazermos determinadas coisas que só Deus pode fazer, é que nós estamos prontos para sermos usados por Deus. Quando Moisés, enfim, reconheceu que não podia fazer nada por si mesmo, então ele estava totalmente preparado para ser usado por Deus, para ser apenas um instrumento na mão de Deus. Foi para que chegasse àquela conclusão que Deus preparou Moisés durante 40 anos no deserto, pastoreando ovelhas no deserto. Quando o homem descobre a sua fraqueza, sua ineficiência, sua incapacidade, então é que chegou no ponto certo para Deus usá-lo. Essas são lições, querido amigo, muito importantes, e elas devem ser incorporadas por todos nós. E agora, nós podemos então dar prosseguimento ao texto e vamos começar o estudo do capítulo 4. Nesse capítulo 4, nós vamos ver Moisés ainda apresentando uma grande relutância para aceitar a tarefa para a qual Deus o estava convocando. Encontramos também o relato, depois que ele foi convencido por Deus, do seu retorno ao Egito. Nós vamos ver nesse capítulo que Moisés apresenta a relutância para aceitar a tarefa que Deus está lhe entregando, porque na verdade, veja só, seria bom que você conseguisse aí anotar as 5 resistências, as 5 objeções que Moisés coloca diante de Deus para não aceitar essa tarefa para a qual estava sendo convocado. E para a qual também, é bom que a gente se lembre disso, Deus o tinha preparado durante 40 anos. Então, se você puder, anote aí, são 5 objeções que Moisés apresenta a Deus, mas que na verdade são objeções que nós muitas vezes apresentamos a Deus para não atendermos ao chamado do Senhor. Em primeiro lugar, olhando lá para o capítulo 3, versículo 11 ainda, Moisés alegou falta de capacidade, quando ele disse o seguinte: quem sou eu para ir a Faraó e tirar do Egito os filhos de Israel? Querido amigo, muitas vezes alegamos incapacidade para que não tenhamos que atender o chamado de Deus. Temos que nos lembrar que se Deus nos chama, ora, Ele também nos capacita para a obra que Ele quer realizar. Em segundo lugar, uma outra objeção que Moisés colocou em 3:13, Moisés alega falta de identificação quando ele disse: eis que quando eu vier aos filhos de Israel e lhes disser: o Deus de vossos pais me enviou a vós outros, e eles me perguntarem: qual é o seu nome? O que eu posso dizer? O que, que eu vou lhes dizer? Ah, querido amigo, é lógico que para qualquer missão temos que ter bem clara a nossa identificação e a identificação de quem representamos. Mas o que Deus espera de nós é uma completa e total submissão aos seus planos. Em terceiro lugar, exatamente no começo do capítulo 4, versículo 1, Moisés alega falta de autoridade. Essa é mais uma objeção que ele coloca. Eu não tenho autoridade. Ele disse isso quando pronunciou essas palavras: mas eis que não crerão nem acudirão à minha voz, pois dirão: o Senhor não te apareceu. Moisés, querido amigo, como muitos de nós, vai procurando argumentos os mais variados possíveis para não atender ao chamado de Deus. Nós temos que admitir que, aproveitando o desejo de não atendermos a Deus, agora, isso é muito sério. Veja só, Satanás tenta nos convencer de que as pessoas não vão acreditar na proclamação das verdades divinas. Então, cuidado com essas objeções que nós colocamos, porque elas podem ser usadas por Satanás. Em quarto lugar, Moisés apresenta mais uma objeção. No versículo 4, no capítulo 4, versículo 10, ele alega falta de eloquência. Ah, é verdade. Ele disse o seguinte: ah, Senhor, eu nunca fui eloquente, nem outrora, nem depois que falasse a teu servo, pois eu sou pesado de boca e pesado de língua. O que Moisés estava dizendo? Moisés estava dizendo a Deus que ele não era fluente. Provavelmente estava dizendo a Deus que ele não era ágil de mente para responder rapidamente ao faraó. É isso mesmo. Uma possibilidade de tradução dessa frase é que Moisés estava dizendo que ele tinha dificuldades de falar em público. Você conhece pessoas assim? Na conversa pessoal, falam tranquilamente, mas ao falar em público, tem algumas dificuldades. Ora, essa é uma objeção correta e, como veremos, veja só, o próprio apóstolo Paulo também teve problemas de comunicação, como vemos lá em 2 Coríntios 10:1 e 2 Coríntios 10:10. Pois veja só, ele foi criticado, pois se expressava com vigor só quando ele estava ausente, só quando ele escrevia. Querido amigo, Moisés era um homem igual a nós, mas às vezes lhe faltava fé. E em quinto e último lugar, Moisés coloca a seguinte objeção conforme capítulo 4, versículo 13. Ele alega falta de aptidão para a tarefa para a qual Deus o estava convocando. E ele disse o seguinte: ah, Senhor, envia aquele que has de enviar, menos a mim. Na verdade, Moisés, em outras palavras, estava dizendo a Deus o seguinte: Senhor, envia qualquer um em meu lugar, mas não me envia a mão. Não, a mim não. Querido amigo, Moisés não queria assumir essa responsabilidade. Mas talvez alguém esteja perguntando, por que que tanta resistência Moisés fez à convocação que Deus lhe fazia? Será que ele se lembrava de como era o ambiente na corte do Egito? Será que ele já previa, como o próprio Deus dissera, que a reação de Faraó e da sua corte seria impedir a libertação? Ora, com certeza, Moisés estava temeroso, pois era uma missão dificílima. Mas ele deveria saber que poderia contar com o Senhor, que estaria à sua frente, dirigindo os seus passos. Não havia mais obstáculos para que Moisés apresentasse a Deus. Querido amigo, quando estudamos detalhadamente esse texto, nós podemos verificar, podemos constatar que para cada obstáculo que Moisés apresentou, para cada resistência que Moisés levantou, Deus lhe respondia e confirmava o seu chamado. Então acompanhe comigo essas 5 respostas que Deus deu às objeções de Moisés. Em primeiro lugar, em 3:12, quando Moisés apresentou a sua falta de capacidade, Deus disse a Moisés: Moisés, eu serei contigo. E prometeu-lhe a sua presença. Deus garante que estará conosco em todos os momentos difíceis. Glória a Deus por isso. Em segundo lugar, em 3:14, quando Moisés lhe apresentou a sua falta de identificação, Deus disse a Moisés: Moisés, diga o seguinte, eu sou o que sou, me enviou a vós outros. Querido amigo, esse nome de Deus é uma auto-revelação divina do seu próprio ser. Nós estamos com esse Deus, que é o que é o ser presente. Em terceiro lugar, em 4:1, quando Moisés apresentou a sua falta de autoridade, nos versículos 2 a 9, Deus mostrou a Moisés o seu poder, a sua autoridade sobre todos e sobre tudo. E daquele bordão, daquele cajado de pastor que Moisés segurava em suas mãos, Deus o transformou numa serpente. E depois, essa serpente transformou novamente em bordão, em cajado. E para que os israelitas cressem que Moisés era o seu enviado, Deus ordenou também a Moisés que colocasse a sua mão no peito. E a mão se tornou o quê? Leprosa. É. Mas depois Deus disse-lhe que colocasse novamente a mão no peito, e ela se apresentou o quê? De que maneira? Completamente livre da lepra. Ora, mas mesmo com esses dois sinais, ainda se eles não crescem em Moisés como servos do Senhor, ele deveria então derramar a água do rio sobre a terra, e essa água derramada se transformaria em sangue. Querido amigo, o nosso Deus é um Deus onipotente. Nada é impossível para Ele. Nós precisamos crer nisso. Em quarto lugar, em 4:10, quando Moisés apresentou uma outra objeção, isso é, a sua falta de eloquência, nos versículos 11 e 12, Deus desafiou Moisés a refletir. E ele diz o seguinte: Moisés, quem fez a boca do homem? Ou quem fez o mudo? Quem fez o surdo? Ou aquele que vê? Ou o cego? Deus desafiou Moisés a reconhecer que ele é quem fazia tudo. Ele é o Deus Criador. E Deus, então, o desafiou a aceitar a sua missão, pois ele, Deus, estaria com a boca de Moisés e lhe ensinaria o que ele deveria dizer. É, querido amigo, você percebe como Deus se apresenta a Moisés como Senhor soberano e Criador? Será que Deus mudou? Ora, com certeza não. Então, querido amigo, podemos contar com as suas ações poderosas e amorosas e soberanas, ações divinas sobre as nossas vidas. Mas em quinto e último lugar, em 4:13, quando Moisés apresenta sua falta de aptidão para aquela missão, nos versículos 14 e 16, aí nós temos alguma coisa muito séria. A ira de Deus se acendeu contra Moisés, e Deus respondeu a Moisés que ele já tinha providenciado tudo, para que nenhum obstáculo pudesse ser impedimento para que Moisés assumisse aquela missão. Deus disse a Moisés que ele já tinha providenciado a Arão, o seu irmão mais velho, como porta-voz de Moisés, assim como Moisés seria o porta-voz de Deus. Veja que estratégia de Deus. Arão seria como a boca de Moisés e Moisés seria como a boca de Deus para Arão. Arão seria um porta-voz de Moisés, assim como um profeta era um porta-voz de Deus. Arão foi identificado como levita para mostrar a sua condição de sacerdote levítico. Lembrando, sim, que uma das funções do sacerdote era ensinar, conforme Levítico 10, 11 e Deuteronômio 33, 10. E se era uma das funções sacerdotais ensinar, isso requeria capacidade de se comunicar bem em público, de se comunicar bem com os outros. Na verdade, cremos que essa não era a vontade de Deus. Veja só, Deus não queria dividir a liderança do povo de Israel entre Moisés e Arão. Moisés, na verdade, tinha cometido um grande erro. Deus queria usar Arão? Não, Deus queria usar apenas Moisés. E Moisés tinha errado. Deus não queria que o povo tivesse uma liderança dividida. Deus queria evitar isso porque certamente surgiriam problemas futuros durante a peregrinação, durante a viagem pelo deserto. E nós veremos isso melhor quando chegarmos ao livro de Números. Nós iremos, por exemplo, observar o inconveniente de se ter Moisés e Arão na liderança. Ali nós vamos encontrar Arão no deserto atendendo o povo. Veja só, e Arão fazendo o quê? Fazendo um bezerro de ouro. Mas, querido amigo, você deve perceber como Deus não deixou nenhum dos argumentos de Moisés, nenhum dos obstáculos apresentados por Moisés sem resposta. Isso, esse é o nosso Deus. Que bom seria se, ao invés de apresentarmos desculpas, nos aquietássemos e sossegássemos diante de Deus, sabendo que Ele sempre tem o melhor para nós e que somos apenas instrumentos nas Suas mãos. Que bom seria isso, não é verdade? Mas esse parágrafo termina com o versículo 17, quando enfim Deus ordena a Moisés que se levante, pegue o seu bastão, pegue o seu bordão, o seu cajado e caminhe para o Egito, para ali então manifestar os seus sinais, os sinais de Deus para libertar o povo de Israel. O texto prossegue nos versículos 18 a 20, encontramos Moisés agora acertando com seu sogro, o sacerdote Jetro, o seu retorno ao Egito, juntamente com sua esposa Zípora e com seus dois filhos. Já tinha nascido também Eliezer, Gerson e Eliezer. Jetro então os abençoa e os despediu em paz. Deus ainda avisou Moisés, dando-lhe garantia de que aqueles que o queriam matar já estavam mortos. Então, Moisés e Zípora e também os seus dois filhinhos montados num jumento voltaram para a terra do Egito com o bordão que Deus lhe tinha dado, que Deus operara milagres. Moisés foi carregando esse bordão nas suas mãos. Nas orientações a Moisés, nos versículos 21 a 23, Deus deixou claro alguns detalhes. Primeiro, Moisés deveria fazer os milagres que Deus lhe tinha instruído. Segundo, Moisés deveria saber que Faraó teria o seu coração endurecido. Terceiro, e Moisés deveria ser claro ao Faraó e deveria dizer: Israel, meu filho, meu primogênito, eu quero que ele saia do Egito. Deixa meu filho ir para que me sirva, mas se recusares deixá-lo ir, eis que eu matarei o teu filho, teu primogênito. Nos versos 24 a 26, encontramos, enfim, um relato estranho. Vemos Deus querendo matar a Moisés. Por quê? Ora, veja só, a circuncisão era algo muito importante, porque era o selo do pacto feito com Abraão. Era para ensinar aos judeus que não confiassem na carne. O prepúcio deveria ser cortado. A confiança deles deveria ser depositada em Deus somente. Isso foi algo ensinado a Abraão. Abraão ensinou para Isaac, Isaac para Jacó. Era um ato de fé a prática da circuncisão entre os israelitas. Essa reação de Deus provavelmente se deu pelo fato de Moisés ter adiado a circuncisão dos seus filhos, quebrando a expressa ordem divina, depois de ter tentado por 5 vezes esquivar-se da missão de libertar Israel. Então, Zípora aqui teve um papel primordial. Zípora pega uma pedra aguda, um instrumento cerimonial, e circuncida o seu filho, preservando-lhe a vida. Mas critica Moisés por essa prática sanguinária, uma vez que ela mesmo, não sendo judia, desconhecia detalhes dessa ordem divina. E finalmente, nos versos 27 a 31, terminando o capítulo e terminando o nosso estudo, nós encontramos o relato dos dois irmãos se encontrando, Moisés e Arão, e depois encontramos os dois encontrando com o povo de Israel. Diante dos milagres de Moisés, que Moisés realizou, o povo creu e adorou o Senhor. Querido amigo, que bênção podemos contar sempre com o nosso amoroso Deus. Que Deus nos dê um coração sensível à sua palavra. Terminamos assim mais um tempo de estudos. Espero que você tenha aproveitado essas lições e que Deus lhe capacite a aplicá-las em sua vida. Que Deus te abençoe e até o próximo programa.
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Glória a Deus. Fique de pé, meu querido. Glória a Deus. Você que crê nos sonhos de Deus para a tua vida, ovacione seu santo nome. Aleluia. Abra sua mão assim para você ser ministrado agora.

0: O possível você faz. O impossível Deus faz por você. Aleluia.
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1: Tapiroá FM informa. Hora certa. Meio-dia e 5 minutos.
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a eles são bem poucos hoje em dia que realmente andam perto do Senhor.

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1: Hoje é dia 28 de fevereiro e o título Fé e Fatos, leitura bíblica na segunda carta de Pedro, capítulo 1, versículos de 19 a 21. Pois quem conhece os pensamentos do homem, a não ser o espírito do homem que nele está? Da mesma forma, ninguém conhece os pensamentos de Deus, a não ser o Espírito de Deus. 1 aos Coríntios, capítulo 2, versículo 11. O cristianismo não é um conjunto de regras morais a serem observadas, mas se baseia em fatos históricos e no que Jesus realizou. Que fatos? Que Cristo é Deus, que se fez carne, habitou entre nós, morreu por nossos pecados e foi sepultado, ressuscitou ao terceiro dia e apareceu a muitas testemunhas. Remover esses eventos históricos ou os elementos sobrenaturais do cristianismo é esvaziar a mensagem do Evangelho. Paulo disse, se Cristo não ressuscitou, é inútil a fé que vocês têm. 1 Coríntios 15, verso 14. Muitos afirmam que não devemos crer em tudo que está na Bíblia e que não importa se todos os eventos ocorreram de fato na história. O importante é que sejamos bons, éticos, que amemos uns aos outros e que façamos do mundo um lugar melhor. Pensar assim é negar a verdade exposta nas Escrituras, é dar mais crédito ao homem do que a Deus. Mas por que acreditar na Bíblia? O apóstolo Pedro afirmou, porque nunca, jamais, qualquer profecia foi dada por vontade humana. Entretanto, homens santos falaram da parte de Deus movidos pelo Espírito Santo. Segunda carta de Pedro, capítulo 1, versículo 21. Sim, é o Espírito Santo que nos convence da veracidade das Escrituras. A Confissão de Fé de Westminster, em seu capítulo 1, seção 4, diz: a autoridade da Escritura Sagrada, razão pela qual deve ser crida e obedecida, não depende do testemunho de qualquer homem ou igreja, mas tão somente de Deus, que é o seu autor. Tem, portanto, de ser recebida, porque é a palavra de Deus. O apóstolo João argumenta, nós aceitamos o testemunho dos homens, mas o testemunho de Deus tem maior valor, pois é o testemunho de Deus que ele dá acerca do Filho. 1 João, capítulo 5, versículo 9. Muitas vezes ouvimos e concordamos com argumentos humanos. Por que não aceitar a mensagem de Deus, que é de maior valor, importância e fidelidade? A Bíblia é a revelação de Deus para nós, traz princípios para a vida e é a razão de nossa fé. Esse foi o nosso presente diário para você também ter o seu. 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
0: 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Hora certa.
2: 13:03.
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São 13h10 em Itaperuá. Muito boa tarde, obrigado, agradeço primeiramente a Deus, segundo a vocês, apaixonados e apaixonada que sintoniza a melhor frequência. Itaperuá FM operando em 87.9, a rádio que mexe com você. Sexta-feira, 8 de maio de 2006, é o show da tarde que está no ar a partir de agora. Muita música legal até as 3. Eu agradeço primeiramente a Deus, segundo a vocês, que tem esse compromisso marcado todas as tardes, né? Obrigado pela audiência, pelo carinho de todos. Desde já peço a sua permissão para entrar no teu lar, no teu trabalho, aonde você se encontra conosco, vindo aqui ao som da Itaperu FM. Sinta-nos abraçado por todos nós que fazemos a Itaperu FM. Então, você pode interagir comigo até as 3. O telefone da tua participação já se encontra liberado, que é 88555288, onde você vai participar, pedir tua música e oferecer aí para quem você quiser e imaginar, porque é o show da tarde que está no ar a partir de agora no Ouvinte TV, onde o ouvinte participa e pode pedir sua música à vontade aqui no nosso programa, né? É você de casa, é você de onde você se encontra neste momento conosco, vindo às ondas mais queridas de Potente, Itaperu FM. E vamos aqui, olha, estamos ao vivo também pelo Facebook. E você vai lá, compartilha, participa, pede tua música e oferece aí para quem você quiser imaginar, né? Bom, temos aqui, no Teatro Pública, Josemi de Lima Ramos. Ele perdeu a carteira com todos os documentos, perdeu também uma continha em dinheiro e perdeu, inclusive, aí junto com com a sua carteira, tinha sua habilitação, e ele está preocupado. Você que encontrar, ou entra em contato com ele mesmo, ou ele deixa aqui na rádio, tá bom? Ele oferece uma gratificação para você que encontrar essa carteira com esse documento, tá bom? Telefone aí do Josemi de Lima Ramos, que está preocupado porque perdeu sua carteira com seu documento, e ele pede a você que encontrar, ou entre em contato com o telefone que eu vou falar agora, ou deixa aqui na rádio Itaperu FM, que a gente entra em contato com ele, tá bom? O telefone para contato aí do Josemi, anota aí, você que encontrou essa carteira com o documento, anota aí, 98806-9239, tá certo? Você que encontrou esses documentos, essa carteira com esse documento, inclusive a habilitação dele, está preocupado e pede a você que encontrar, ou deixa aqui na Itaperu FM, ou entra em contato. A gente vai, você que não anotou aí o telefone aí, então você, daqui a pouco eu vou falar novamente para você, tá bom? Que sintoniza, que nos acompanha, frequência maravilhosa, potente, e você pode interagir junto comigo até as 3. Será um prazer atender você. E a Joelma já se encontra na expectativa, hein, Joelma? Um abração para ti, obrigado pela audiência. Mas aqui, boa tarde, Damião. Eu já estou aqui no rádio. Passa aí, Malena, com Bartô Galeno, para oferecer a socorro lá no Maria Alice. Valeu, Joel, um abração para ti, obrigado pela audiência. E com certeza te atendo já já. Luciano, prepara a música aí, Malena. Luciano Silva, prepara essa música, Malena, para nosso ouvinte, a Joelma, que está em nossa sintonia. Foi a primeira ouvinte que já deu aqui o seu sinal de vida, viu? Obrigado, Joelma, pela audiência aí, tá? Curtindo aqui a nossa programação. Vê se procura aí a música Malena para Joelma, aqui no Bairro do Alto, em sintonia conosco, vindo aqui a Itaperu FM. Obrigado, hein? Muito obrigado pela audiência. Meu amigo Fernando, aqui na rua Nossa Senhora da Conceição. Fernando é patrocinador oficial aqui do programa. Agradeço a você, Fernando, e toda a sua família aí que nos acompanha, ouvindo aqui a nossa programação nessa tarde maravilhosa. Você conectado, você conectada, você apaixonados e apaixonada que sintoniza aqui a melhor frequência. Essa é a mais querida, essa é a Itaperu FM, a rádio que mexe com você. Obrigado, gente, pela audiência. Você que está na nossa live, vai lá, compartilhe e participe da tua música. Já está tocando a música? Vamos ouvir? Bartô Galeno, Malena!

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1: Pra você e nossa sintonia, você ouviu linda música, que frequência maravilhosa, potente. Olha, você antenado, você conosco, vindo aqui ao som da Taperu FM. Já são 13 horas e 34 minutos, 13 e 34 em Taperuá. Obrigado, hein, pelo carinho de todos. Deixa eu falar aqui mais uma vez. O Josemi de Lima Ramos, ele perdeu a carteira. Algum dinheiro também. Algum dinheiro, a sua habilitação. E ele pede a você que encontrar, deixar aqui na rádio Taperu FM ou entrar em contato com ele mesmo, tá bom? Você que encontrou ou encontrar, ele dá uma gratificação. Telefone do aí do Josemi: 98806-9239. Fala direto aí com o Josemi Ramos, perdeu a carteira. Com documentos, habilitação, e pede a você que encontrou em contrato, devolva quem está preocupado, tá bom? Dá um recado aí pra você em nossa sintonia, frequência maravilhosa, potente, a rádio que não para. Olha, deixa eu ver o toque aqui, a Joelma tá conosco, ouvindo aqui a Taperu FM. Cadê o Joelma?
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1: Agradeço a tua audiência aí. Meu amigo Francisco. Alô, Francisco, boa tarde.
3: Muito boa tarde, Daniel Lima. E todos os ouvintes da Taperuá FM. Aqui quem fala é o Francisco de Taperuá. Eu gosto de frisar bem, Daniel, que eu sou de Taperuá. E muitas pessoas não acreditam quando eu falo. Eu sou de Taperuá, mas eu fiquei até os 16 anos na cidade e no município de Taperuá. Eu nasci no sítio Pocinho ali, morei em vários sítios aí, Quixaba, Silva, qual outro? Zé de Barro, mas... Então, mas só com 16 anos eu saí daí, entendeu? Da cidade do Taperuá. E agora eu vou pedir uma música que é diferenciada. O ouvinte não é de Taperuá. O ouvinte é da cidade de Olambra, São Paulo, a capital das flores no Brasil. O nome dele é Celso. Eu passei o aplicativo pra ele, não sei se ele vai ouvir e participar. Mas eu vou pedir Império dos Sentidos. Ô Celso. Ô Celso, essa é pra você. Essa é pra você aí. Império do Sentido com o Amado Batista. Claro, para todos os ouvintes também.
1: Mas ela não é a lei de ano. Muito bem, você conosco. Valeu, Francisco. Obrigado pela audiência aí, meu amigo. Forte abraço a você aí acompanhando aqui a nossa programação. No oferecimento patrocinador, dando todo o apoio aqui ao nosso programa, agradeço a você, patrocinador aqui do programa Show da Tarde. 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Obrigado, gente, pela audiência maravilhosa. Você conectado aqui conosco. E vamos aqui, prosseguindo aqui, deixa eu falar aqui que dá todo o apoio aqui ao programa Show da Tarde. 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Chegando Cristiano Neves.
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0: Muito bem, você acompanhando aqui ao som da 87.9 Itapero FM, a rádio que mexe com você. Obrigado, gente, pela audiência maravilhosa, e vamos mandar um abraço aqui para essa galera que se encontra em nossa live, hein? Eita, maravilha, abração para todos aí na live, acompanhando aqui o programa, curtindo, tendo aqui com a Itapero FM. Essa música que eu toquei aqui foi para o amigo aí, Francisco de Itaperuá, né? Valeu, Francisco! É o Tech Sim, não é isso hoje aqui? Olá, boa tarde, Damião. Aqui é o Nivaldo, compositor, radialista, Sergipe, né? Toca uma música aí, a voz dos sertanejos. Chama! Um poema, é isso? Valeu, obrigado pela audiência, tá conosco aí ouvindo a rádio. Forte abraço, meu amigo Damação Lima. Alô, Damação, obrigado pela audiência. Lucilene Barbosa aqui, boa tarde, Damião Lima, aqui é... Damião Lima, aqui você passa uma música aí de Acácio, São Paulo, é longe. Valeu, obrigado pela audiência, tá? Sebastião Silva aqui, Sebastião Basílio, valeu, Sebastião, obrigado pela audiência aí. Esse encontro aqui com a internet, às vezes não tá legal, aí vê quando eu não tenho aqui na pasta... Aí eu fico devendo para você que pede sua música, mas não se preocupe que eu vou ver se a internet dá para tocar para você aí, tá bom? Você em nossa sintonia, frequência maravilhosa. E vamos começar com mais ouvinte, você mandando sua mensagem para cá. A nossa ouvinte Marisa, boa tarde, Marisa.
1: Boa tarde, amigo locutor da minha irmã, tudo bem? Primeiramente, eu peço que Deus... Nessa sexta-feira que sextou, te dê muitos anos de vida, Damião, a tua Toninha, teus três filhos, toda a tua família, a minha família, toda a família Itaperuá. A todo mundo, né, Damião?
0: Verdade.
1: Eu desejo um feliz dia das mães, Damião, para todos, né? Para todos. Nós não temos, mas tá no céu, né? Nós temos a mãe do céu e nós tá no céu. Todos. Para todos, amigos e amigas, um feliz dia das mães, para todos que têm mãe, sua mãe, e os que não têm também, né? Porque veremos que tem, né? Porque Deus não quer tristeza, né? A gente não se conforma, mas é assim, né, Damião? Damião, eu peço a música com Cristiano Neves. Mamãe, toda a minha vida eu devo a você.
0: Certo.
1: Eu vou oferecer para todas as mães do Brasil, de Itaperuá, daqui, de Itaperuá, de toda a cidade vizinha do Brasil, né? Ofereço para minha esposa Zé Camilo, para meus filhos, para você, Toninha, seus três filhos, para Iquim Juazeirinho, esposa dela, a Bibi, a esposa dele, para a Célia Nunes em Guarulhos de São Paulo, e para meus netos, minhas netas, minhas noras, meus genros, né? Para meu genro Flávio, que saiu daqui agora, ele escuta o Show da Tarde, viu, Flávio? Flávio, casado com a minha filha Luciana. Para minha filha Luciana, o filho dela, e para todos meus filhos, né, Damião?
0: Verdade.
1: Não esquecendo os netos, a filha dela. Não esquecendo Dona Eliesa na Pedro de Faria, a família dela, a Arlinda e família. Não esquecendo a Isabel Cristina, a Alicélia Vilar, no Capes, em Campina Grande. E não esquecendo a minha amiga Gerlaine aqui, filha de Dona Toninha, a filha dela. Não esquecendo Dona Nequinha, seus eventos e família, Dona Graça no Cruzeiro, alô Dona Graça, olhando na chuva, é Dona Graça, na janela, o sol muito quente, tarde muito quente, sexta-feira muito quente, Dona Tarde muito quente, né, Damião? E não esquecendo, Damião, amiga Juvina, Levi, Enilda, Socorro, do Maria Alice, seu Claudio, Ronaldo, Luciano e família, toda aquela galera boa do Maria Alice, viu? Vai pra todos. Não esquecendo da minha Maria Joel Marinês, vocês que são os comunicadores aí da Itapero FM, para todos, né? Todos os radialistas que faz aí esse show maravilhoso e quente na Itapero FM, né? E não esquecendo da minha, a minha gente de saúde, a minha Gleidinha, viu? O esposo dela, a mãe dela, Giseu, do pai dela, Antônio de Vivim, família. E não esquecendo o amigo Clécio, viu? Na 15, a esposa dele, toda a família dele, as clientes dele, são bacanas, viu? Alô, Bruna. Alô, Neguinha. A Bruna, filho do Bibi Móvel, são também bacanas. E o mais, Damião, para todos e amigas e amigos, né, que estão curtindo este famoso show da tarde, porque dizeremos assim, é famoso, tem fama, viu? É quieto pegando fogo o show da tarde. Boa tarde, Damião. Tô curtindo aqui, mas o Zé Camilo. Esquecendo o seu Damião das aves, a esposa dele e família. Também, viu, Damião? Tá tudo bem, né, Damião? Por aí tá tudo bem. Aqui tá tudo em paz. Graças a Deus, Deus abençoe nós.
0: Muito bem. Falou a Marisa. Obrigado, Marisa, pelo carinho da audiência. Temos toque aqui. O ouvinte aqui manda aqui um toque.
2: Boa tarde, Damião. Aqui é Antônio Roberto, aqui direto do Bessa. Tô no trabalho. Tô com minha amiga Fátima... Fátima Melo, também de Itaperuá. Então, tem um apelido de Tatá. Estamos aproveitando para mandar um abração aí para você, parabenizar pelo seu programa. E estamos curtindo aqui o teu programa.
0: Valeu, obrigado pela audiência aí, você, Tatá, e todos que acompanham aí, tá? Nosso programa Show da Tarde de Itaperuá para o mundo inteiro, você conosco. É, sempre conectado aqui com a Itaperu FM, tá certo? Obrigado pela sintonia. Temos mais toque aqui. Ouvinte aqui, o... Alô, Joelma, obrigado pela audiência. Temos toque aqui. Boa tarde.
3: Boa tarde, Damião. Tudo bom?
0: Tudo bem.
3: É o Celso aqui de Olambra.
0: Ah,
3: é a primeira vez que estou entrando em contato no seu programa aí. Quem me passou contato foi o Francisco de Santa Catarina, o Francisco de Itaporá. Aí tem como você tocar pra nós aí com a Bel e Caim, a mulher mais bonita do mundo. Aí você manda aí para minha esposa Cleide, a filha Josiane, Jefferson, Cauã, e pro Francisco de Itapuera, e pro Chapelão, e para todos os ouvintes aí, e para todas as mães. Falou, Damião, abençoada sexta-feira, Deus abençoe você e toda a sua família. Com Deus, abraço.
0: Valeu, obrigado pela audiência. Francisco falou que tinha passado um aplicativo aqui. É desse jeito que funciona, viu? O ouvinte está acompanhando, que seja do norte para o sul, do leste para o oeste. Um comunica com o outro e manda o link e a gente faz a festa junto. Obrigado você pela audiência. Claro que tem, vou tocar já essa música que você pediu. Aguarda aí, tá? Agradeço a audiência de todos vocês acompanhando aqui o programa, viu? Temos mais toque aqui, o ouvinte aqui, aqui, boa tarde. Boa tarde, Damião. Aqui é Reginaldo, estou na escuta, no bairro do Alto. Peço música de Roberto Carlos, esse cara sou eu. Obrigado, valeu você pela audiência aí. Procure que atende já já, tá? E vamos aqui, prosseguindo aqui, você conosco, acompanhando aqui a nossa Itaperu FM. Daqui a pouco a gente coloca aí, tá bom? O amigo aí, Texi, né? 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Tá do recado aí, tá? Pra você que sintoniza, que nos acompanha, ouvindo aqui a nossa programação, né? 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A nossa ouvinte, a Marisa, manda mais um áudio pra cá. Diga aí, Marisa.
1: Olá, Damião, eu aí de novo. Cuidado pra não esquecer a música do Zé Camilo. Ele tá no pé do rádio, vê se não tem quem tire. Tá escutando, Damião. Eu vejo que tu encontrar dele. É Nossa Senhora Aparecida, ô Mãe Querida, Nossa Senhora Aparecida, a música dele, isso?
0: Tá certo. Vê o que eu faço por aqui, vamos. Pra atender o meu amigo Zé Camilo. Socorro, boa tarde.
4: Oi, Damião, boa tarde. Eu quero escutar uma música com Roberta Miranda. Pode ser qualquer uma. Aí eu ofereço a você e família, Marisa, Zé Camilo, a Ronaldo e Luciano, Zé Rivaldo e a Inês, a Adélia, a Ângela, a Joelma, Henrique, Gordo. Obrigado, Joelma, pela música que você passa pra mim. Muito obrigada, eu tô ligada. Pra Socorro de Gilberto, Damião da Ave Família, a Giovânia, Josélia, lá no distrito, seu Martim Bacurau, mandando um cheiro pra Maria de Belo, pra Zefa Horácio, pra essa turma boa aí no alto. E não esquecendo também de Flávio de Silu, Maria de Chaga, pra todo mundo que tá ligado nesse horário, fazendo esse show lindo e maravilhoso. Tchau, tô ligadinha.
0: Obrigadão, Socorro. Eu que agradeço a tua audiência aí, tá? O Damião decota as árvores aqui, boa tarde.
5: Boa tarde, Damião. Tudo na paz.
0: Graças a Deus.
5: Aqui é Anselmo. Eu queria aquela música Folha Seca com Amado Batista e oferecer a todos os ouvintes e a meu parceiro Damião das Árvores. Um forte abraço a todos e uma boa tarde.
0: Valeu, obrigado a você pela tua sintonia. Aguarda aí, tá, Marisa? Zé Camilo, aguarda que eu te atendo já. Chegando rumo a Goiânia, Tairone.

0: É, daí você conosco, 2:20. 2:20. Deixa eu falar aqui. É, do amigo aí, o Josemi de Lima Ramos. Ele perdeu a carteira com todos os documentos, inclusive dinheiro e a sua habilitação. E pede aqui, encontrou ou encontrar, deixa aqui na Rádio Itaperu FM e você receberá uma gratificação. Ou ligue para o telefone dele e receba a gratificação diretamente dele, tá certo? Telefone para contato aí do Josemi de Lima Ramos. Telefone para contato. 98806-9239. Você que encontrou essa carteira, sabe já quem pertence e você receberá uma gratificação, tá bom? Obrigado a você pela audiência maravilhosa, curtindo antenado aqui com a nossa Taperuá FM, né? Obrigado pela audiência maravilhosa de cada um de vocês aí, curtindo aqui a nossa programação, tá? E vamos prosseguindo aqui. Obrigadão pela audiência. Estou aqui também a música para o nosso ouvinte, a Marisa. Alô, Marisa! Zé Camilo, obrigado a vocês aí pela audiência. Acompanhando aqui a nossa programação. Temos mais mensagem aí? Agradeço a audiência maravilhosa. Alô, Kátia! Está ouvindo aqui a programação. Daqui do Damião, toca para mim, o Diamado Batista. Valeu, Kátia. Abração, obrigado pela audiência. Alô, Renata! A Renata está conosco, Petrão e Fernando Mendes. Cadeira de rodas, isso? Obrigado a você pela audiência. Alô, Tiago, Renato. Alô, André. Obrigado a você aí pela audiência, nessa maravilhosa, gigante audiência. Curtindo aqui a nossa programação. Alô, Piu Piu, lá em Diadema, São Paulo. Né? Eita, Piu Piu carregado. Olha, o Piu Piu apaixonado. É carregado e apaixonado, viu? Diz que é o cara mais apaixonado lá de Diadema, São Paulo. Alô, Piu Piu. Obrigadão pela tua audiência. Homem apaixonado demais, hein? Essa galera aí que sintoniza, que nos acompanha, ouvindo aqui a nossa programação, tá? E vamos aqui falar que dá todo apoio aqui ao nosso programa. Obrigado a você, patrocinador. 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Deixa eu mandar meu abraço aqui também para minha irmã Ica Araújo, lá em Juazeirinho. Alô, Ica! E todos aí de Juazeirinho que acompanham aqui a nossa programação. Essa galera aí em sintonia conosco, aí na cidade se abre aqui. A nossa live não está abrindo aqui, vamos. Obrigado a você aí da cidade de Juazeirinho, minha irmã Ica, lá em Juazeirinho, que se encontra acompanhando a rádio. O ouvinte aqui, o Texin, tá ouvindo. Coloca aí, Luciano Silva. Ele mandou aqui pelo zap da rádio, né? Abraço aqui, é o Nivaldo. Obrigado a você pela audiência. Vamos tocar agora, viu? O ouvinte aqui não pede do evento pra gente não tocar, viu? Obrigado a você pela a sua audiência. Falar com o ouvinte aqui, só um momento, Luciano Silva. Só um momento aqui. Nosso ouvinte, Josélia, lá do distrito. Fala, Josélia. Boa tarde.
1: Boa tarde, Damião Lima. Será possível eu ter que ligar para vocês todas as tardes, Damião Lima?
0: Se você não ligar, como é que eu vou saber que você está ouvindo?
1: Aqui é José do Distrito. Eu quero que você bota a música Jesus Me Pôr Três para ver se meu filho, Felipe, meu esposo Geraldo, Alice, Maria José da Vota. Maria José da Vota chegou do Rio de Janeiro, foi?
0: Tu já está perguntando.
1: E como é? E a mulher de Claudio, Socorro, Maria de Chaga. Chaga, e Socorro de Maria Alice, viu? Não esqueça dela não, e Ângela, tudinho. E já era pra aqui, doido pra ir pra roça, graças a Deus. Meu creme, graças a Deus, Damião Lima. Diga Maria José, não esqueça de mim não, eu não esqueço dela não, viu? Tá. Ela esquece da pessoa, não é Damião Lima. A pessoa eu ligar pra ela.
0: E a pois?
1: É a Ailton. E a minha filha dela também, viu? Eu sou menina de Ailton. Pois tá bom, fique com Deus, Jesus abençoe, viu, Damião? Bota as mãos azul me pôr três, que eu tô escutando aqui, viu, Damião?
0: Tá bom.
1: E, não esqueça Maria Chaga não, viu, Maria? Chaga disse que escuta o seu programa todo dia, Chaga.
0: Ave Maria, ô Chaga. Pois
1: tá bom, Damião. Já Maria... tá aqui ajeitando o carro, viu? Tô escutando. O radinho pepetinho.
0: Ave
1: bem
0: Maria.
1: Da pia, tá bom? Pois fique com Deus, Jesus abençoe, tchau.
0: Que abençoe todos nós. Escutando,
1: tchau. É. Dia das mães, né? Domingo, né? Eu não tenho mãe, né? Mas é assim mesmo, né, Damião?
0: É, é verdade.
1: Se tem mãe, tem tudo, né? Mas eu não tenho minha mãe, graças a Deus. Ficar em casa só de boa. Fazer um almoço pra mim, pros meus filhos, pronto, e tchau. Tá bom, Damião? Fica com Deus, tchau.
0: É, valeu, obrigado. Olha, você não tem mãe? Você não tem mãe, mas você é mãe, é isso? Agradeço a você. É, não tem mãe, mas é mãe, né? É, tá o mesmo papel. Obrigado a você pela audiência aí, tá bom, Josélia? É, e não pode esquecer aí, não, de jeito nenhum. Não. Vocês aí, é porque muita gente ligando, eu até me esquecendo, mas agradeço você. Manda mensagem e eu lembro, é isso? Obrigado pela audiência aí, tá? Já são 2:27. 2:27, Francisco lá de, Francisco, ele é de Itaperuá, né? É, manda mais hora aqui pra nós, e aí Francisco?
2: É isso aí, Damião, aqui é o Francisco outra vez, é rapaz, a internet é muito boa, né, quando a gente usa pro bem, também ela pode ser usada pro mal, é muito importante deixar bem claro isso.
0: É verdade.
2: Mas você viu aí o rapaz lá de Olambra, na cidade de São Paulo, no interior, a capital das flores, lá tem muitas flores, é uma cidade muito bonita. Eu não conheço ele pessoalmente, mas ele já mandou aí, já mandou pediu uma música e você tocou.
0: Isso.
2: É assim que tem que tratar os ouvintes, né, Damião?
0: Com certeza.
2: E é isso aí. Eu vou ver se eu consigo mandar o link também para meu primo Chapelão, que agora já está na cidade de Livramento. Vamos ver se dá tempo.
0: Beleza.
2: Aí, se for possível aí, não sei se pode, mas toca uma de Zé Ribeiro aí, na porta da cozinha, para me lembrar do tempo que eu morava lá no sítio Silva, aí município de Itaperuá. Oferece essa aí para Ana de Ageu, deve estar na escuta lá.

2h28 em Itaperuá. Cadê a música? Tá no ponto, aliás, do amigo aí, o Texi, o Divaldisso. Vamos agora colocar aqui, para você que sintoniza, que nos acompanha. Mandou aqui para o zap aqui, vamos lá, pode soltar aí, Luciano Silva, pode soltar.

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Muito bem, tá aí essa música, foi para o nosso ouvinte, a José, lá no Distrito da Família. Obrigado, Geraldo, pela audiência, todos aí que se encontra acompanhando aqui a nossa programação, nessa tarde maravilhosa, você conectado, você conectada. Olha, para você que pediu aí, Roberto Carlos, olha, não foi Roberto Carlos, esse cara sobre isso, chegando para você com Roberto Carlos.

Obrigado, Carlos, para você em nossa sintonia, chegando já aos momentos finais do programa de hoje, agradecendo primeiramente a Deus, segundo a vocês, muito boa tarde e até segunda-feira, se Deus assim nos permitir. Um abraço a todos, obrigado pela audiência, deixando para você a última de hoje, muito boa tarde, bom final de semana para todos e até segunda-feira.

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1: Olá, meus amigos, é uma saudação tudo especial ter você aqui na sintonia da sua Taperoá FM, provocando emoções. A partir de agora, vamos juntos até as 16h30 com o seu tradicional programa de forró de todas as tardes, Forrozão 87. Para você que ainda não me conhece, eu sou Bastinho Levino e humildemente chego até você para pedir a sua permissão para eu poder entrar na sua casa, entrar no seu comércio, nesse clima de muita alegria, nesse clima de muito forró. Rádio Taperoá FM, direção-geral Luciano Silva. E juntos somos a família Taperoá FM. Levando música, interação e entretenimento onde quer que você esteja, sempre ligado na nossa frequência. 87 FM. Saudando a você da zona rural, a galera das cidades vizinhas, aos internautas espalhados por todo o Brasil, ligados na nossa programação, através das nossas plataformas digitais pela grande rede. Muito bem, a partir de agora, o WhatsApp liberadíssimo para você participar junto com a gente. O nosso número é 839-8855-5288. Você manda sua mensagem de voz, a sua mensagem de texto, pede seu forró e com certeza a gente toca.
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1: E para você já ir entrando aí no clima do São João, vem chegando o forró Mastruz com Leite e Rolê Junino. A hora certa, 3:07.

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Mozão 87 é bom demais estar em sua companhia. A hora certa são exatamente 3h16. Você acabou de ouvir grande sucesso aí do forró das antigas, épocas de glória do forró Limão com Mel, cantando a música Aflição. E começando o nosso bloco, forró Mastruz com Leite e Rolê Junino. Você participa junto com a gente, mandando sua mensagem pelo WhatsApp, pedindo o seu forró e participando da nossa programação, que vai com você até as 4h30. 839-8855-5288. Se você preferir, você também participa através da nossa transmissão lá no Facebook. Mande sua mensagem e peça o seu forró. Muito bem, meus amigos, vamos agora com o nosso tradicional giro. Um abraço especial para você do bairro São José, que sempre tá aí ligado junto com a gente. Para você do centro de Itaperuá, meus amigos comerciantes, para você que tá no seu carro aí trafegando pela PB238, seguindo até Campina Grande, indo em direção ao Alto Sertão da Paraíba, aquele abraço a cada um de vocês que estão levando o som da nossa Itaperuá FM junto com vocês, e obrigado por essa carona maravilhosa. Deixa eu abraçar também a turma da PB210, seguindo aí até a cidade de São José dos Cordeiros, aquele abraço a todos. Agradecendo aos meus amigos internautas que estão espalhados por todo o Brasil e também pelo mundo, na sintonia da nossa programação, através das nossas plataformas digitais. Para você do aplicativo Radiosnet, aquele abraço. Para você que está ligado através do nosso site, radioitaperuafm.com.br, e

0: comunicando, Bastinho Levino. Muito bem, vamos aqui seguindo com Forrozão, às 15h, mais 17 minutos, na terra de Ariano Suassuna. 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Muito bem, aqui em Itaperuá, são 15h, mais 20 minutos. Vamos agora aqui com as participações dos nossos amigos que mandam suas mensagens pelo WhatsApp. E alô, você!
1: Boa tarde, Bastião Levino, aqui é José do Distrito. Oxe, José aqui do Distrito, eu quero que você mande um alô para meu esposo Geraldo, meu filho Vinícius, Alice, Marido Macaxeira, tu sabe, né? E para Socorro Maria Alice, viu? E Marido Chara, viu? Valeu, Bastião, fique com Deus. Bota uma música 3 de Nordeste aí, Bastião, eu tô escutando aqui no programa, tô bem pertinho do seu rádio. Aqui tu lavando, ajeitando as coisas aqui, viu? Bastião Levino. Fique com Deus, as pessoas mandam um alô aí, meu. Pra ajuda de governo, viu? Valeu, tchau. Fique com Deus, tchau.
0: Então tá ok, minha amiga Josélia, um abraço pra você. E também pra toda a turma que tá aí ligada no Forrozão 87. Meu amigo Geraldo, aquele abraço. E aos demais amigos que sempre estão aqui ligados na programação da 87,9, sempre tocando o melhor do forró pra você ouvir.
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0: Forrozinho pé de serra pra você curtir na nossa programação. Som dos três do Nordeste. Ufa!

0: Forrozão 87, é bom demais ter você aqui junto com a gente. A hora certa são exatamente 3h27. Você conferiu Júnior Viana, Nem por um Milhão. Começando o bloco, você conferiu os três do Nordeste, o Falador. Continue participando, 839-8855-5288. Deixa eu mandar um abraço aqui ao nosso amigo Chicão, tá ligado com o Forrozão 87, lá na cidade de Areal, no Alto Brejo Paraibano. Um abraço, nosso amigo Chicão, sempre tá aqui interagindo junto com a gente através do WhatsApp. Um abraço pra turma de Areal, que se ligam no Forrozão 87. Deixa eu mandar um abraço também aqui pra minha amiga Socorro. Alô, Socorro!
1: Oi, Bastinho Levino, boa tarde. Aqui quem me fala é Socorro, tô ligadinha. Quero escutar um forró com os três do Nordeste, qualquer um. Eu ofereço pra você e família, pra Marisa, Zé Camilo, Zé Rivaldo, Eusi, a Inês, a Luciana, Ronaldo, a Adélia, a Anja, a Joelma, a Socorro de Gilberto, Damião da Abre Família, Geovânia, Josélia lá no distrito, Geraldo,

0: 88555288. Você é quem faz o Forrozão 87. Deixa eu mandar abraço também aqui pra minha irmã Maria, tá curtindo o Forrozão 87. Alô, Maria!
1: Cuide baixinho, cuide baixinho. Boa tarde, mano. Bota aí um musudinho. Aquela bem das antigas de Mastruz com Leite pra me escutar. Aproveito a você, a minhas irmãs, a meu marido, a minha filha, todos que estão escutando. Falou!
0: Tá ok, Maria, minha mana, um abraço pra você aí que tá nos ouvindo no Conjunto Solidariedade. Prazer imenso ter toda essa turma aí do Conjunto Solidariedade interagindo junto com a gente e sempre curtindo o programa Forrozão 87. Daqui a pouquinho, som da maior banda de forró do planeta, forró Mastruz com Leite, aqui no programa Forrozão 87, a sua alegria de todas as tardes, sempre tocando o melhor do forró pra você ouvir. Muito bem, meus amigos, não esquecendo que o Forrozão 87 recebe o apoio do vereador Chiquinho Patativa, trabalho com responsabilidade. 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Que vamos até às 4h30 da tarde, nesta sexta-feira maravilhosa. Muita gente já está aí se organizando. Logo mais, toma aquela cervejinha gelada, aquela cachaçinha com tira-gosto, até porque ninguém é de ferro, menino.
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0: Chegando os três do Nordeste, seu

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0: E você participando junto com a gente através do WhatsApp 839-8855-5288.
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0: Muito bem, meus amigos. Seguindo aqui com o Forrozão 87, vamos falar de coisa boa. 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
0: Agora pra você no Forrozão, Natan e Natanzinho Lima. Porcadinha.
4: Meu filho.
0: Hora certa, 3h46.
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Forrozão 87 na sua Taperoá FM, a hora certa pra você, são 3h52. Você acabou de ouvir o som aí do Genival Lacerda, saudoso Genival Lacerda, cantando a música Quem Dera. Ele que foi uma das vítimas da Covid-19 que levou aí vários artistas do Brasil e também do mundo. E hoje fica o seu legado no mundo do forró. Também você conferiu o Natan e Natanzinho Lima, que cantou a música Enforcadinha. Deixa eu aqui mandar abraço para o meu amigo João Braz, que está aqui participando no Forrozão 87. Um abraço para você, meu amigo, muito obrigado pela sua participação. E você também pode participar através do WhatsApp 839-8855-5288. Vamos aí com o nosso tradicional giro circulando toda a cidade de Taperoá. Iniciando o giro de hoje com os nossos amigos dos Conjuntos São Francisco. Você do Conjunto Solidariedade também ligado com a gente. Conjunto Projeto Maris, Maria Alice, Marcos Vicente, Novo Horizonte. E aos amigos lá do Conjunto Marrecas, todas as tardes ligam o seu rádio para curtir muito forró aqui na sua Taperoá FM. Agradecendo também a sintonia dos nossos amigos da Rua Cícero de Farias, Rua Abdon de Souza Maciel, Raimundo Rangel, Rua Coronel Dorgival Vilar, Rua Abdon de Souza Maciel, os nossos amigos da Senador Rui Carneiro, Rua Cícero de Farias, mais uma vez, ligados aqui com a gente. E também a turma boa lá do centro, nossos amigos comerciantes, para vocês nos frigoríficos, supermercados, você que está no seu escritório, agradeço demais por você estar ouvindo o Forrozão 87. Da tarde, 55 minutos. 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

0: Muito bem, vamos agora aqui atender os pedidos musicais pelo WhatsApp. Nosso amigo Sandro, lá de Assunção, mandou aqui a sua mensagem pelo WhatsApp pedindo sucesso aí do Santana, Tamborete de Forró. Um abraço para você, Sandro, lá em Assunção, curtindo o Forrozão 87.
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0: É só cruzar que eu tô na área. A hora certa são 3:57.
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0: Forrozão 87, a hora certa são 4:03.
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0: Fera FM, provocando emoções, finalizando o bloco Bonde do Brasil, Saudadezinha, aqui no Forrozão 87.
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0: A hora certa são 4:06.
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0: Vozão 87, a hora certa são 4:11.
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Rosão 87, é bom demais ter a sua companhia. A hora certa pra você. São 4 da tarde, mais 17 minutos. Você acabou de conferir aí o Thierry cantando a música Cabeça Branca. E antes você conferiu o forró Calcinha Preta, presente de casamento. Muito bem, meus amigos, vamos falar de coisa boa. 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Seja você amigo comerciante, mais um divulgador aqui no programa Forrozão 87. Porque você tendo o seu comércio anunciado aqui, o seu comércio vai vender muito mais. E para você anunciar, é só você mandar um WhatsApp através do número 839-8871-8434. Você vai vender muito mais. E claro, fica bom para ambas as partes, não é isso? Um abraço para você, amigo comerciante. Tá aí sempre ligado no Forrozão 87. E eu vou ficando por aqui, agradeço a Deus por mais um programa realizado, por mais uma semana de trabalho, mas segunda-feira, se o Criador assim me permitir, estarei de volta para trazer muito mais forró para você, que sempre está aqui ligado na nossa programação. Um abraço a todos, um bom final de semana e cuidem-se bem!

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3: É o assunto das cestilhas para Raimundo Caetano e Valdir Teles.

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0: Oi, boa tarde, boa tarde. Estadual no seu rádio, mais um programa Violas ao Fim da Tarde, aqui no 87,9 da Prefeme, onde temos aí na direção geral da emissora Júnior de Preto, e temos aí comandando a programação da FM da emissora Luciano Silva. Juntos hoje comandando elas ao fim da tarde, até às 18 horas. Começa, né? Às 16h30 até às 18 horas. Trouxe o assunto de mãe, né? Trouxe o assunto de mãe. Entendeu? Mãe na sextilha com Aldir Telles e João Lourenço, né? Depois esse poema presente, para mim um dos poemas mais bem feitos que eu já vi até agora. Não diz mais, né? E Pedro Bandeira também. É de Pedro Bandeira, presente de aniversário. Viu, gente? Deixa eu fazer aqui um negócio aqui. Peraí. Aqui.
1: Ouvintes, faço o programa compungido, ou seja, triste, porque fiquei sem a pessoa que mais amei aqui na Terra. Ainda amo. Ana Torres Miron, mais conhecida por Naninha, que Deus chamou dia 6 de 5 de 2026. Dia 4 de 5 de 2026 foi meu aniversário. Dois dias depois, minha mãe faleceu. Esposa de poeta João Luiz dos Santos, um artístico de Lameiro Norte. Cunhada de poeta Pedro Luiz dos Santos, Pedro Beato, irmão do meu pai, também era poeta. Eu tinha também um tio, cantava, irmão do meu avô paterno, tio Antônio dos Santos, mas não era família de mãe. Mãe era mãe de poetas, como João Torres, eu, outro filho, poeta, começou a cantar, mas por pouco tempo, salvo engano, uns 2 anos. Gilberto Torres, que hoje mora em Paulínia, São Paulo, evangélico há uns 3, 4 anos, mais ou menos. Mãe teve 13 filhos e um aborto, mas não provocado, como fazem hoje em dia, tomar remédio para não ter filho. Nasceu morta a criança. 13 filhos, morreram 6, tem 7 vivos. Os 6 faleceram ainda crianças. O mais velho dos 6 que faleceram era José, tinha 6 anos, salvo engano, 6 anos, perto de 7. Morávamos em Afogados da Engazeira quando morreram 3 irmãos que são sepultados lá. Esse, o mais velho, ia fazer completar 7 anos, faleceu lá. Vivos tem Luiz Torres, mais velho, mora no Pernambuco, sítio. João Torres, o terceiro filho. Pedro Torres, que mora em São Paulo, em Santo André, São Paulo. Gilberto Torres, que mora em Paulínia, São Paulo, evangélico, há 3, 4 anos, mais ou menos. O Wilson Torres, que mora na cidade de Itabira, e Nelson Torres, também em Itabira. Moravam com a minha mãe. Os que morreram, o José, foram 2. O primeiro morreu, nasceu outro. Os pais colocaram o mesmo nome, José, Josias, Antônio, Noêmia e Maria, a segunda filha a nascer desse casal. Meus pais, João Luiz de Santos, um artístico de Lavandeira do Norte, faleceu em 2015. E Ana Torres Mirão, falecida recentemente, 16/5/2026. Mãe, Deus lhe conceda o reino da glória. A saudade é eterna, mas a vida é assim. E assim é a vida.
0: É verdade, é verdade. Como eu falei aí, hoje eles provocam um aborto, né? Matam o filho do ventre, né? Mas mãe, a criança nasceu morta, não foi provocado, né? Entendeu? Ela não provocou, ninguém provocou, que nasceu, bota a criança. Ou seja, eram 14, né? Se tivesse nascido vivo, eram 14 filhos. Pois é, gente, a vida é assim, né? Desse jeito. Vou trazer o café que nós fazia. Assunto sempre de mãe, né? A mãe é tudo, né? Parabenizar todas as mães do Brasil, rapaz. Todas as mães do Brasil. Certo? Sexta-feira, 8 de maio de 2000. E 26. Hoje se comemora dia do artista plástico, dia do profissional de marketing. E o que mais? Dia do som cubano. Seja, dia do som cubano, né? Eita, rapaz! Muito bem. Te manda até o aqui também, né? Dia Nacional de Luta contra a Endometriose. Essa doença, né? Essa doença. Pois é, gente. Vamos trazer aí. O café que me fazia. É o café que me fazia. Certo? Depois já tem os amigos aí. Daqui a pouco os apoios. Vou trazer aí.

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0: Estamos apresentando o programa Violas ao Fim da Tarde, trazendo um pouco de apoios. E eu volto já com mais cantoria para você que está na sintonia do melhor da viola.
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7: 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No programa temos também o poeta cordelista Leandro Leite, com seus trabalhos esplêndidos e mirabolantes. Parabéns ao poeta Leandro Leite. E também ofereço para os seus pais, Assis e Dona da Paz, que não perdem um só programa.
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0: É isso aí, gente. Muito bem. Muito bem, Violas Alfinetadas do seu rádio. Muita cantoria para você que está na sintonia do programa. Tá beleza? É. Muito bem. Diz esse cara, né? Se queres elevar-te, exercita a arte de esquecer. Naita, naitashi. Rapaz. Pois é. Vamos ver aqui, está escrito por aqui. Vamos ver aqui, né? O Brasil Anotado, o programa estamos apresentando. Seu rádio, muita poesia. É para Maria da Rosa Pereira, ela que também apoia o Violas Alfinetadas. Valeu, Maria da Rosa Pereira. Eita, rapaz, tá sempre ligada no programa. É, ela apoia porque gosta da cultura, da cantoria. Também dona Tereza, viu, de seu garoto, gente fina. Ela gosta muito da cantoria. Dona Tereza, gente fina. Valeu mesmo, dona Tereza. Pelas canções também do programa. É, rapaz, meu amigo que está dentro da escuta do programa. Deixa eu ver qual é o amigo aí que está na escuta. É o amigo Geraldo Trator. Geraldo Trator está na escuta, rapaz. É, com certeza. Geraldo Trator está na escuta do Violas ao fim da tarde. Cadê aqui? Cadê as bananas? Cadê a menina aqui que avisa aqui? As bananas aqui, direito aqui. É. Ela avisa na medida, né? Na medida, é a minha filha. Minha filha Jamila, a poetisa, né? A poetisa Jamile. Eu estou procurando aqui porque está no canto aqui, fica meio escondido, mas eu encontro aqui, eu encontro, né? Essa aqui.
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0: É, trazendo assim o assunto de mãe também, porque, né? É comemorado o Dia das Mães no domingo, né? Mas sempre é dia 8 que é o Dia das Mães, né? Eles não colocam, né? Sempre é dia 8. Mas é a comemoração do domingo, né? Não sei. Eu não sei, né? Mas eu também trago outras coisas fora, né? Assunto de mãe. Mas que a mãe é tudo na vida da gente, né? É tudo na vida da gente. E falar do filho também, o orgulho de ser filho. Eu tenho orgulho de ser filho de minha mãe, eu orgulho. Me orgulho. Porque minha mãe era uma pessoa, sinceramente, era uma pessoa calma. Era uma pessoa que não tinha arrogância. Entendeu? Com ela estava tudo bem, não tinha essa coisa não. Mas a vida é assim, né? Então vamos trazer aqui um filho que tem orgulho de ser filho. Com os poetas Salvador Valdir Teles e João Paramano.
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0: Não, isso aqui não deu certo não. Então, vou trazer Moacir e Sebastião. Eu fui rebelde. Eu não fui rebelde não. Fui rebelde sim. É, mas não tanto assim. Minha mãe não. Meu pai era mais. Entendeu? Meu pai, às vezes, eu pegava pesado e não cuidava, senão vai pro chicote. Final das Dantas e mostrar o Florentino.
11: Um filho rebelde, olha lá. Valentim e Fenelodata. Palma para a dupla, que é extraordinária.

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0: apresentação fantástica da dupla Fenelon Dantas e Moacir Laurentino.
1: É verdade, vou trazer agora isso aqui, rapaz. Eita, vamos ver aqui. Quem? Vamos trazer aqui, né? Com a morte da minha mãe querida. Minha mãe faleceu dia 6. Foi isso, né? Dia 6? Foi. Exatamente. Foi sepultada.

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2: Estamos apresentando o programa, viemos ao fim da tarde. É.
3: Diz a hora, poeta.
2: 17 para 17. Boa tarde, Cauê.
3: Boa tarde.
2: Boa tarde. Vai também o oferecimento do programa aí para. É, deixa eu ver, rapaz. O cara que eu. Para não esquecer. Para não esquecer que é o cara, rapaz. Deixa eu ver, eu estava aqui empolgado aqui e aí terminei esquecendo, né? Por caridade. Não pode ser não, né? Não pode ser não. É, depois, deixa eu lembrar, né? Seu Joel de Lera, né? E seu Valdemar Antônio, né? Seu irmão, seu Joel de Lera, que não perde o programa, com certeza, né? É um povo bom. Um povo primeira mesmo, gente. Tem que oferecer essa turma maravilha. Tá bom? É, rapaz. Vamos ver aqui, que não tem mais não, né? Se não tem mais aqui, eu trago outra coisa, né? Eu trago outra coisa aqui. Daqui a pouco tem as canções. Canções mais de mim, viu? Hoje canções mais de mim. Porque domingo não tem programa. Viola, né? Com uma unidade mais. E então, por esse motivo, eu toco hoje, né? As canções de mãe, né? Tem homenagem à minha rainha. Tem muitas canções de mãe, viu? Muitas canções. Tá certo? Vamos mandar criança. Tá vendo mandar criança aqui? Vou ficar parado aqui, né?

prova concreta dos desníveis sociais. O estatuto

0: isso, a gente, é verdade, pura, é, é. Criança. Criança é criança, né, gente? Pois é. Eu vou fazer um oferecimento pra turma aí. Vai para o seu um grande amigo, gente fina, que é seu. Mas é o Cirilo. Forte abraço pra ele, seu melhor Cirilo. Gente legal demais, né? Gente legal demais, seu melhor Cirilo. Forte abraço pra ele, tá bom? É. Ele é uma pessoa muito boa. Gente muito boa mesmo, com certeza. E seu Martinho, Generino e Dona Nezinha. Pessoal que mora na rua, Senador Rui Carneiro, viu, gente? Esse pessoal que mora na rua, Senador Rui Carneiro. Tá certo? É isso aí, olha. Deixa eu ver aqui, o negócio aqui. Coisa aqui demora muito, mas não pode ser assim não. Não pode ser assim não, deixa eu ver aqui.
1: É toda vaqueirama, viu?
0: Toda vaqueirama, né? Peraí.
1: Ofereço tudo que toca aqui no programa Violas ao Fim da Tarde. Canções, poemas, vaquejamas.
0: Peraí, deixa eu falar pro aqui, viu? Peraí, rapaz. Eu de Soares assistindo. Eu de Soares, olha lá, poeta. Olha lá, eu de Soares. Valeu, meu poeta. Forte abraço.
1: Jadas e todos os gêneros poéticos, aos amigos seu Luiz Pinto e Dona Lourdes Silvino e Arthur Silvino, Rua Coronel Pedro de Farias, povo bom. Também vai para o Gerôncio Gouveia, bairro São José, que não perde uma tarde de programa. Valeu, Gerôncio, a Lula Trocador e Dona Ana das Verduras, ali da rua Vila Nova do Alto. Lula faz um oferecimento para o Zé Evaldo, seu amigo de infância. Certo? Também para a família Pessica, a Maria das Dores Pereira, né? E ele também oferece a suas cunhadas das Dores e Dona Ceci, a esposa de seu Antônio do Boi, como é mais conhecido, rapaz. E também sabe dias em São Paulo e para o Petro João Torres e família. Beleza? Ele mora na rua Vila Nova do Alto, como eu já falei. E também eu quero oferecer para a sua Orlando e sua esposa, Dona Maria José, Dona Mazé, Rua José Geduíno de Queiroz, as canções bonitas, naquela mesma rua. Quero oferecer para a senhora Elisa Rezador, que gosta muito do programa, Rezando e Ouvindo Catoria. Ofereço a Dona Corina, ela está com problema de saúde, mas sempre escuta, né? Tá certo? E a sua filha Dona da Paz, que está cuidando dela. E ofereço também na mesma rua, Rua Antônio Mariano Ferreira, Dona Nazinha Mariano. Esse nome eleva o nome do seu esposo, tá certo? Antônio Mariano Ferreira, que eu conheci muito. Dona Nazinha Mariano, estou perto do programa, tá certo? Esse povo maravilha. Estão ligados no Violas ao Fim da Tarde. Vai também para Dona Raimunda Alves dos Santos, Inácio Vitorino. Ela não perde nome do programa. Rua Nereu Andrade de Farias. Está sempre ligada. Dona Raimunda é uma pessoa de ouro. Tá certo? Que por maravilha. Vai também para seu Zé Bispo e Dona Lourdes, na minha rua, que eles moram mais embaixo, né? Mais embaixo, Rua Domingos Rangel, esse casal maravilha, tá certo? Zé Bispo e Dona Lourdes, que também não perde o meu programa. Efigênio, o Fija, sua mãe, Dona Lainha, e sua esposa Tita, que mora aqui na cidade, né? Ou moram na cidade, pessoal, né? Com certeza. Vai para o Zé Baé, rapaz. Zé Baé, eu gosto muito da cantoria, viu? Gosto de canções e poemas, mas aquelas boas e aquelas canções que sejam boas e poemas bons, né? Mas ele é mais fã do repente, do improviso. Beleza? Valeu, gente. Muita gente boa. Faço um oferecimento também para os vaqueiros. Seu Antônio Monteiro, a paz nativa, vaqueiro disposto, com certeza. Valeu, seu Antônio Monteiro, e a sua esposa, Dona Calonice, na rua Abdo de Souza Maciel, tá bom? Também vai para outros vaqueiros também, né? Seu Zé Galego, Seu Zé Galego, na rua Cícero de Farias, Seu Zé Brandão, também na minha rua, rua Domingos Rangel, que é o pé do programa, com certeza. Rapaz, o Assis, aquele da Santa Maria, e a sua esposa, Maria José, né? Se de volta, né? Falta abraçar vocês, tá bom? Também eu quero lembrar que eu esqueço outro vaqueiro, rapaz, que é seu Zé Pretinho, lá do Cid Silva, os melhores bois ele tem para vender, com certeza. Valeu, seu Zé Pretinho, forte abraço pro senhor, gente fina, toda vaqueirama, viu? Toda vaqueirama que está na escuta do Violas ao fim da tarde. Com certeza, esse povo merece.
2: Canção.
1: Vai ter pessoal, compadre Pedro Leocádio e Geraldo Horácio. Compadre chora. Ah, meu Deus. Segundo o Becabira também deve chorar, viu? Com certeza. E Au Au. Au Au. Eita, rapaz. Au Au também deve estar ligado no programa. Com certeza. Que povo bom, rapaz. Vai para Aristides Luiz de Lima, Rua Rita de Assis. Certo? Rua Rita de Assis Melo, é o nome da rua. Aristides das Canções Apaixonadas pra você, viu? Agora não chora não, cara, velho. Cadade. Tô dizendo? Eita, rapaz. Pois é. É para o casal Zé Ivo e Rita, as canções bonitas, rua Gemiano Limeira e toda a família, viu? Gente, esse casal gosta muito do meu programa. Forte abraço, rua Gemiano Limeira. Forte abraço mesmo, vocês merecem. Para o Cid Marcação, para o MP, para a Jair Mataia, para o Petro Nildo, com certeza, aqui na cidade do Socorro, a mãe do Wilder. O Wilder é apaixonado demais. Ele oferece para Aline e Graciele. É muita gente, viu, gente? É muita gente. Depois eu falo o resto da turma. Seu Valdemar Antônio, irmão de seu Geraldo de Lera, para seu Geraldo, também grande figura. Rapaz. Seu Valdemar Antônio mora próximo à minha rua. Outra rua, próximo à minha rua, com certeza. Também.

homenagem, né? Tivesse lá da viola, tinha cantado Tabira, no velório da minha mãe, fazendo uma despedida, uma homenagem, né? Mas, tá bom, né? Então, o pessoal diz, ele estava fazendo programa, não respeito, não, cantor não tem nada a ver na cantoria, se mãe fosse viva, ela diria, né? Ou dizia, meu filho, tem que cantar, viu? Tem que cantar. Seu pai era poeta, cantou 60 anos. Entendeu? É, desse jeito. Pois é, gente. Começar a trazer aí, né? Começar a trazer aí as canções do programa. Né, gente? Pra dar hoje não tá ruim, não. Ela acha que eu vim hoje, não, né? Vai dar pra ela as canções. O programa. Programa totalmente. Totalmente especial, né? E das mães, das mães, né? É a minha mãe, que Deus o chamou, né? Certo? É, o seu esposo, o pai, João Luiz de Santos, Lavandeira do Norte, né? Lavandeira do Norte, nome artístico de João Luiz de Santos. Nome artístico, João Luiz de Santos. Não é de João, João Luiz de Santos. É, esse nome artístico foi colocado um poeta da região ali de Arco Verde. João de Alencar, conhecido por João do Ouro, colocou esse nome. Antigamente os poetas, né? Os poetas, eles colocavam apelidos, rugos, né? Entendeu? Tinha Beija-Flor, tinha BTV, entendeu? Mas é somente nome artístico. João, José, entendeu como é que é? Lipeiro, essas coisas. Vou trazer uma canção mãe com quem? Com os jornados aqui no programa Violas ao Fim da Tarde.

0: falo já daqui a pouco, vou trazer homenagem à minha rainha. Uma rainha é a mãe de Cristo, então a gente considera no testamento como a nossa mãe. A gente considera como a nossa mãe. Ninguém não aceita, mas nós aceitamos, né? Nós aceitamos, com certeza. Tá bom? Cadê as bananas? Cadê as bananas? Vamos ver aqui. Cadê? Cadê?
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0: É verdade. É verdade. Cadê a minha mãe rainha? Olha, gente, olha. Ele gravou assim, porque não podemos adorar nenhum santo. A gente chama Santa Maria porque Santa Maria porque, entendeu? Quando ela teve Jesus, a virgem, né? E tem que chamar de Santa mesmo, né? Entendeu? Não podemos adorar imagens, né? O que quer dizer? Se tem católico que adora imagem, é porque é maluco, né? Não pode adorar. Agora a gente tem que venerar. Venerar se chama respeito, né? Não é adorar. Então o poeta Francisco Oliveira, eu coloquei muitas canções aqui, ele cantando, dizendo, vamos adorar, mas rainha não, vamos venerar, porque adorar, nem Maria acha bom, se a gente quiser adorar ela. Ela não acha bom não, viu? Não pense que ela acha bom, que ela acha bom, porque ela mesmo adora Jesus, que hoje está a lei dos pais, né? Adora Jesus, não adora a mãe dela, adora Jesus, não podemos adorar. Adorar, assim, venerar e pedir a ela que interceda, nós que somos católicos, pedir a ela que interceda pela gente, né? Tá bom? É desse jeito, para quem entende. Quem não entende, discutir não adianta, tá bom, gente? Então, agora a gente tem que respeitar. Aí ele gravou assim, vamos adorar. Aí depois ele mudou, vamos venerar. Vai ver aqui. Vamos ver se é. Eu não sei se vamos ver, que tem mudado, né? Vamos ver aqui. Francisco Oliveira,

0: Ah, vamos ver se essa versão ele mudou, mas tô conseguindo encontrar não. Vamos ver aqui. Vamos ver aqui, né?
1: Que orla, belezinha! Fica Nossa Senhora, homenagem à Mãe Rainha!

0: senhora! Viva! 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
1: Viva, viva! Olha, diga você. Ele mudou, ele, a primeira vez que gravou foi Vamos Adorar. Mas ele viu que não estava certo, é venerar. Venerar que não é adorar. Venerar se chama respeitar, né? É, quer dizer, respeitar. É, porque a gente só deve adorar a Deus. Agora que ela intercede pela gente, intercede, né? Tá bom? E a gente tem que respeitar muito Maria, Mãe de Jesus. Porque foi a escolhida para ser a Mãe de Jesus. A escolhida foi ela. Não foi não. No meio de tantas, escolheu ela. Entendeu? E acho que com 12 anos foi que teve Jesus, né? Teve Jesus. Acho que foi com 12 anos, né? Entendeu? É. Mas sendo virgem. É. Com certeza. Pois é, gente. É isso aí. Vou dar para os dias, volto já.
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1: Beleza, beleza, beleza, gente. Eu vou trazer duas canções. Senhora Mãe, vai dar tempo? Não tem problema não. Vou trazer Muito Obrigado, Mamãe, com o João Torres, viu? Muito obrigado, Mamãe, com o João Torres. Vai dar tempo, mamãe, viu? Um abraço a todos. Com Deus somos tudo. Se Deus nada somos, volto segunda-feira. Em seguida, vai largar com a Aerocídio e o Alisson Bezerra. Feliz final de semana para todos. Esquecer de minha filha Jamile, me convido da solidariedade. Lá estou, meus netos Cauê e Cauã. E Cauã Liedja, né? Lembrei agora, mas lembrei. Que Deus abençoe, tá bom? Tchau, gente. Muito obrigado, mamãe.

0: Alerta! Meteorologia prevê chuvas intensas em João Pessoa, Santa Rita e mais 94 cidades paraibanas. Eleições 2026. TRE vai consultar governo da Paraíba e polícia antes de decidir pedido de juízes por tropas federais para municípios no estado. Justiça. Advogados questionam nomeação de secretário do PROCON de Campina Grande. Providências. Empresas trocam coletores de lixo na orla marítima de João Pessoa e prefeito da capital Léo Bezerra anuncia reunião com comerciantes da região. Entrevista. Na Hora H de hoje, nós vamos falar sobre hospedagem com propósito. Aqui no programa, a conversa é com Gabriela Werneck e Gustavo Barreto, os responsáveis e criadores da Casa Aratu, em Barra de Mamanguape. E hoje é sexta-feira, dia de happy hour, de arte e cultura. E de informações com Kubitschek Pinheiro.
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0: Atenção para a previsão do tempo para este sábado na Paraíba. Previsão de chuva na maior parte do estado e a temperatura vai oscilar entre a máxima 29 graus e a mínima 22 graus. A hora agora na Paraíba, 6:04. Essa é a Hora H.
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0: Paraibanos e paraibanas. Ministros do Supremo Tribunal Federal identificaram o que chamam de drible à ordem judicial, a decisões do próprio Supremo, e estão tentando impor uma nova restrição aos famosos penduricalhos, que são os ganhos acima do teto constitucional e também os arremedos que produzem mais remunerações para determinadas castas do funcionalismo público do país, especialmente do judiciário. Ministros Alexandre de Moraes, Cristiano Zanin, Flávio Dino e Gilmar Mendes fizeram um novo alerta considerando sobre o que chamam de drible, a decisão da corte que já havia limitado os penduricalhos salariais. Entre as burlas, os desvios, está a reclassificação de comarcas como de difícil acesso, que costumam gerar uma indenização aos magistrados responsáveis por essas comarcas. Antes, 14 iniciativas em tribunais e ministérios públicos de pelo menos 8 estados da federação já regulamentaram ou discutiram a criação de penduricalhos, assim, abertamente, à luz do dia, oficialmente, como se estivessem discutindo algo absolutamente normal. Passaram a discutir essas estratagemas depois que a decisão do Supremo Tribunal Federal limitou o pagamento de verbas extras. Ou seja, nesse Brasil de meu Deus, quem deveria dar o exemplo é quem fura a lei. Quem deveria fazer cumprir a lei é quem se coloca acima da lei. E aí sobra o que para o cidadão? Se o judiciário não cumpre a lei, de quem cobrar o cumprimento da lei? Ou pior, a quem recorrer?

0: Vamos que vamos, até as 7 da noite. Quem gosta de jornalismo de verdade, quem não tem tempo a perder, se liga aqui.
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0: Paraibanos e paraibanas, na despedida do dia, nas boas-vindas da noite, nós nos juntamos aqui para agradecer ao nosso bom, generoso, misericordioso e justo Deus, Jesus Cristo de Nazaré. Tem uma famosa canção de um também famoso cantor que diz mais ou menos assim:

essa mensagem, ela serve para todos nós, todo tempo, toda hora. Então não diga que está perdido. Para quem crê, Deus pode em um segundo, um minuto, num de repente mudar todo o quadro, mudar toda a situação. Enquanto há vida, há oportunidade. Enquanto há fôlego, há esperança. Deus tem poder para tocar alguém, nem que seja no último minuto. E no instante em que ninguém mais acredita e ninguém mais espera. Sabe aquela história do ladrão na cruz? Viveu a vida inteira do jeito que queria viver, ou do jeito que pôde viver, ou seja, longe. Mas na última hora, no último instante, no último fôlego de vida, na última chance.

0: que é que você, vez por outra, pensa em desistir, em largar tudo, em jogar tudo para o ar? Ou simplesmente deixar o barco levar? Como diz a canção, não pense que tudo está perdido. Que todos os dias no programa, tenha fé em Deus e fé na vida.
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0: Às 6h11 no ar, na hora H. Vamos para a Iba acelerando com a notícia agora e você acelerando no trânsito para os postos da Rede Opção em João Pessoa, Recife, Guarabira, Sapé e Campina Grande. 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
0: 12, informação para João Pessoa, capital do estado, que nos ouve agora pela Rádio Pop FM 89,3 na capital paraibana. Problema do lixo em João Pessoa. Empresas de coleta de lixo contratadas pela prefeitura da capital começaram na tarde de hoje a troca de coletores na orla marítima da capital paraibana. São providências que estão sendo tomadas pelo prefeito da capital, Léo Bezerra. Ele informou agora há pouco ao portal Mais PB que também está convocando uma reunião com os comerciantes da região da Orla sobre o horário do depósito do lixo e também da coleta para evitar acúmulos. Por quê? De acordo com Léo Bezerra, esse material vinha sendo depositado diretamente nos coletores, ou seja, ao invés dos sacos, dos invólucros, tinha comerciante colocando o lixo diretamente naqueles pontos de coleta. E aí virava uma bagunça total, um desconforto, imagens absolutamente negativas para a cidade de João Pessoa, além do mal-estar de saúde também. E muitas desses depósitos de lixo aconteciam após a passagem da coleta de lixo, ou seja, terminavam ficando 24 horas gerando acúmulo, desconforto. O prefeito informou que vai convocar uma reunião com os comerciantes da orla marítima de João Pessoa para esclarecer e estabelecer os horários desse depósito, o horário das coletas e a forma do depósito desse resíduo sólido na capital paraibana. A empresa Inovar começou hoje a fazer a troca desses coletores, isso no começo da tarde de hoje. 6h13 aqui na Hora H, e você pode interagir a partir de agora nos nossos canais de comunicação. Comigo você fala agora no Instagram, no arroba Eron Cid, Eron com H, o Cid é com demudo no final.
3: Arroba Eron Cid, Eron com H, Cid com demudo no final. Tudo junto e misturado.
0: 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Um abraço para você. Alô, você que tá no Hora Zap. Você tem um Zap Zap aí, pode mandar a sua mensagem de áudio de até 30 segundos. Se identifique, diga onde está falando e pode mandar o seu recado para o Hora Zap. Vamos que vamos, às 6h14, abraçando a você de toda a Paraíba, ligado, ligada com a gente. Para você que está também em áudio e vídeo na TV Diário do Sertão, do portal Diário do Sertão, de Cajazeiras para Paraíba e para o Brasil. 6h14 agora, a redação do portal Mais PB está chamando.
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0: O Tribunal Regional Eleitoral da Paraíba recebeu pedidos de intervenção de tropas federais nas eleições da Paraíba. Juízes, magistrados de alguns municípios entregaram pedidos ao TRE, que agora vai fazer uma consulta sobre esses pedidos. A quem essa consulta antes da decisão? Quem conta agora na redação do portal Mais PB é Gabriel Albuquerque.
4: Os magistrados pedem ao Tribunal Regional Eleitoral da Paraíba a segurança de forças federais nas eleições de outubro. Em Bahia, o juiz Francisco Antunes Batista apontou um clima de insegurança na cidade. Para ele, existe um confronto e um enfrentamento entre facções que vem avançando de forma alarmante nas comunidades. Já em Itabaiana, o juiz Michel Rodrigues de Amorim argumentou que a criminalidade atingiu um patamar de gravidade. Em Piancó, no sertão paraibano, o juiz Ítalo Gondim justificou o pedido de forças federais, alertando para o acirramento aumento da polarização no município. Os pedidos foram encaminhados ao presidente do tribunal, o desembargador Márcio Murilo da Cunha Ramos. Antes de serem apreciados, o presidente determinou que o governador Lucas Ribeiro seja consultado sobre a possibilidade de realizar a segurança nas cidades citadas com a Polícia Militar da Paraíba. Da redação do portal Mais PB, Gabriel Albuquerque. Hora
0: H. Obrigado, Gabriel Albuquerque, pela informação aqui na Hora H. Informação sem parar. Chove nesse momento na região metropolitana de João Pessoa. E a gente fica em alerta porque tem previsão de mais chuvas para as próximas horas. Vamos acionar o Albemar Santos agora, das ruas da capital paraibana. Albemar Santos, em tempo real, sem parar, informação aqui na Hora H. Alô, Albemar Santos, boa noite, Albemar.
5: Olá, Arão, boa noite para você. Exatamente o que você falou aí, previsão de muita chuva. Aliás, já tá, chove já algumas horas aqui na região do centro da capital, nas proximidades da Cidade Baixa, Roger, centro de João Pessoa. Deixa eu só dar mostrar mais um pouquinho. Eu tô abrigado aqui, mas eu vou levar uma chuvinha aqui em homenagem aos que acompanham a Rede Mais Hora H agora. Vocês percebem que tá fechado o tempo, né? Então, quem puder se abrigar agora é o que pode prevalecer. Mas a meteorologia prevê chuvas intensas para parte do Brejo, Agreste e zona da mata, além do litoral paraibano nesta sexta-feira. E ao todo, a previsão de que 96 cidades da Paraíba estão sobre esse alerta que foi divulgado pelo Instituto Nacional de Meteorologia, que é o IMET. A previsão é de que possa haver entre 20 e 30 milímetros de chuva por hora ou até 50 milímetros por dia nessas regiões que a gente relatou agora. O órgão também prevê, aliás, o órgão também chama a atenção para a possibilidade de ventos intensos. Atenção, possibilidade de ventos intensos, podendo variar entre 40 e 60 quilômetros por hora. Há baixo risco de corte de energia elétrica, queda de galhos de árvores, alagamentos e descargas elétricas. A gente sabe que na região metropolitana, por exemplo, além de outras regiões da Paraíba, há regiões vulneráveis a essas situações. Em caso de rajadas, ventos, o IMET orienta que a população não se abrigue embaixo de árvores, não se abrigue também, por exemplo, embaixo de placas de propaganda. Em caso de rajadas intensas de muita chuva, por exemplo, a orientação é que, se você puder, desligue os aparelhos que estão ligados à energia elétrica. Houvendo alguma ocorrência grave, a recomendação é entrar em contato rapidamente com a Defesa Civil através do telefone 199 ou então com o Corpo de Bombeiros através do número 193. Então, todo mundo está alertado aí para o que pode acontecer de hoje até amanhã. Se você precisar sair de casa e se perceber que está chovendo muito, você sai com muita cautela. Se não, fique em casa, meu irmão. Fique abrigado para evitar algum transtorno ou algum acidente, Heron.
0: Obrigado a você, Albemar Santos, pelas informações direto do centro de João Pessoa, onde chove nesse momento na capital paraibana. Obrigado, Albemar Santos. Obrigado a você pelas informações, atualizando a gente de tudo que está acontecendo agora. Trânsito em João Pessoa, capital da Paraíba agora. Sentido João Pessoa, Cabedelo, fluindo bem na BR-230. O mesmo não se pode dizer tanto do outro sentido, Cabedelo, João Pessoa. Trânsito lento nas proximidades do contorno do Hospital de Emergência e Trauma Senador Humberto Lucena. 6h19, hoje é sexta-feira, dia de despressurizar, de relaxar um pouco aqui na Hora H. Então é hora de ligar o nosso Happy Hour, as frases mais polêmicas e marcantes da semana, na edição de Marcelo Gomes, todas juntas no liquidificador da Hora H. Vamos lá, o Happy Hour? Ninguém é de ferro, né? Tá na hora. Vamos lá, respirei, pode respirar.
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7: É o nosso maior expoente que de contratação, que é o cantor Reginaldo Rossi, já foi.
8: Só que esse já morreu, né?
9: É, né?
8: Já morreu.
10: Eu hoje quebro essa mesa, se meu amor não chegar.
9: Vamos à próxima pergunta, Eduardo Ribas, da agência F.
10: Thank you very much, Mr. President.
11: É demais querer que eu entenda inglês, é demais.
12: Você precisa aprender inglês. Precisa aprender o que eu sei.
13: Manda o Pix. Manda X mil reais na minha conta.
14: Libera o sonho que eu te dou desconto. Libera o sonho que eu te dou desconto.
15: Não paga meu salário, não. Quem paga meu salário é o povo de João Pessoa. Quem paga meu salário é o povo. Diferente do seu, parece. Diferente, porque eu não sou bancado por ninguém, não.
16: É, só
15: eu não sou bancado por ninguém, não.
17: O pau quebrou na rua do meio. O pau quebrou na rua do meio.
18: É que eu sou consumidor de cachaça pouco, né? Porque eu só tomo 5 doses. O meu teto é 5 doses. Graças a Deus eu nunca fiquei bêbado, viu? Então, mas eu gosto de cachaça.
19: Garçom, traz mais um copo. Que é aqui pro meu companheiro. Ô garçom, mais um.
20: Presidente Adriano Galdino só toma 5 doses.
21: Só?
19: Se eu cair aqui no teu bar.
20: Você é um homem resistente, viu, presidente? Depois de 5 já tô pra lá do Bagdá.
19: Sou um profissional.
20: Não sento nada, né? O limite é 5, não sento nadinha.
19: Ô garçom, mais uma cerveja.
20: 6h22, esse é o Happy Hour da Hora H. Sexta-feira é brega, é cachaça. Todo mundo só lembra dessas coisas, né? Não é, meu amigo Felipe Cruz? Pode manter essa música aí. O Rossi não tá podendo mais entrar em nenhuma programação de São João, não, viu, prefeito? Ele já partiu dessa pra melhor. Tá no outro plano.
22: Amo demais.
20: Uma sessão espírita pra ele baixar e cantar no São João, na Paraíba, né? Felipe Cruz, meu amigo, Zeneron, tô ouvindo diretamente da zona rural de Tacima, do povoado de Braga, do Braga, junto dos amigos Neilson Cruz e Natan. Tá vendo a plantação de milho? Isso aqui é uma felicidade. Tá agora na zona rural de Tacima, vendo uma plantação de milho. Um abraço, meu amigo Felipe Cruz Miranda. Aquele abraço, homem de Tacima. Obrigado. Eduardo Freitas tá no trânsito de João Pessoa agora, ouvindo pela Rádio Pop FM 89,3. Um abraço, Eduardo Freitas. Obrigado pela companhia. Quem tá aqui também sabe quem é? É o meu amigo Mário Pontes. Mário Pontes de Mamanguape, litoral norte da Paraíba. Ligado, ligado também aqui na Rádio Pop FM em João Pessoa. E o Paulo Paiva, Heron, tudo, tá dizendo aqui, Heron, tá tudo engarrafado agora no bairro de Manaíra, em João Pessoa. Tô no trânsito agora, tá tudo engarrafado. Tá avisando aqui o Paulo Paiva. Obrigado, Paulo Paiva, pela informação. Doutora Anne Nunes, jornalista, tá aqui conosco aqui na Hora H também, tá no trânsito agora na BR-230, voltando pra casa e ouvindo a Hora H. Anne Nunes, que é do marketing, gerente de marketing da Redes Supermercados, bem mais. Um abraço, Anne. Obrigado pelo carinho. Jorinho Toscano, boa noite, meu irmão. Como vai você, Jorinho Toscano? Rapaz, quiseram dar um empurrão em você na prefeitura, Jorinho. Eu vi aquele vídeo, foi? Deixa não, Jorinho. Bota moral. Bota moral. Deixa não, viu? Um abraço, meu irmão, Jorinho Toscano. É hora do intervalo já? É hora do intervalo? Eita, essa é boa, viu? Essa é boa. Pode deixar. É a nova, bem novinha, viu?
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20: Cadê você, Kubitschek Pinheiro? Daqui a pouco, Kubitschek Pinheiro fala no programa Hora H, trazendo as manchetes de arte e cultura do portal Mais PB. Antes, a gente tá na chuva agora. 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
2: 25, alô Ângelo Medeiros, meu amigo, colega jornalista Zeneron, tô ligado no programa, estou retornando do sertão da Paraíba para João Pessoa, ao lado dos amigos Jackson e Elias. Alô Jackson e Elias, estão aí de carona com Ângelo Medeiros, dizendo tô ligado, chuva no trajeto aqui de Campina Grande e ouvindo pela rádio Pop Cariri FM. Boa viagem pra vocês aí, um abraço. Tem mais aqui. É um cidadão
3: de flores.
2: Essa é a nova, hein? Murilo Ferreira dos Santos. Alô, Murilo Ferreira dos Santos. Heron, boa noite, meu caro amigo Heron. Sou de Areia, Paraíba, mas sou fortuna do programa na cidade de Fortuna, no estado do Maranhão. Fortuna no Maranhão. Você é um homem afortunado, mora em Fortuna, meu amigo Murilo. Um abraço, obrigado pelo carinho, valeu pela companhia, valeu pela audiência. Hora do intervalo. Nos próximos minutos você vai ouvir aqui na Hora H. Advogados questionam nomeação de secretário do PROCON de Campina Grande. Participação de Kubitschek Pinheiro falando de arte e cultura no programa. E você já ouviu falar em hospedagem com propósito? Hoje nós vamos conhecer o belo exemplo da Casa Aratu, na Barra de Mamanguape, na Paraíba. Muda de canal não, rapidinho a gente volta aqui na Hora H. O dia inteiro em uma hora.
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2: Opa, de volta aqui na Hora H em 6:30. Gostei, viu, Marcelo Gomes? Vou ficar mais desse lado aqui, sem mais, pra quem tá vendo pelo YouTube. Acho que, como dizem as mulheres, esse lado me favorece mais, viu, Marcelo? Encontrei agora. Ó, quem tá aqui com a gente na Hora H, em Catolé do Rocha. Isso é que é o bom do rádio. Nós estamos em João Pessoa, litoral da Paraíba, capital do estado, e tem gente nos ouvindo nos

Catolé do Rocha, advogado e amigo querido. Um abraço, doutor Gerlando. Genaldo também Lima, um abraço. Meu amigo, vereador Geraldo Lima, um abraço, meu amigo. Obrigado pelo carinho, obrigado pela audiência.

com a gente agora é o Ricardo Menezes, do podcast Papo Informativo de Campina Grande. Neron, aqui estou acompanhando o programa, que é um sucesso em Campina Grande. Forte abraço do amigo Ricardo Menezes, do podcast Papo Informativo de Campina Grande. Ricardo, um abraço, meu amigo. Muito obrigado pelo carinho, por você estar gastando seu tempo com a gente nesse horário aí em Campina Grande, que deve estar um clima para lá de ameno e gostoso. Boa noite, Campina Grande, cidade do coração da Paraíba. Tem mais aqui? O Paquito. Olha quem tá aqui. O Paquito tá dizendo, Heron, o Adilson Paquito. Heron, como você é importante para nós, sou Paquito, estou aqui no trânsito, escutando o programa e me embelezando com as lindas canções. Só porque Marcelo colocou ali uns trechinhos de algumas canções com a cara de sexta-feira. Uns bregas, né, Marcelo Gomes? Paquito gostou. Você já ouviu falar nessa música aqui, Paquito? Já ouviu essa música, Paquito? Essa música é Se Ainda Existe Amor, na voz de Baltazar. Agora, pouca gente sabe quem é o autor dessa canção, viu, Gabriela Werneck e Gustavo Barreto? Presta atenção nessa música.

0: Só não falar que você tá romântico hoje, né? Vocês acreditam se eu disser que essa música é de autoria de Raul Seixas?
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0: Pois é, de Raul Seixas, o Raulzito. Nos tempos que ele era produtor musical da CBS Gravadora. Trabalhava pros outros, fazia música e ninguém sabia que ele era o que era, né? E ele fez uma das canções que ele fazia para outros artistas, foi essa aí, Se Ainda Existe Amor. Como fez também, por exemplo, Doce Doce Amor, gravada por Jerry Adriani. Não sei se na discoteca de Marcelo Gomes tem aí Doce Doce Amor, também da autoria de ninguém mais, ninguém menos que Raul Seixas. Além de outras canções gravadas, por exemplo, por Diana.
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0: Essa música aí é de Raul Seixas também. Na voz potente de Jerry Adriani, de quem Raul era amigo.
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0: Só tem ao vivo assim mesmo, né?
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0: É, acabou, é só um trechinho. Meu amigo Guto Clerô, um abraço, Neron, tô na estrada ao lado do deputado estadual Jutaí Menezes. Meu amigo Jutaí Menezes, boa noite. Estão na estrada, cortando essa Paraíba, ligados na Hora H. Um abraço, Guto. Um abraço, meu amigo doutor, deputado Jutaí Menezes. O Jordan Bezerra tá ligado lá na Hora H. Não deve estar com o presidente da Assembleia, Adriano Galdino, com a dosinha de cachaça, mas tá ouvindo o programa, né? Doutor Walter Brandão, amigo delegado de polícia da Paraíba, competente delegado. Neron, tô sintonizado com a família, estou rumando ao Rio Grande do Norte. Tá na estrada, ligado na Hora H, doutor Walter Brandão, homem forte da família Brandão. Obrigado, Kiko do bairro do Castelo Branco, em João Pessoa. Obrigado pela audiência, valeu pela companhia. Aí o Patito tá dizendo, Anderson José está chorando agora com essas canções. Será? Como diz João Inácio Júnior, será? Vamos girar com a notícia, Campina Grande chamando agora. É Daniela Pimentel que está conosco agora em conexão com a Rádio Pop Cariri 101.1 FM em Campina Grande, cidade rainha da Borborema. Advogados estão questionando a nomeação de um secretário da Prefeitura de Campina Grande. Quem são eles, Daniela Pimentel? Boa noite.
3: Oi, Heron, boa noite para você, boa noite para todo mundo que está acompanhando a gente. Olha, Heron, os advogados são o Davidson Domingos Silva e a Mariana Andrade Batista. Eles ingressaram com ação popular na justiça para contestar as nomeações do ex-vereador Valdenir Santana. A ação também tem como réus o prefeito Bruno Cunha Lima e a própria prefeitura. No processo, os autores questionam a nomeação de Valdenir para o cargo de coordenador do PROCON, além da recente nomeação para a chefia de gabinete do prefeito. Segundo a ação, essas nomeações seriam incompatíveis com a condenação eleitoral sofrida pelo então vereador em um processo relacionado à fraude da cota de gênero nas eleições de 2020. Os advogados afirmam que Valdenir Santana estaria inelegível até o ano de 2028, após condenação já transitada em julgado na Justiça Eleitoral. Na petição, os advogados sustentam que a manutenção de Valdenir na gestão municipal em cargos de natureza política viola frontalmente os princípios da legalidade, moralidade e

0: pessoalidade. Essa ação também cita a lei da ficha limpa e a legislação estadual da Paraíba, que estabelece algumas restrições para a ocupação de cargos públicos por pessoas atingidas por condenações eleitorais. Os autores defendem que a vedação deve ser aplicada por analogia aos cargos comissionados e funções de confiança da administração pública e pedem o afastamento imediato de Valdenir Santana dos cargos, a suspensão das portarias de nomeação e, ao final do processo, a anulação definitiva dos atos administrativos e ressarcimento ao erário dos valores já pagos ao gestor durante o período de ocupação das funções. O chefe de gabinete da prefeitura, o Valdenir Santana, ele disse que não há qualquer impedimento à sua atuação em funções comissionadas e classificou o processo como sendo de caráter eminentemente político. Heron Cid, eu volto com você. 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
2: Rede Mais. 6h38 na Hora H. Vem aí a entrevista da hora.
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2: 6h39 na Hora H. Você já ouviu falar, você que está ouvindo o programa em toda a Paraíba, nas emissoras da Rede Mais, em hospedagem com propósito? Não? Pois já ouvi falar agora e com quem entende do assunto. Nós estamos recebendo aqui no programa o casal Gustavo Barreto, arquiteto, e Gabriela Werneck, que é da área da administração, é atriz, é da área do marketing também. E eles estão tendo uma experiência muito interessante na Casa Aratu Guaiú, que fica na Barra de Mamanguape, em um pedaço paradisíaco dessa Paraíba. Gabriela, obrigado por ter vindo conversar comigo aqui. Gustavo também. Boa noite para vocês.
5: Boa noite, é um prazer estar aqui com você e com os ouvintes, quem está nos assistindo, para falar desse projeto de vida nosso que tem uma vontade de transformar e de provocar reflexões, né?
2: Ô, Gustavo, aproxima mais esse microfone aí para você aqui. Ah, Gabriela falou em projeto de vida, ou seja, isso tem a ver com o que vocês definiram para a vida de vocês. Vocês dois moravam antes de chegarem aqui na Paraíba, no Rio de Janeiro, não é isso? Você que é natural do Espírito Santo, Capixaba.
6: Espírito Santo, Cachoeira Itapemirim.
2: Mas estava no Rio com a Gabriela e um belo dia, como diz a canção, decidiram mudar e mudar para essa nossa região aqui da Paraíba, litoral paraibano. Por que, Gustavo?
6: A Gabriela sempre teve a vontade de morar no... Primeiramente, queria agradecer o seu
2: convite. Que é isso, obrigado por ter vindo.
6: E ao programa Hora H, a equipe. Ela sempre teve a vontade de vir morar no Rio de Janeiro.
5: No Nordeste.
6: No Nordeste. E a gente morando no Rio de Janeiro, ela verbalizou isso e disse, olha, eu vou morar no Nordeste. Então, se você quiser me seguir, vir comigo. E aí, desde então, a gente começou a construir esse sonho, né? A vontade sempre foi vir buscando uma nova forma de vida. Um formato de vida diferente por conta do que o Sudeste é hoje, né? É um lugar que a gente adora. Eu sinto muita falta do Rio de Janeiro, acredito que a Gabriela também. Mas são locais assim que estão ficando muito complexos, né? Então a gente quis buscar novos horizontes para a gente e a gente viu as possibilidades. A Gabriela vindo numa viagem acabou descobrindo a Paraíba. Sim. E acabou descobrindo, de certa forma, por acaso, Barra de Mamanguape. E se apaixonou pela Barra. E me trouxe para que eu me apaixonasse também.
2: Se apaixonou?
6: Sim, muito. Muito. É um lugar muito especial. Assim,
5: foi
6: muito
5: tudo
6: especial.
5: Armado, Heron.
2: Então foi amor à primeira vista aí? Fez.
5: Foi armado. Assim, tipo, quando a gente começou a namorar, eu falei, vou embora, hein? Se quiser, você vem, senão a gente fica à distância. Vem, tá tranquilo, te amo, tamo junto, à distância ou perto, né?
6: Tá contando em primeira mão agora.
2: Pois é.
5: É isso.
2: E o que vocês encontraram na Barra? Que fez essa, que despertou essa paixão?
6: A gente encontrou um formato de vida muito diferente dos formatos de vida que temos nas cidades, né? E um formato que está se perdendo, né? Principalmente no modo de vida que eles levam, né? No modo de vida mais pacato, no modo de vida em que não está ligado. Que as pessoas não estão ligadas ainda diretamente ao dinheiro, né? E que é o que se faz na cidade. Na cidade a gente precisa realmente muito.
2: Não estão escravas do dinheiro, né?
6: Botando nesse sentido. E também com um lugar que tem muito menos violência, né? Praticamente zero. E
5: silêncio.
6: E qualidade de vida, né? E também a questão geográfica e natural, né? Porque a natureza lá é o cartão postal do lugar, né? Você tem praia, você tem rio, você tem o peixe-boi, que passa uma boa parte do seu tempo lá. Então, a gente realmente se apaixonou por aquele lugar.
2: E a decisão de investir naquele lugar ou de trazer um projeto diferenciado que vocês estão chamando aqui de hospedagem com propósito, que é exatamente o exemplo da Casa Aratu Guaiú. Gabriela.
5: Então, assim, acho que essa história dessa vivência...
2: O Gustavo é arquiteto, né?
5: Ele é arquiteto, também me dei bem, né? ótimo marido, duplamente, né? A gente viu, assim, que esse modelo de vida que a gente tinha, né? Muito calcado no... Assim, não sustentável, né? E tudo funcionando tão bem, essa relação com a natureza e tal... Eu vi uma oportunidade de fazer um investimento para que pudesse ser um paralelo às nossas rendas, né? Mas que também provocasse reflexão. Acho que isso vem um pouco até da história do meu lado artístico, sabe? Que a arte, ela quer dizer alguma coisa. Então, quando a gente fala em hospedagem com propósito, é no sentido de provocar reflexão acerca do que realmente a gente precisa, né? E tudo funcionando tão bem, como o Gustavo falou, de um entrosamento com a natureza, de um respeito às manifestações culturais. A gente vê muito aqui no Nordeste, principalmente o povo tem uma marca assim, do Brasil tão latente, sabe? Que não está glocalizada. Eu acho que isso é muito forte, assim, é muito emocionante. Por isso que eu falei que estava armado, tipo, Nordeste, a paixão é por isso, sabe?
2: E quem for lá encontra o quê?
5: Olha, a gente tem uma estrutura que ela é feita por artesãos locais, né? O mobiliário foi criação nossa junto a eles. São móveis com madeiras de baixo impacto, como jaqueira, coqueiro... sabiá, o que mais? Está faltando alguma, Gustavo?
6: Não.
5: Ou madeira de demolição que a gente usou num mobiliário recente agora. É tudo, assim, o que a gente precisa, né? Então, tem o básico, tem uma honraria, a cultura da roça, da praia. Então, a gente faz com esses elementos que são utilitários, sejam também decorativos, utilizando louças de quilombolas, tecelagem 100% algodão, e uma amenização dos impactos, né? Como a gente tem uma fossa ecológica, que é um projeto da Ecofossas, que a professora Cristina Crispim nos instruiu, né? Da UFPB. Painel solar, a gente incita muito para que não haja poluição sonora. A estrutura da casa, ela é pensada de maneira a que não provoque também uma poluição visual. É uma casa inspirada na casa dos pescadores, das marisqueiras, né? o que está lá decora e serve, e é simples e ao mesmo tempo muito rico, porque a gente está em frente à reserva ambiental. Então, o arquiteto Gustavo Barreto, né, ele fez uma estrutura que fosse interligada ao ambiente externo. Então, você dentro ou fora de casa, você está escutando o som do mar, dos pássaros, da brisa, e não tem, as pessoas...
2: Não tem uma separação, né? Você está lá dentro da essência, respirando a atmosfera do entorno, do lugar, da praia, da natureza, da vegetação.
5: Sim, e aí quando as pessoas se hospedam lá, a gente até tem um amigo nosso, assim, o Adriano, ele fala, pô, ninguém vai ler isso daí, que eu falei assim, regras da casa, tipo, dentre, sabe, vê onde você está pisando, sabe, honra esse chão que você está pisando.
6: E é uma provocação que a gente faz também às pessoas que vão lá, é que percebam o modo de vida dos moradores de lá, né? Dos nativos, né? Que é possível se viver de uma outra forma, né? De ter uma forma diferente de se viver. Ainda é possível se viver assim. E ter um respeito e não achar que a gente que está aqui na cidade está 100% certo, né? Ninguém está certo de nada. E que todos os formatos são possíveis. Então, que a gente sempre provoca isso nas pessoas. Ande sem carro, ande a pé, contemple a natureza a pé, converse com os nativos, converse com as pessoas. Porque antigamente era assim, né? Eu sei que tem muita gente que sente saudade disso, morar na cidade. Poder caminhar, conversar com as pessoas como se conversava antigamente, sem nenhuma pretensão. O que as cidades, de certa forma, se perdeu, né?
2: A gente não gasta mais as horas, né? Não. As horas que gastam a gente, né? O Gustavo está falando alguma coisa muito interessante que eu quero me aprofundar. Essa história do costume que a gente perdeu de simplesmente andar a pé. É uma perspectiva totalmente diferente do carro. Faça o teste, né? Uma coisa é você andar na rua, no carro. Outra coisa é quando você anda a pé. Até a identificação com o outro muda tudo, né? Estar olhando para o outro no mesmo patamar, na mesma altura. Tudo faz uma diferença enorme. Eu, pelo menos, gosto muito de andar a pé porque tem um prazer nisso, embora às vezes a vida da gente não permita. Vou dar uma parada aqui rapidinho pra gente ir pro intervalo, que essa conversa está muito interessante, tô recebendo muitas mensagens aqui, mas vou abraçar aqui nesse antes do intervalo a Tatiana, aniversariante do dia. A Tatiana é a esposa do Wagner, meu amigo Wagner, tá no trânsito agora em João Pessoa na Rádio Pop FM 89,3. Zeneron, boa noite. Manda os parabéns aí para o aniversário da minha digníssima esposa, Tatiana, com quem compartilho a vida há 23 anos. Que beleza, que bonito, Wagner. Comemore aí a vida de Tatiana, essa joia preciosa que está ao seu lado na batalha da vida nossa de cada dia, da vida de vocês aí. Tatiana, um abraço, parabéns, que Deus te abençoe, celebre, comemore esse novo ciclo que desabrocha sobre a sua vida. Obrigado, um abraço a vocês, obrigado pela companhia, pela audiência. Tem tanta gente mandando mensagem aqui. Meu amigo F. de Assis, da Rádio Conceição FM, que está acompanhando a agenda do governador Lucas Ribeiro no Vale do Piancó nesse momento. Um abraço, F. de Assis. Aquele abraço. É hora do intervalo. Alô, Abel Tavares, na Calçada da Fama, em Tavares, ao lado de Deca de Zé Mané e equipe na Rádio Princesa FM. Vamos para o intervalo rapidinho para depois a gente continuar com essa conversa sobre hospedagem com propósito, informações sobre a Casa Aratu Guaiú, na Barra de Mamanguape. O lugar, a barra é linda e a casa é extremamente convidativa. Estou aqui vendo no Instagram aqui e curioso demais para conhecer pessoalmente. Daqui a pouco a gente volta aqui na Hora H, o dia inteiro em uma hora.
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2: 6h54, rapidinho, vamos girar com a notícia antes da gente voltar a conversar sobre hospedagem com propósito, sobre a Casa Aratu em Barra de Mamanguape, litoral norte da Paraíba. Já o Henrique Carvalho está ouvindo aqui a Hora H e já curioso para conhecer a Casa Aratu. Obrigado, Henrique Carvalho, está em João Pessoa, na Rádio Pop FM. Vamos rapidinho fazer uma pausa aqui para ir ao sertão da Paraíba, Conceição, Vale do Piancó. Governador da Paraíba, Lucas Ribeiro, está em agenda na região. Alô, F de Assis, boa noite.
4: Muito boa noite, meu caro Heron Cid. Um abraço, Marcelo, amigas e amigos da Rede Mais. O governador da Paraíba, Lucas Ribeiro, está cumprindo uma agenda administrativa aqui na região do Vale do Piancó desde as 10 horas da manhã, quando visitou os municípios de Conceição e Ibiara. Ao meio-dia, o governador Lucas Ribeiro esteve visitando a cidade de Santana de Mangueira e às 14 horas visitou o município de Curral Velho. Agora, no finalzinho da tarde, ele entregou a adutora do município de Itaporanga, Nova Olinda, ao lado do prefeito Azife, aqui do município de Itaporanga, acompanhado de secretários e vereadores, lideranças, prefeitos, ex-prefeitos aqui da região do Vale do Piancó, com a presença também de vários deputados, entre eles o deputado João Gonçalves, deputado Júnior Araújo e o presidente da Assembleia Legislativa do Estado da Paraíba, Adriano Galdino.
2: Obrigado a você, F. de Assis, direto da Rádio Conceição FM. Aquele abraço. Alô, ele aqui, Moreno e João Pessoa, ouvindo a Rádio Pop FM. Meu amigo Jar Glebson, negão da propaganda em Cajazeiras. Muito obrigado. Túlio Almeida, ouvindo a Hora H. Obrigado, Túlio. Sempre antenado com o programa. Obrigado, meu amigo. Ele está dizendo que a altura da barreira do Castelo Branco, na altura da BR, da barreira do Cabo Branco na BR, o trânsito está travado nos dois sentidos em João Pessoa. É a chuva nas proximidades do Castelo Branco, na capital paraibana. Um abraço, Túlio. Obrigado pela informação. Aqui no programa de hoje, conversando com Gabriela Werneck e Gustavo Barreto da Casa Aratu, em Barra de Mamanguape. Estava vendo aqui uma matéria do Globo, Jornal Globo, que falou sobre o empreendimento de vocês, Gustavo. E tem hoje uma expressão, arquiteto de pé no chão. Como é isso?
5: É o arquiteto de pé descalço.
2: De pé descalço, perdão.
5: Pé descalço, é arquiteto pé descalço, que é um livro que foi escrito por um holandês que depois se radicou no Brasil, foi para o interior do Rio, e ele tem lá uma casa onde se fazem diversos, enfim, experimentos e cursos de, principalmente, bioconstrução.
2: Sim.
5: Permacultura, bioconstrução, e é super conceituado hoje, né? Então, basicamente...
2: Você trouxe esse conceito para a edificação dessas casas?
5: Em alguns aspectos, sim. Como a gente acabou chegando e era muito novo, foi difícil no início achar quem fizesse, porque essas técnicas de bioconstrução, elas estão sendo retomadas, né? Elas antigamente eram técnicas que eram usadas nas casas, enfim, em todo lugar, depois só na zona rural. E com o advento do tijolo, né, dos tijolos e do cimento, isso foi se perdendo, porque realmente é muito mais prático você usar tijolo e cimento, né? Apesar do impacto ambiental ser muito maior. Só que agora as pessoas estão sentindo a necessidade da volta. Mas, assim, quando a gente chegou, na Barra de Mamanguape, eu não tinha o conhecimento ainda das pessoas que detinham essa mão de obra, né? Então, a gente ainda não conseguiu. Mas eu estou correndo atrás, me especializando, entendendo também os lugares, enfim, as pessoas que trabalham com isso, para... Numa próxima oportunidade, construir com bioconstrução. Que é a minha próxima, digamos, ambição, né?
2: Tem muita gente perguntando aqui como faz para ter mais informações sobre a Casa Aratu e a Casa Guaiú. Instagram, é, Gabriela?
6: É, a gente tem o Instagram, que tem essa parte visual, que é mais fácil, né, para quem quer visualizar a parte interna dos espaços, mas eu também recomendo muito, se puderem, que leiam o nosso site, né, porque
2: qual
6: a gente
2: endereço?
6: tem é www.casaaratudabarra.com.br. O link do site está na bio, né? Do Instagram.
2: Sim, tô vendo aqui.
6: E eu recomendo no sentido de entender, né? A gente está localizado numa área de proteção ambiental onde tem várias comunidades, são 14 mil hectares e a Barra faz parte de uma delas, né? São comunidades de pescadores, de marisqueiras que têm uma interlocução e um aspecto muito familiar de todo mundo se conhecer, outro charme. E tem um calendário de eventos que tem diversas manifestações tradicionais lá, como a procissão dos pescadores, a procissão de Nossa Senhora dos Navegantes. Tem festa de São João, vai ter agora uma festa de São João lá que a gente vai soltar em breve de um parceiro nosso, que é de Oiteiro, né? É parceiro, assim.
2: Sim.
6: A gente
2: eu vou
6: ajuda,
2: dar aqui,
6: né?
2: O Instagram que estão pedindo aqui, que o underline Casa Aratu, fecha o underline. Infelizmente, nosso tempo acabou, mas quem tem
6: obrigada.
2: Mais informações, só ir lá no Casa Aratu. Vale a pena conhecer. Fora que a Barra de Mamanguape é um convite, um cartão postal. É. Gustavo e Gabriela, muito obrigado.
5: Eu agradeço.
6: Obrigada muito. E fica o convite. E muito um prazer estar com você.
2: Obrigado.
6: E programa
2: vamos conhecer.
6: Maravilhoso.
5: Não
6: obrigada.
5: Esqueçam da gastronomia lá também, que é muito importante.
2: Essa eu já conheço.
5: É diversa. Valeu,
2: vamos,
5: muito a pena.
2: Vamos ter que terminar por aqui. A gente se encontra na próxima segunda-feira, na Hora H, 6 da noite. Boa noite.
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0: Isso, família!
1: Uau! Muito obrigado. 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Tamo junto. 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Nós. 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

0: mutirões e convênios com entidades públicas ou privadas. Em caso de descumprimento injustificado, a multa estipulada é de R$5 milhões. Ainda cabe recurso da decisão.
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1: Boa noite.
2: Bom fim de semana e até segunda-feira.
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5: Eu sou Ricardo Nakaoka e estes são os destaques de hoje do Jornal do Senado, que começa agora. Congresso promulga lei que reduz penas dos condenados pelos atos de 8 de janeiro. Senado vai analisar redução do tempo de serviço para aposentadoria de policiais e bombeiros militares. Projeto torna inafiançável homicídio no trânsito cometido por motorista embriagado. Boa noite. O presidente do Congresso Nacional promulgou nesta sexta-feira a Lei da Dosimetria. A nova legislação, que reduz as penas dos condenados pelos atos de 8 de janeiro, passa a valer após a publicação no Diário Oficial da União. Repórter Maurício De Santi.
6: O projeto da dosimetria, com o objetivo de reduzir as penas para os condenados pelos atos do 8 de janeiro, foi aprovado pelo Senado e pela Câmara no ano passado, mas sofreu um veto integral do presidente Lula. Esse veto, no entanto, foi derrubado no dia 30 de abril por decisão da maioria dos deputados e dos senadores. Pela Constituição, o presidente do Senado pode promulgar uma lei quando o presidente da República deixa de sancioná-la em até

0: anistia ou de indulto, conforme prevê a Constituição.
1: Com a publicação do ato de promulgação, a lei da dosimetria entra em vigor. Agora, cada um dos réus interessados precisa requerer a mudança no tempo de condenação junto ao Supremo Tribunal Federal.
2: E a Comissão de Segurança Pública aprovou convites para ouvir o diretor-geral da Polícia Federal, Andrei Rodrigues, e o delegado Marcelo Ivo de Carvalho. A ideia é esclarecer a expulsão de Marcelo Ivo da Fundação de Oficial de Ligação da PF em Miami e a atuação do órgão no episódio que envolveu o possível monitoramento do ex-deputado Alexandre Ramagem em solo americano. As informações com o repórter Bruno Lourenço.
3: Os pedidos de esclarecimento apresentados pelo senador licenciado Jorge Seife, do PL de Santa Catarina, foram motivados por divergências entre as versões da Polícia Federal Brasileira e das autoridades dos Estados Unidos. Segundo o senador, o diretor-geral da PF teria afirmado à imprensa que a detenção de Ramagem foi fruto de uma cooperação bilateral, versão que teria sido negada pelos americanos logo em seguida.
4: O delegado de uma instituição respeitada que nós amamos, respeitamos, que é a Polícia Federal do Brasil, dando declarações desastrosas. E acima de tudo, ele mentiu, ele inventou, ou tem acordo, nós não sabemos. O Brasil precisa saber.
3: O delegado Marcelo Ivo de Carvalho, que atuava junto ao Serviço de Imigração e Alfândega dos Estados Unidos, foi desligado da função após o ocorrido.
2: O Senado vai discutir o projeto da Câmara dos Deputados que reduz o tempo mínimo de atividade militar exigido para aposentadoria integral de policiais e bombeiros. A proposta permite que os estados diminuam em até 5 anos as regras aplicáveis a esses profissionais. Repórter Douglas Castilho.
5: A regra atual prevê que os militares, para fazerem jus à aposentadoria com o valor integral de seus vencimentos, devem trabalhar por 35 anos, sendo ao menos 30 deles como militar. Com a proposta, os estados passariam a ter a liberdade de reduzir o tempo necessário na atividade militar de 30 para até 25 anos. A medida é uma forma de reconhecer as dificuldades inerentes a essas profissões. O senador Stevenson Valentim, do Podemos do Rio Grande do Norte, afirmou ser favorável à discussão do projeto no Senado e explicou suas razões.
6: Você sabe que é trabalhar na escala 24 por 24, 24 por 32, não, e lidando com situações de estresse, passando o dia todo lidando com coisas que ninguém quer lidar, que é a segurança pública, que é trocar tiro com bandido, que é subir morro, que é ir atrás de traficante, de bandido. Eu acho que é justo a gente discutir isso aqui.
5: O texto também afeta a regra de transição daqueles que ingressaram na carreira antes de 2020. Os estados terão a permissão para baixar o requisito mínimo de 25 para 20 anos de serviço militar, embora os profissionais ainda precisem arcar com um pedágio proporcional ao tempo que faltar.
2: E foi sancionada a lei que permite aos médicos residentes o fracionamento das férias anuais, mas a medida só vai entrar em vigor 180 dias depois da publicação oficial. Repórter Lana Dias.
7: Uma nova lei permite o fracionamento das férias para médicos residentes. O texto sancionado pelo presidente Lula diz que, a pedido, os profissionais na especialização poderão dividir os 30 dias de repouso anual em períodos de, no mínimo, 10 dias cada. O parcelamento também vale para os residentes em outras áreas da saúde, com regras a serem definidas em regulamento. Quando a medida esteve em discussão no plenário do Senado, o senador Nelsinho Trade, do PSD de Mato Grosso do Sul, que é médico, explicou que a proposta favorece a formação do profissional.
8: Você já com aquele pique entrando numa cirurgia atrás da outra, dali a pouco você entra de férias, fica 30 dias sem pegar num bisturi, sem pegar nas pinças cirúrgicas. Você regride, é uma coisa natural. Ao passo que se você puder fracionar suas férias, você vai conseguir de uma forma bem equilibrada colocar o seu descanso para ser exercitado sem perder o tempo do seu aprendizado.
7: Também médica, a senadora Zenaide Maia, do PSD do Rio Grande do Norte, defendeu a iniciativa.
9: A residência médica é uma força de trabalho em qualquer hospital e escola desse país. Então, querer fracionar suas férias é justo.
7: O fracionamento de férias começará a valer 180 dias depois da publicação da lei, ou seja, em meados de novembro. Até lá, o médico continua com direito a 30 dias consecutivos de férias, sem possibilidade de divisão. De acordo com a pesquisa Demografia Médica no Brasil, o país contava com 47,7 mil médicos residentes em 2024.
2: Estamos na campanha Maio Amarelo, que busca conscientizar a população da importância do trânsito seguro. Um dos projetos no Senado sobre esse assunto torna crime inafiançável

0: O homicídio no trânsito, quando o motorista está sob efeito de álcool. Repórter Márcio Maturana.
1: Começou a campanha Maio Amarelo para um trânsito mais seguro. O Senado analisa vários projetos sobre o assunto. Um deles, na Comissão de Constituição e Justiça, torna o bafômetro obrigatório para motorista envolvido em acidente. O texto é do senador Fabiano Contarato, do PT do Espírito Santo.
2: Se hoje um motorista, mesmo bêbado, mata alguém e fica no local, o delegado está impedido de lavrar o auto prisão em flagrante, porque não se imporá prisão em flagrante nem se exigirá fianças ao condutor que prestar pronto integral socorro à vítima ou que não fugir do local. Então, todos ficam, se recusam a submeter ao teste.
1: Outro projeto aprovado recentemente e já transformado em lei, criou o Dia Nacional da Mobilização em Memória das Vítimas de Trânsito, a ser celebrado no terceiro domingo de novembro.
0: E a senadora Damares Alves, do Republicanos do Distrito Federal, destacou a importância da campanha Maio Laranja de enfrentamento à violência sexual contra crianças e adolescentes. A parlamentar defendeu a intensificação das ações de prevenção, denúncia e responsabilização diante da recorrência dos casos no país. Também afirmou que a subnotificação compromete a formulação de políticas públicas eficazes. Damares Alves também alertou que meninos estão entre as vítimas de abuso sexual e precisam de maior visibilidade nas ações de proteção.
3: E às vezes o menino não fala porque ele acha que foi uma brincadeira. E às vezes o menino não fala porque a vergonha para o menino é muito maior do que para a menina. Mas a gente precisa observar os comportamentos.
0: Com a edição de Paula Groba e trabalhos técnicos de João Lira, o Jornal do Senado fica por aqui. Acompanhe agora as notícias do Tribunal de Contas da União e da Câmara dos Deputados. Boa noite e um bom fim de semana.
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6: Câmara aprova aumento da proteção legal para vítimas de crimes sexuais.
7: Presidente garante a votação da proposta que altera a jornada de trabalho.
6: Deputados defendem ações para a promoção do desenvolvimento regional.
7: Boa noite. Gilson Daniel, do Podemos do Espírito Santo, rebate declarações de gestores que criticam o repasse de recursos a municípios. De acordo com o parlamentar, é nas cidades que os investimentos públicos se traduzem diretamente em serviços essenciais, como água e energia.
6: Segundo Gilson Daniel, administrações municipalistas promovem impactos concretos na infraestrutura e na qualidade de vida da população. Ele alerta os capixabas para a importância de políticas que garantam um apoio financeiro contínuo aos municípios.
7: Daniel Almeida, do PCdoB, registra a realização de programa do governo da Bahia que busca ouvir moradores, lideranças e representantes da sociedade civil para reunir propostas voltadas ao planejamento público do Estado. Ele ressalta que a abertura da ação ocorreu no início do mês em Irecê.
6: Daniel Almeida sublinha que o modelo funciona como espaço de prestação de contas sobre compromissos assumidos anteriormente pelo Executivo Estadual. Ele assinala que a mobilização deve percorrer outros territórios baianos, ampliando a participação na definição de prioridades para a Bahia.
4: Agricultura.
7: Preocupação. Preocupado com a crise financeira dos produtores rurais, Afonso Rand, do PP do Rio Grande do Sul, cobra a votação do projeto que prevê o alongamento das dívidas agrícolas. Ele explica que a medida pode ser viabilizada com recursos do Fundo Social e dos royalties do petróleo.
6: Segundo Afonso Ram, os produtores precisam de condições mais favoráveis que as atuais, como prazo de até 10 anos para pagamento e carência de 3 anos. O deputado avalia que o setor precisa de 180 bilhões de reais para garantir a produção de alimentos e a sustentabilidade no campo.
4: Meio ambiente.
7: Marina Silva, da Rede de São Paulo, destaca encontro internacional sobre a redução da dependência dos combustíveis fósseis realizado na Colômbia no final de abril. A deputada afirma que os países precisam construir planos nacionais de transição para reorganizar as fontes de energia.
6: Marina Silva ressalta que o Brasil participa desse debate com ações de desenvolvimento sustentável. Ela avalia que a instabilidade geopolítica ligada ao petróleo reforça a urgência de alternativas tecnológicas capazes de proteger economias nacionais e ampliar a segurança climática.
4: Economia.
7: No entendimento de Sidney Leite, do PSD do Amazonas, a manutenção das altas taxas de juros pelo Banco Central prejudica o trabalhador. Ele argumenta que o custo do serviço da dívida e os juros do cartão de crédito rotativo pressionam a economia e favorecem apenas o setor financeiro.
6: Sidney Leite alega que programas econômicos como o Desenrola e o fim progressivo do cartão de crédito consignado são insuficientes sem uma redução na taxa básica de juros. Para ele, o Brasil apresenta índices econômicos que não justificam taxas superiores às de países em guerra.
7: Welter, do PT do Paraná, enaltece o programa Desenrola, que, segundo ele, vai ajudar milhões de brasileiros endividados. O deputado explica que a iniciativa do governo busca reduzir juros e facilitar a renegociação de dívidas, aliviando o orçamento das famílias.
6: O deputado afirma que o aumento do acesso ao crédito levou muitas pessoas ao endividamento. E o programa surge como alternativa para reorganizar a vida financeira. Para ele, a medida deve ampliar o poder de compra e melhorar as condições de vida da população.
7: Patrus Ananias, do PT de Minas Gerais, defende que o Brasil reduza a dependência da exportação de matérias-primas. Segundo o deputado, o avanço da industrialização nacional, especialmente no setor de minérios, é fundamental para ampliar a autonomia econômica do país.
6: Patrus Ananias propõe a criação de uma empresa pública nos moldes da Petrobras para gerir a exploração de terras raras e outros recursos minerais. Na avaliação dele, o Estado deve assumir o papel principal na geração de tecnologia e riqueza no país.
4: Trabalho.
7: Presidente da Câmara garante a votação da proposta que altera a jornada de trabalho 6x1. Acompanhe na reportagem de Luiz Gustavo Xavier.
8: O presidente da Câmara dos Deputados, Hugo Mota, afirmou nesta quinta-feira que a proposta de mudança na escala de trabalho 6x1 será votada pela Casa e diz que não votar essa matéria não está em questão. Hugo Mota participou de entrevista coletiva na Paraíba após o evento Câmara pelo Brasil, na Assembleia Legislativa do Estado. Segundo ele, o tema já entrou na agenda prioritária do Congresso e deve avançar nas próximas semanas, com expectativa de análise ainda no mês de maio.
9: Queremos que todos compreendam que há uma decisão política de se caminhar nesse sentido. É muito melhor sentar à mesa e negociar o texto, que é quando a gente tem, na verdade, o horizonte já de data para que essa matéria seja votada.
8: Hugo Mota também declarou que há um ambiente favorável à aprovação da proposta e comparou o debate atual a outras mudanças trabalhistas ocorridas ao longo da história brasileira, como o fim da escravidão, a criação da carteira de trabalho e do 13º salário. Da Rádio Câmara de Brasília, Luiz Gustavo Xavier.
6: Lídice da Mata, do PSB da Bahia, é favorável à proposta que reduz a jornada de trabalho, destacando a importância do debate em curso na Câmara. Segundo a parlamentar, a medida pode melhorar a qualidade de vida dos trabalhadores e deve avançar ainda neste mês.
7: Lídice da Mata também rebate críticas sobre possíveis impactos na produtividade, afirmando que o desempenho econômico depende de fatores como tecnologia e políticas públicas. Para ela, a redução da jornada contribui para a dignidade e a saúde dos trabalhadores.
6: Luiz Carlos Mota, do PL de São Paulo, participou da 5ª edição do 1º de Maio dos Comerciários, realizada em Avaré. O deputado informa que o evento reuniu mais de 4 mil trabalhadores que aprovaram 12 propostas em defesa da categoria.
7: Luiz Carlos Mota parabeniza a Federação dos Comerciários do Estado de São Paulo pela organização e reafirma apoio às pautas de valorização profissional e direitos trabalhistas.
4: Transportes.
6: Câmara aprova a renovação de carteira de motorista com mais facilidade para condutores sem multas. O repórter Antônio Vital tem detalhes sobre a medida.
10: A Câmara dos Deputados aprovou medida provisória que torna mais simples a renovação da Carteira Nacional de Habilitação, a CNH, se o motorista estiver inscrito no Cadastro Positivo de Condutores. O cadastro, criado em 2020, contempla os motoristas que não cometeram infrações de trânsito nos últimos 12 meses. A proposta original, editada pelo governo, dispensava os condutores sem multa de fazer os exames do DETRAN para renovar a CNH ou autorização para conduzir ciclomotor. O relator da medida provisória na comissão mista, composta por deputados e senadores, senador Renan Filho, do MDB do Alagoas, alterou o texto e manteve a exigência de exames de aptidão física e mental para a renovação da carteira, mesmo para aqueles sem multas. A mudança foi pedida pelo senador Dr. Irã, do PP de Roraima. Ele argumentou que, caso a pessoa não tivesse multas de trânsito, poderia ficar 30 anos sem fazer qualquer exame, o que seria um risco. A medida provisória determina ainda que os custos dos exames de aptidão física e mental e da avaliação psicológica têm que obedecer um teto máximo nacional a ser fixado pela Secretaria Nacional de Trânsito. O governo, ao editar a medida provisória, argumentou que 20 milhões de motoristas dirigem sem habilitação, devido aos custos elevados da carteira. A medida provisória que torna mais simples a renovação da Carteira Nacional de Habilitação, a CNH, se o motorista não tiver multas em um período de 12 meses, seguiu para análise do Senado. Da Rádio Câmara de Brasília, Antônio Vital.
7: Pompeu de Matos, do PDT, celebra a decisão do governo de anular mais de 3 milhões de multas aplicadas pelo sistema de pedágio Free Flow. O deputado ressalta que apenas no Rio Grande do Sul foram registradas mais de 1 milhão e 200 mil autuações indevidas.
6: Pompeu de Matos sugere a aprovação de um projeto que permite a vinculação de débitos de pedágio ao IPVA, sem aplicação de penalidades. Ele afirma que a tecnologia que deveria facilitar a vida do motorista acabou gerando transtornos para cidadãos e caminhoneiros.
4: Política.
7: Tadeu Venere, do PT do Paraná, critica lideranças de direita e de extrema-direita que acusam a esquerda de incoerência, mas que migram de partidos para viabilizar candidaturas, mesmo quando essa mudança signifique estar ao lado de pessoas a quem combatiam antes.
6: Ao citar a derrubada do veto ao projeto da dosimetria, Tadeu Venere questiona a inconsistência entre discursos rigorosos contra crimes e votos que podem resultar na soltura de milhares de presos. Para ele, por não ter propostas reais para a vida dos brasileiros, a oposição se limita a atacar a esquerda.
4: Justiça.
7: Otone de Paula, do PSD, reafirma sua tese de que gestões fluminenses autodeclaradas de direita foram responsáveis por episódios de corrupção no Rio de Janeiro. Ele cita irregularidades na Fundação CEPERJ, contratações de funcionários fantasmas e desvio de recursos da privatização da SEDAI.
6: Otone de Paula critica o uso da pauta ideológica como forma de encobrir problemas administrativos. Ele afirma que operações policiais recentes em secretarias estaduais levantam questionamentos sobre a condução do poder público no Estado.
7: Talíria Petrone, do PSOL do Rio de Janeiro, aponta uma relação entre a família Bolsonaro e o crime organizado. A deputada menciona a nomeação de familiares de milicianos como exemplos de uma trajetória questionável.
6: Talíria Petrone cita ainda aliados políticos ligados à família Bolsonaro, envolvidos em investigações como casos de funcionários fantasmas no CEPERJ. Para ela, o Brasil deve manter o foco no combate à corrupção.
4: Segurança Pública.
7: Anne Ortiz, do PP do Rio Grande do Sul, defende a urgência de a Câmara votar a redução da maioridade penal para crimes hediondos e de extrema violência. Ela cita a pesquisa feita pela Real Time Big Data, segundo a qual entre 80% e 90% dos brasileiros são favoráveis à proposta.
6: A congressista opina haver falhas no sistema socioeducativo, onde passa o infrator sem ser corrigido e sem que seja feita justiça às vítimas. Anne Ortiz cita países nos quais as punições a jovens criminosos são compatíveis com a gravidade dos atos e pede revisão da legislação nacional.
7: Vinícius Carvalho, do PL, defende a redução da maioridade penal em casos de crimes graves cometidos por adolescentes. O deputado cita um caso recente de violência sexual contra crianças em São Paulo para cobrar do Congresso Nacional uma resposta mais rigorosa na responsabilização dos envolvidos.
6: Vinícius Carvalho também defende a aprovação de proposta que impede a não persecução penal em crimes de pornografia infantil e pedofilia. Ele argumenta que esse tipo de acordo pode resultar em punições brandas para pessoas que divulgam imagens criminosas contra crianças e adolescentes.
7: Capitão Alden, do PL da Bahia, defende um projeto que aumenta as penas para crimes cometidos contra profissionais de segurança privada. A proposta aprovada pela Câmara, na visão do deputado, busca garantir mais proteção a vigilantes que atuam em situações de risco no cotidiano.
6: Capitão Alden anuncia que o texto também amplia a proteção aos familiares e estabelece tratamento mais rigoroso aos criminosos. De acordo com o parlamentar, a medida tem o potencial de inibir a violência e reforçar a valorização desses profissionais.
7: Helder Salomão, do PT do Espírito Santo, alerta sobre a possibilidade de anistia a quase 200 mil detentos, incluindo agressores de mulheres e pedófilos após a derrubada do veto ao projeto da dosimetria. Para ele, a possibilidade é estarrecedora frente ao recorde de feminicídios no país.
6: Elderson.
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11: Tapiroá FM informa. Hora certa.
12: 19:54.
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1: Olá, seja muito bem-vindo. É uma sexta-feira maravilhosa, não é? Mais uma oportunidade que temos de viajar nas belíssimas canções românticas. Eu sou Kleber Salles e este é o nosso Moment Love. Hoje, sexta-feira, 8 de maio de 2026. A partir de agora, a gente traz as canções mais românticas do seu rádio. Moment Love, no ar com todo o romantismo, toda a sensibilidade. Está chegando a nossa primeira de hoje. Total.

What Snake? Is This Love? Mais um mega clássico dos anos 80. O romantismo em primeiro lugar no seu Moment Love. Agora tem One Child Melody.

0: recordamos aí o ano de 1998 com Paulo Ricardo. 2 no Moment Love. Intervalo, e na sequência a gente traz muito mais canções especiais nesta sexta-feira.
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0: Moment Love com as mais românticas no seu rádio. Daqui a pouco tem a tradução para você no Love in Words com Paulinha Esteves. Continue ligado e agora tá chegando Morgan Wallen.

Eros Ramazzotti, L'Aurora, no nosso Moment Love. Tivemos também Atlantic Star, Always, mais uma belíssima canção que passou por aqui nesta super sequência. Agora tem Lia Soares e Roberto Carlos, A Cor do Amor.

0: Short on the Streets com Hold On aqui no nosso Moment Love. Continue ligado, daqui a pouco tem o quadro Loving Words, a nossa tradução dessa sexta-feira. Aqui no Moment Love, músicas que mexem com a sua sensibilidade.
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4: E hoje, na tradução do nosso Moment Love, no quadro Loving Words, tem Eric Clapton, Tears in Heaven, na voz de Paulinha Esteves, pra você. Seja bem-vinda, Paulinha.
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